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0: Boa noite, Santa Vibe Região. Mais um sertanejão começando. Câmbio, câmbio, câmbio.
1: Vai vendo. Vai vendo o elemento, 21 horas e 9 minutos. Boa noite! Boa noite, Santa Bárbara do Sul. Boa noite, nossa querida, linda e maravilhosa região. Olha aí, pessoal. Hora de festa, hora de alegria no seu rádio, hein? Estamos começando aqui depois das emoções do futebol. Tivemos aí o jogo da Conmebol Sul-Americana. Grêmio e Bolívar, né? Bolívar venceu 3-2, o jogo finalizou há pouco aí, e agora deixamos o futebol de lado e vamos com as emoções aqui dos modão sertanejo da Blau, né? Vamos até as 22 fazendo companhia para você nessa noite maravilhosa de quinta-feira, quintou, não sextou, hoje 23 de julho do ano de 2026. Sertanejão da Blau, só as melhores, só as credenciadas. 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E eu sou o Jorge Costa, amigo de vocês, comunicando a partir de agora, assumindo o painel e convidando você, fica ligado e nos ajude a fazer a programação. A temperatura está na marca dos 13 graus centígrados e temos uma noite aí convidativa, né? Show de bola! Então, bora começar o programa, vamos começar bonito então. Vem chegando o primeiro sucesso que fica por conta das Irmãs Freitas, Copo de Cerveja. Copo de cerveja, é o primeiro modão, 21 com 11 agora!

0: Esta foi pra matar saudade, né?
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0: Eduardo Costa. Olhos apaixonados, 21 horas e 17 minutos.
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0: Na Rainha das Coxilhas, agora 21 horas e 21 minutos e a gente retornando aqui com a sequência dos modão e acompanhado aqui da Recicladora Doneda, Moto Esporte do Chico Orsolim, Casa de Carnes RBA e Faiden Funilaria, o melhor da música sertaneja no seu rádio. Acorda na chibata. Maravilha, e seguindo por aqui, vamos que vamos aí, meu amigo Greminha, já tá com a gente, já tá na audiência, já tá na Blau, tá legal, né? Boa noite, meu amigo Greminha!
4: Boa noite, Jorge Costa, é o Greminha, roda um aí pra nós aí, João Mineiro Marciano, seu amor ainda é tudo, se possível. E se for possível, aí, meu galo, uma daquelas bem apaixonadas.

0: Maravilha, seu amor ainda é tudo, dos cadernos do Greminho, vimos aqui na Rádio 10, hein? Seu amor ainda é tudo, essa aí é demais, né? Que pancada, 21 e 25, a gente faz um intervalo e volta já.
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4: Tão cheia de vida. Eita! Boa noite, meu amigo, boa noite. Boa noite, meu amigo, tem mais tempo também. Um abraço, ouvintes, um abraço, pessoal da rádio. Tamo na escuta aí, tamo aí no São Paulo. Vamos carregar um IPzinho. Pegar um IP. Vamos aí. Mexendo com as músicas aí, esperando pra carregar. Um abração aí, Deus abençoe.
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0: Olha só que legal, né, Xê? Que legal, nosso amigo Rosalvo Matuto aí. Levando o som da Blau na carona, levando o som da 97 aí pelas estradas do Brasil, né? Tá na lida aí, tá no ofício, né, Che? Mandando ver e curtindo. Olha, João Mineiro e Marciano, hein? Escutando o modão aí que a gente colocou há pouquinho aqui, né? Escolhida a dedo pelo Graminha, né, Che? Barbaridade, que maravilha! Valeu, Matuto! Forte abraço! Tamo junto! Ah!

0: Muito bem, muito bem. E agora é o seguinte, hein? Agora a gente está por aqui muito bem acompanhado dos patrocinadores do programa, né? Então nós temos que dizer para vocês que é o seguinte, ó. 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É isso aí, agora a gente faz um intervalo rapidão e voltamos já com a sequência dos Modão Sertanejo da Blau.
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0: Na Rainha das Coxilhas, 21 horas e 37 minutos, 13 graus a temperatura. E agora um time para informação para você que está ligado. Estados Unidos impõe sobretaxa de 12,5% ao Brasil por suposta falha no combate ao trabalho forçado. Tarifa é resultado de investigação do governo norte-americano sobre políticas comerciais adotadas por 60 economias. Após briga, Flávio Bolsonaro faz convite a Michelle. É preciso que todos entrem em campo. Senador e madrasta se distanciaram após telefonema e declarações nas redes sociais.
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0: Eita, raizão das antigas, né? Gostosa de se ouvir. Ouvimos aí Alma de Pedra, do baú da música sertaneja, com Leôncio e Leonel, 21h41 agora.
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0: Na Rainha das Coxilhas, agora 21h45. Uma boa noite aí pra você que tá ligado, tá curtindo os modão, né? Vamos em frente então. E lembrando, né, hoje dia 23, marca no calendário. Hoje é o dia do resgate de mamíferos marinhos. Hoje é o dia do guarda rodoviário. Hoje também é o dia de Santa Brígida. Quem não sabia, fica sabendo!
4: Com a bruta não tem frescura, nem se...
0: Vamos lá, seguindo por aqui, hein, Xê? Vamos seguindo por aqui, vamos agradecendo a sintonia, vamos agradecendo a companhia aí do nosso amigo, como diz o alemão, né, lá, como diz o alemão. Olha só quem é que apareceu, alemão, o Sardella, homem. Boa noite, Lambari.
5: Boa noite, Costa. Aqui o Lambari, teu amigo. Tudo bem? Câmbio, Costa. Parabéns pelo programa, menino. Temos aqui te escutando. É, com friozinho, né, Costa? Mas parabéns aí, Costa. Tu tá bandido no teu programa, Costa. Parabéns, menino.
0: Show de bola, obrigado Lambari, hein, Xê? É, tá friozinho, né, Xê? Tá fresquinho, tá friozinho, tá bom de curtir um Leandro e Leonardo, né, das antigas. Vamos lá, então, pra ti aí, meu amigo Lambari, obrigado pela companhia, pedindo amor!

0: Leandro e Leonardo, pra matar a saudade, pedindo amor. 21h50. Meus amigos, depois dessa vamos ter que tomar um copo d'água, vamos ter que dar uma respirada, tomar um copo d'água, né? E voltamos já com a sequência do programa.
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0: É nóis, voltando com a sequência aqui do Sertanejão da Blau, desejando para você uma ótima noite aí de quinta-feira, né? Quintou, não sextou, o pessoal já tá botando o pé no breque aí, porque já estamos se aplumando aí, né? Amanhã sextou, aquela coisa toda, né? E agorizada aí só pelo final de semana, né? Beleza, maravilha. Então, meu amigo Emir, grande abraço aí para você, Emir. Abração aí, meu amigo. Obrigado pela companhia também. Boa noite, Jorge. É o Emir. Roda aí pra nós. Biquíni Bordeaux, hein? Menha nossa aqui, Tendel. Grande abraço aí. O que mais que ele diz aqui, ó? O que que você acha dos times gaúchos? Boa pergunta, hein? O que que você acha dos times gaúchos? Olha, rapaz, eu nunca vi uma fase tão danada. Olha que eu acompanho futebol já faz um tempinho, gosto demais. Mas olha, uma fase...

o nosso saudoso baiano, quando um tá lá em Ribo, o outro tá lá embaixo, tá lá no rodapé. Mas agora, né, a impressão que a gente tem é que estão, mas olha, idênticos, né? Estão como irmãos siameses, né, chefe? Tão igual, né, na ruindade, tanto o Colorado como o Grêmio, né? Tanto o Inter como o Grêmio. Tão igual na ruindade, é brincadeira, né, chefe? Barbaridade. Então, é isso aí, Emir. Esse é o retrato dos nossos times gaúchos aí, né, chefe? Que estão devendo, né? Estão devendo bastante. Mas, enfim, vamos abafar o caso. Emir, baita abraço, meu amigo. Trio Parada Dura chegando!

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4: É, meus amigos, e voltamos aqui para complementar o nosso programa de hoje e agradecer aqui o carinho dessa audiência maravilhosa, agradecer aos amigos aí pela companhia, né? 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As intempéries estão aí, né? As baixas temperaturas, né? Então, é o nosso inverninho gaúcho, né? 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Bom, encerrando o programa aqui, eu não posso deixar de atender aqui também meu amigo Luiz, na sintonia, na audiência aí dos Modão da Blau, mandou áudio para nós, inclusive. Boa noite, meu amigo Luiz.
5: Boa noite, meu amigo Jorge Costa. Roda para nós aí no pontão, Zezé de Camargo Luciano, a irmão da Lua, amigo das Estrelas. Um forte abraço, tudo de bom.
4: Forte abraço, meu amigo Luiz. Então é o seguinte, hein? Saímos ao som de Zezé de Camargo e Luciano, irmão da Lua, amigo das Estrelas aí dos Cadernos do Luiz. Uma boa noite, fica bem, fica na paz, fica na bênção de Deus. Um abraço carinhoso e até amanhã!

0: Dos cadernos do meu amigo Emir, ouvimos aí Biquíni Bordeaux, minha nossa. Vamos pro intervalo rapidão e voltamos já.
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0: Essa próxima canção a gente queria oferecer a todos os universitários que estiverem presentes aqui hoje. Essa é pra vocês!
1: Ó, oh. Que toquinho, hein?

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0: Obrigado, gente.
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1: Oh, meu amigo Luiz, vamos recordar essa canção.

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0: 6:02, 6:02, bom dia! Estamos começando mais um programa Pampa e Querência nesta manhãzita. Manhãzita de sexta-feira, dia 24 de julho. Temperatura 11 graus agora.
1: Se acende na brasa.
0: Mas previsão de chegarmos aos 19 hoje. E vamos começando com o Leonel Gomes, um churrasco de fronteira. E depois o César Oliveira e o Rogério Melo pra bailar decolatada. Bom dia, ótima sexta-feira.

0: Que lindo é um baile velho de gente gaúcha, hein, tchê?
1: Mas só se for decolatada, né, rapaz?
0: Regado a muito samba com fanta, hein, tchê?
1: Barbaridade.
0: Principalmente na fronteira do nosso estado.
1: Inclusive...

0: Rogério, a coisa vem cada vez ficando pior.
1: Ah, tu tá louco, tia, tu tá louco.
2: Menos mal que nascemos no tempo que os homens gostavam, né, mulher? Né?
0: Inclusive, não aflorchemos nem no lançante.

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6h14, agora 6h14, 11 graus a temperatura nesse início de manhã. E nós voltamos com o Pampiquerense, falando agora para Cotripau. 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Cooperar para crescer. 6h15. Vamos trazendo comparsa Surenha, Romance do Pito Apagado. E depois Erlon Pericles, Diário do Fronteiriço.

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6 horas e 26 minutos, nós voltamos com o Pampa e Querência nesta manhãzita fria aí de sexta-feira, com previsão de chuva para parte da tarde, né, Tim? É, parece que sim. Bueno, vamos dando sequência então aqui, vamos falando agora para Casa do Chimarrão Imóveis. 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Eu disse Casa do Chimarrão Imóveis. 6 horas e 27 minutos, vamos trazendo Fogo de Chão na Fazenda da Roseira e depois Estampa Gaúcha, Um Retrato na Janela.

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6: A tarifa adicional de 25% dos Estados Unidos, que entrou em vigor ontem, fez com que o setor de tabaco projete uma perda de até 100 milhões de dólares até o final do ano no Rio Grande do Sul. O Sinditabaco RS afirma que só a negociação pode evitar os impactos. Os produtos mais afetados no Rio Grande do Sul são fumo, madeira serrada, calçados, couro e sebo bovino.
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6 horas e 39 minutos, esse é o Pampa e Querência aqui pela Rádio Blau Nunes, FM 97.9. Manhãzita de sexta-feira, né? Dia 24 de julho. Quero mandar um abraço lá pro meu amigo Hélio Villani, que tá na escuta, me mandou um bom dia aqui, um grande abraço aí, Chiro Velho. Bueno, deixa eu ver aqui, vamos falando agora para os nossos amadrinhadores, vamos falando agora para o Posto Cotripal. 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Disse Posto Cotripal, cooperar para crescer. 6 horas e 40 minutos, 11 graus a temperatura. Vamos trazendo agora Grupo Manotaço, Bem Bagual e depois Grupo Estância, Cortando Estradas.

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6:50, 6:50, esse é o Pampa e Querência, essa é a Blau Nunes FM 97.9, rádio aqui de Santa Bárbara do Sul, nossa querida rainha das coxilhas. 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Fortifol, força máxima em nutrição vegetal. 6:51, vamos trazendo agora Mano Lima, proseando com Deus.

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7 horas e 3 minutos agora, 7 horas e 3, chegamos aí à segunda hora do Pampa e Querência, nesta sexta-feira, dia 24 de julho. Temperatura, deixa eu ver aqui, se estamos em 11 graus ainda, 11 graus e temos previsão de chuva para hoje. Agora eu te pergunto, qual é a novidade, né? Qual é a novidade? Esse tempo velho desatou a chover e não para mais, né? Que coisa de louco. 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Fortifol, força máxima em nutrição vegetal. 7 horas e 5 minutos, Grupo Carqueja, Vaneira do Peão Ajustado e depois Comparsa Surenha, Chinoquinha.

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7 horas e 15 minutos, esse é o Pampa e Querência aqui pela Rádio Blau Nunes, FM 97.9. 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Cooperar para crescer. 7 horas e 17, vamos trazendo agora Noel Guarani, Romance do Palavelho, e depois o Newton Ferreira, Tropiadas.

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0: 7:26 agora. Quase 27 e nós voltamos com o Pampa e Querência, agora com a Casa do Chimarrão Imóveis. 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Eu disse Casa do Chimarrão Imóveis. 7:27. Vamos trazendo agora Grupo Carqueja, Não Te Anseia, pedido da nossa amiga Maria, lá de Cruz Alta.
1: Bom dia, meu amigo, toca por favor. Grupo Carqueja, Não Te Anseia. Dois pro João, Maria Tereza de Cruz Alta.
0: Um grande abraço lá para Maria Tereza de Cruz Alta e pro João. Grande abraço aí para vocês.

0: Obrigado, amigo Robson Garcia, por essa quarteada. Um abraço do Grupo Carqueja.
1: Eu que agradeço a gauchada magnífica do Grupo Carqueja aí pelo convite. Um baita abraço. Graças a Deus. Tamo junto, gauchada.

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1: E essa aqui, meus amigos, vai em especial para todos os homens de campo do lombo do cavalo. Eche, um grande abraço aí a todos que lidam nessa lida de campeiro. É pros de campo, Dodô Gonzalez.

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6: Sete horas e 40 minutos, 7:40, faltando 20 minutinhos para as 8 da manhã já, né? Ó, previsão mudou, olha aqui, ó. Previsão mudou, Mudou agora para sol e nuvens para essa sexta-feira e amanhã tempo nublado, né? A temperatura hoje podendo chegar aos 19 graus. Amanhã sábado, temperatura mínima 12, máxima 22. Domingo chuva e segunda-feira tempo nublado. A princípio é essa a previsão. Pode mudar, né, Tia? 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Disse Posto Cotripal, cooperar para crescer. 7:42, vamos trazendo mais uma marca gaúcha. Vamos trazendo aqui, ó, Rincão Mimoso com Marcelinho Nunes. Meu amigo Hélio Villani me mandou uma mensagem aqui. O radinho dele roncando em cima da mesa, né? Ele no costado da lareira tomando um mate. E me mandou uma mensagem que eu fiquei muito feliz, tia. Ele disse que gosta muito da seleção musical do nosso programa. Muito obrigado, meu amigo. Modo música como se fosse... né, tia? Para todo mundo escutar, música boa, música que traz a nossa essência, a essência da nossa terra.

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8: Sete horas e 56 minutos, 7h56, temperatura 11 graus ainda, deixa eu ver aqui, 11 graus ainda. E nós chegamos ao fim de mais um Pampa e Querência nesta manhãzita de sexta-feira. Sempre com a mensagem para você pensar, você refletir no seu dia. E a mensagem de hoje diz o seguinte, preste bem atenção nessa mensagem, porque ela é importantíssima. A mensagem diz o seguinte então, meus amigos. Palavras. As palavras constroem pontes ou levantam muros invisíveis. Pois o que você diz pode morar para sempre no outro. Por isso, fale com cuidado, pois a sua voz pode curar ou ferir sem deixar marcas visíveis. Pense nisso. Um grande abraço. Fiquem com Deus, que eu vou com Ele também. E volto, se Deus quiser, hoje de tarde, às 16 horas, com o Roda de Chimarrão. Tenham todos uma boa, feliz e abençoada sexta-feira. Deixo vocês com Oswaldir e Carlos Magrão, Querência Amada.

0: Demaia avalia fechar as comportas do sistema de proteção contra cheias nesta sexta-feira. Agora 8 horas, 1 minuto, 14 graus a temperatura em Porto Alegre. Este é o Pampa Notícias e vamos atualizando as principais informações do momento. O Departamento Municipal de Água e Esgotos avalia a possibilidade de fechar as comportas móveis do Sistema de Proteção contra Cheias de Porto Alegre nesta sexta-feira, conforme o diretor-presidente Vicente Perrone. O DEMAI encaminhou um ofício a órgãos e entidades que atuam no porto da capital, comunicando o fechamento preventivo a partir do meio-dia desta sexta-feira. A medida ocorre diante da possibilidade de elevação do Guaíba durante esta sexta e o sábado. Nesta quinta-feira, o nível ultrapassou a cota de atenção de 1,90 m. Na contramão dos rios Caí e Taquari, que registram declínio em algumas regiões, o Guaíba, o Jacuí e o Rio dos Sinos apresentaram elevação gradual durante a madrugada desta sexta-feira. Em ao menos 8 municípios gaúchos, os leitos dos Sinos, Caí, Jacuí, Taquari e Uruguai seguem acima da cota de inundação. Em Taquara, o Rio dos Sinos chegou a 6,44 m nesta manhã e superou a cota de inundação de 6 metros. Durante a madrugada, a elevação foi de cerca de 1 cm/h. Já na Foz do Paranhana, a marca no município chegou a 5,70 m, com 20 cm acima do nível de alerta. Diante do novo tarifaço anunciado pelos Estados Unidos, o Ministério das Relações Exteriores chegou ao entendimento de que as tarifas americanas serão cumulativas sobre os produtos brasileiros, ficando de fora os itens das listas de exceção. O governo afirma, no entanto, que ainda não há uma lista completa dos produtos que sofrerão dupla tarifação. O governo espanhol declarou estado de emergência nacional após uma série de incêndios florestais ameaçar comunidades próximas a Madrid e na província vizinha de Ávila, forçando a saída de mais de 10 mil pessoas, enquanto bombeiros lutavam para conter as chamas. O Ministério do Interior informou que a decisão foi tomada devido à ocorrência simultânea de vários incêndios, as condições meteorológicas adversas e a necessidade de mobilizar amplos recursos de diferentes órgãos públicos, o que aumentou a complexidade das operações de combate ao fogo e de proteção civil. O prefeito da capital ucraniana, Kiev, afirmou que a cidade está sob ataque da Rússia. Os sistemas de defesa aéreo estavam em operação para repelir um ataque russo. Disse o prefeito, nesta sexta-feira. Testemunhas da agência de notícias Reuters relataram diversos estrondos na cidade, com pessoas buscando abrigos em meio ao bombardeio. A Força Aérea da Ucrânia alertou sobre mísseis em direção à cidade. 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
6: 8:09.
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3: Oito horas e onze minutos agora aqui na Blau Nunes, 8:11 desta manhã de sexta-feira, hoje dia 24 do mês de julho, 2026, né? Muito bom dia, estamos chegando com o programa Olho Vivo desta manhã, desejando já a você que está sempre nos acompanhando, sempre conosco, né? Desejando a ti uma ótima sexta-feira, com muita saúde, muita disposição, energias positivas. Enfim, que seu dia seja um dia abençoado por Deus. 24 de julho, 205º dia do ano. 160 dias nos separam do final de 2026. Hoje aqui no Brasil comemora-se o Dia Nacional do Suinocultor, né? E também hoje é o Dia Internacional da Tequila e Dia Internacional do Autocuidado. Destaque para esse 24 de julho 2026. A temperatura em Santa Bárbara do Sul, vamos atualizando nesta manhã, neste momento, como está a temperatura. Aqui na cidade, vamos ver, Saldanha Marinho está na casa de 12 graus, Santa Bárbara também nessa mesma, Passo Fundo também 12 graus neste momento, né? Atualizando, Panambi também está na casa de 12 graus nesta manhã de sexta-feira, Porto Alegre está com 13 graus neste momento, nesta manhã de sexta-feira, né? Atualizando a nossa aqui, Santa Bárbara com 12 graus agora. A previsão é de que a máxima hoje para Santa Bárbara chegue aos 19 graus nesta sexta-feira. Olho Vivo hoje, como você sabe, na sexta-feira ele sempre é de mangas curtas, como eu costumo dizer aqui, né? Nós temos vários informativos, temos prefeitura, tem o sindicato, enfim, o nosso programa sempre na sexta-feira ele é de mangas curtas, né? Temos também hoje o boletim da Max Produtos Naturais, né? Então tá recheado de informações também o nosso programa nesta sexta-feira. Vamos lá, trazendo o que é destaque já para você nesta manhã. Deixa eu trazer aqui, atualizando, o Observador Regional traz agora que São Valério, mesários nomeados para eleições gerais de 2026. Em Braga, motociclista é encontrado morto na estrada entre cidade e Águas Brancas. Idosa morre após ser operada por engano. Família diz que hospital classificou a cirurgia como benefício clínico. Também nos destaques do Observador Regional desta manhã, rixa por desavença amorosa pode ter motivado o homicídio no centro da cidade de Tupã-Siretã. Destaques aqui do Observador Regional desta manhã. Já trazendo aqui o Correio do Povo agora, atualizando as informações e manchetes desta manhã. Rios Jacuí, Sinos e Guaíba passam a preocupar após as chuvas. Governo do Rio Grande do Sul detalha monitoramento e alertas por chuvas aqui no estado. As chuvas deixam mais de 1.800 pessoas fora de casa aqui no estado. E a Defesa Civil alerta sobre a possibilidade de inundação no Rio Jacuí. Debate sobre chuvas começa a tomar conta das eleições aqui no Rio Grande do Sul. Olha, na Sul-Americana, o Grêmio sofreu na altitude e perdeu para o Bolívar no jogo de ida, né? Mas para quem assistiu o jogo, né? A zaga do Grêmio parecia a zaga do Inter, né? Todo mundo faz festa em cima, né? Mas é que estava na altitude. Eu acho que o Grêmio tem condições de reverter esse placar. Foi 3-2 lá, dá para ganhar aqui tranquilo dessa equipe, né? É só ajustar um pouco o sistema de marcação ali, o sistema defensivo, né? Que eu acho que, pelo que eu vi no jogo, né? Aliás, que eu assisti muito pouco, né? Os lances que eu consegui dar uma olhadinha, deu para ver isso, né? Grêmio anuncia a contratação de Giovanni Cabral, atacante da seleção de Cabo Verde. Corinthians goleia o Remo e entra na primeira página do Brasileirão. Também nos destaques desta manhã, diz que o Inter fez o pior primeiro turno da sua história no Campeonato Brasileiro de pontos corridos. Ah, nesta manhã também, Luiz Carlos Bon é reconduzido à presidência da FEComércio aqui no Rio Grande do Sul. E El Niño pode aumentar casos de chikungunya e dengue no Brasil. Lula anuncia que Brasil acionará a lei da reciprocidade contra os Estados Unidos. E também o governo de Lula expressa preocupação diante do plano de Ortega para eliminar eleições na Nicarágua. Seguem as tratativas com a União Europeia sobre antimicrobianos na produção animal. Destaques desta manhã do Correio do Povo. Zero hora traz agora que rios acima da cota da inundação Guaíba em elevação em Vale dos Sinos e alerta. Situação após chuva nos últimos dias. Também nos destaques de hoje de zero hora, a Defesa Civil deve emitir um alerta para risco alto de inundação na região das Ilhas em Porto Alegre. Situação anuário de segurança pública é um destaque nesta manhã também. Imposto de renda 2026, Receita libera consulta ao terceiro lote de restituição a partir de hoje, sexta-feira. Grêmio sobrevive em disputa na altitude e promete recuperação no Brasileirão. Os problemas do Inter na volta do Brasileirão. O Inter é aquilo que eu disse ontem, né? Parou e voltou do mesmo jeito, né? Trago aqui para você também, nesta manhã, que Brasil contesta as novas tarifas dos Estados Unidos e vai afirmar, e digo e afirma que vai acionar a lei de reciprocidade. O Irã rejeita a proposta de cessar fogo dos Estados Unidos, segundo o noticiário norte-americano. Nos destaques desta manhã, ainda atacante japonês jogará por clube do interior gaúcho na divisão de acesso. São alguns dos destaques de Zero Hora, que diz que Flávio Bolsonaro chega à convenção com a candidatura avaliada e ainda sem uma definição de candidato a vice. São os destaques de Zero Hora desta manhã. O Globo agora, quando são 8 horas e 18 minutos, tarifaço afeta o Brasil em 5 faixas. Dá isenção a 37,5% acumulativos até os 50%. Guardiola recusa oferta e Pirlo vira favorito para assumir a seleção italiana, segundo informações da imprensa. Itamaraty vê sobreposição e espera lista de produtos com dupla taxação. Donald Trump não quer negociação e tarifaço veio para ficar, diz pesquisadora. FMI diz que tarifas devem ter impacto modesto no Brasil. Ainda, e bolsonaristas veem Lula vencedor na disputa por apoios nas próximas eleições. Receita abre hoje a consulta, como eu já disse, do terceiro lote de restituição do imposto de renda. O Corinthians venceu ontem pelo Campeonato Brasileiro por 3-0 a equipe do Remo, né? São os destaques esportivos também nesta manhã no Globo.com.

0: 8h20, 8h20, Infoti, MHNet, Fonseca Assistência Familiar, Contel Telefonia, Max Produtos Naturais, Becker, Soltec e Sorri Fácil, os nossos parceiros aqui no programa, né? Vou fazer o primeiro espaço do comercial do nosso programa de hoje, tem que fazer, seguir a grade aqui, e nós já voltamos, né? Enquanto isso, aproveito para dizer para você, bom dia! Aproveite o dia de hoje, né? Como se fosse o último da sua vida. Sabe que isso é uma frase que a gente tem que adotar pra gente, né? Viver intensamente o hoje, não somente pensar no amanhã, né? Porque a gente não sabe do amanhã, né? Então eu acho que nós temos que viver intensamente o momento, agora, o hoje, né? É, legal. Vamos viver então, né, gente? Segura aí que eu já volto depois do espaço comercial. Até já.
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0: Olha, agora são 8 horas e 25 minutos, de volta com o programa. Rapaz, Super Mix na área de novo, trazendo novas informações, novas ofertas nesta manhã. Elisandro, tudo bem? Bom dia.
5: Bom dia aos nossos ouvintes, né, da Rádio Blau Nunes, Santa Bárbara região.
0: Tudo tranquilo, meu irmão, velho?
5: Tudo certo, graças a Deus.
0: Tudo jóia, que boa, coisa boa. 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
0: Café da manhã, nossa, aqui. Que beleza.
5: Ó, mostrar pra câmera, né?
0: É.
5: Um cookie.
0: Um cookie?
5: Top demais, muito bom.
0: Aham.
5: Né? Bolinho de chocolate.
0: Bolinho de chocolate. Mas bota café, né, tia? Vamos pensa, sentir que é um lorde hoje tomando
5: pensa
0: café.
5: Pensa num cafezão bom hoje.
0: Boa, né? Rapaz, muito obrigado. Então, transmita o nosso abraço lá, o pessoal da padaria lá do Super Mix.
5: Será,
0: né? E agradeço a você e a todos os teus colegas será, lá pela entendo. Gentileza aí, né, cara?
5: Claro, tamo juntos, né?
0: Vamos se empapuçar tomando
5: é
0: café
5: isso aí.
0: Agora,
5: né? Nesse clima de hoje, né? Tem sol, mas tá frio, né?
0: Pois é, cara. Tá meio...
5: Sim. Um cafezinho preto com bolinho é show de bola.
0: Né? Show de bola, né? Valeu, meu querido. Um abraço, Lisandro. Hoje eu tenho um tempo um pouco mais curto, né?
5: Sem problema.
0: Mas assim, cara. 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
0: 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Boas vendas, meu irmão. 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Fechou, tá, e muito obrigado pelo café aí, tá?
5: Obrigado pela oportunidade, um abraço a todos.
0: Um abraço, meu
5: bom
0: querido.
5: Bom dia pra nós.
0: Bom
5: né?
0: dia e bom trabalho. Olha, meu amigo Valdir Araldi, bom dia, como é que você vai? Genesti Costa Lírio, bom dia. Marlene dos Santos Oliveira, quem mais? Delírios Rosa, oi, dona Delírios, bom dia. Norton Trindade, bom dia. Lúcia Verdinaz, tchau, Lisandro. Lúcia Verdinaz, lá em Saldanha Marinho, bom dia. Eva Silva, bom dia, uma sexta-feira abençoada, claro que é. A Nilva Oliveira, bom dia. Desdeneu, bom dia. Tere Oliveira, bom dia. Meu amigo Pedro Ney Freles, vereador aqui de Santa Bárbara do Sul, ele que esteve ontem no programa Conexão Regional aqui com o colega Osmarino, está dizendo bom dia, meu amigo, bom programa e um abraço a toda a nossa comunidade. Um abraço, Pedro Ney, bom dia, ótima sexta-feira para você também, né? Mandar um abraço aqui pro João Carlos Ribas, bom dia, Johnny Rivers, como é que tu tá? A do seu José de Quadros, bom dia, a dona Ana Gardim, bom dia, Cadu, bom dia, sextou, meu irmão, um abraço, Cadu, tudo de bom para ti aí, tá? Dona Terezinha, como é que vai a senhora, tudo bem? Bom dia. Abençoada sexta-feira para todos nós, né? Vamos lá trazer o Max Produtos Naturais hoje, o áudio de hoje. Hoje é com o meu amigo Alex. Deixa eu trazer o Alex aqui. Faz tempo que ele não dá o ar da graça no programa aqui, né? Alex, bom dia.
6: Olá, você, ouvinte da programação. Que alegria enorme, satisfação enorme a gente passar por aqui, falar com você sobre qualidade de vida, trazer dica de saúde. E você sabe, eu me chamo Alex, acadêmico bacharelado em saúde, e hoje nós vamos conversar sobre a nossa visão. É isso mesmo, sobre os nossos olhos, né? Um órgão tão importante que somente quando a gente não tiver mais que a gente vai se dar conta da sua real importância na nossa vida. 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Isso tudo de forma natural, cuidando dos olhos de dentro para fora. Muita gente só lembra da visão quando começa a perder, né? Mas quem se antecipa, preserva. E o cuidado dos olhos é cuidar, sim, da qualidade de vida. 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Um forte abraço a todos vocês ouvintes e até a nossa próxima dica de saúde.
0: Muito bem, Alex, muito obrigado. Obrigado, até a próxima sexta-feira, até a próxima dica aqui da Max Produtos Naturais. 8 horas e 38 minutos, agora 8:38. 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Já voltamos.
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1: 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Muito obrigado por tua participação aqui, minha amiga Vera Altmaier, lá, a Orfila Piscinini e também a dona Elvena Schaefer, o meu amigo Neuzir Balestre. Fala, Neuzir, como é que tá? A Mara Ritter também, bom dia, muito obrigado pela companhia. Gente, eu tenho que ficar por aqui, tá? Vem aí o informativo do Sindicato dos Trabalhadores Rurais aqui de Santa Bárbara do Sul, na sequência... Conversando com o nosso agente, programa informativo da Prefeitura de Santa Bárbara, e eu retorno com o Olho Vivo na segunda-feira. Hoje eu vou voltar também aqui na emissora, às 17h30, né? Volto ao meio-dia e meio, né? Com as velhinhas, até às 2h, depois volto às 17h30 com o Conexão Regional hoje, substituindo o colega Osmarino. Tá bom? Nos encontramos por aí, né, gente? Tchau, tchau.

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0: Nossa saudação a todos os ouvintes, nossa saudação especial aos nossos associados e associadas do sindicato. Estamos chegando com mais um programa, levando avisos e informações para todos nossos associados e associadas. Hoje, dia 24 de julho de 2026. Nos últimos programas, eu venho falando sobre o PNCF, que é o Programa Nacional de Crédito Fundiário. E por que eu tenho falado? Porque é uma das políticas públicas, e no meu entender, das mais relevantes conquistadas nos últimos anos ou últimas décadas. É uma política pública que é para todos os agricultores familiares, mas ela vem mais direcionada, em especial, para os nossos jovens trabalhadores e trabalhadoras rurais, onde tem a oportunidade ou a possibilidade de adquirir o seu pedacinho de terra através do Programa Nacional de Crédito Fundiário. E é uma luta que eu, particularmente, venho defendendo nos últimos períodos, claro, juntamente com outros colegas presidentes de sindicatos, por entender a importância desta política pública, que é o Programa Nacional de Crédito Fundiário. Então, você que tem interesse e quiser mais informações sobre o Programa Nacional de Crédito Fundiário, venha até o sindicato. Mas eu quero deixar bem claro, o sindicato vai dar encaminhamentos e auxiliar para o acesso ao Programa Nacional de Crédito Fundiário só para associados e associadas ou filhos e filhas de associados. Então, você que é associado ou associada do sindicato ou é filho ou filha de associado e tiver interesse no Programa Nacional de Crédito Fundiário, venha até o sindicato e vamos estar dando todo o suporte para os encaminhamentos e o acesso a essa política pública. Vamos agora com mais avisos e os aniversariantes da semana.
1: Comunicamos aos nossos associados que o sindicato está ampliando os convênios através do cartão FETAG+. Agora, os associados do sindicato poderão usar o cartão FETAG+ no comércio conveniado, nas consultas, no hospital, nas farmácias, fisioterapeutas, nos laboratórios de exames, dentistas, nas instituições de ensino e com especialistas em outros municípios. Maiores informações no site da FETAG, no sindicato ou no aplicativo FETAG+. Agora os aniversariantes da semana. No dia 19, aniversariou Paulo Sérgio Fonseca Machado. No dia 20, Ayrton Miller, Alberi Queu, Valdir Azambuja Souza e Neucido Santos Triquês. No dia 21, Lucas Oldefer. Ontem, dia 23, Gema Della Libera Pessini. No dia 26, Valéria da Veiga Cavalheiro de Moura. No dia 27, Mari Terezinha Pessini. No dia 28, Lírio José Klein e Rosa Segunda Damiani. No dia 29, Leonice Horst Baruffi. E no dia 30, Irone Pessinini. Agora uma homenagem ao colono e motorista. Neste dia 25 de julho, queremos homenagear o colono e motorista, pois ser agricultor e motorista é mais do que uma profissão, é a nobre missão de quem carrega e semeia a esperança, acredita na colheita e transporta o futuro. Parabéns, colono e motorista, que continuam parceiros do caminho do desenvolvimento e movendo a economia deste país.
0: Também queremos, antes de encerrar o programa de hoje, como amanhã é o dia do colono e motorista, queremos, em nome do sindicato, expressar o nosso respeito aos nossos agricultores e motoristas e dizer que o sindicato está sempre defendendo e buscando políticas públicas para melhorar as condições de vida para os trabalhadores e trabalhadoras rurais. Parabéns e um feliz dia do colono e motorista. Era o que tínhamos para o programa de hoje. Ficam com uma homenagem musical aos aniversariantes da semana, aos colonos e motoristas, Um bom final de semana a todos, uma ótima semana de trabalho. Até o próximo programa.

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2: Bom dia!
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9:01 em Santa Bárbara do Sul. Muito bom dia, Santa Bárbara. Bom dia, região. 13 graus a temperatura. Hoje é sexta-feira, 24 de julho. Está começando mais um Conversando com a Nossa Gente. Programa que leva até você, com transparência e responsabilidade, as ações, projetos e realizações do Poder Executivo de Santa Bárbara do Sul, dentro da gestão 2025-2028, transformando vidas, construindo sonhos.

0: Já estão conosco aqui nos estúdios o prefeito em exercício, Paulo Roberto Dalcastel. Também já está conosco aqui às 9:02, o secretário municipal de Agricultura e Meio Ambiente, Alceu Piovesan. Bom dia, prefeito Paulo Roberto Dalcastel.
1: Bom dia, Beno. Bom dia, secretário Alceu. Bom dia, Marge. Bom dia especial a toda a nossa comunidade Santa Barbarense.
0: Aí também já está conosco aqui a Marjorie Meglin, estagiária lá da Secretaria da Assessoria de Imprensa e Comunicação da Prefeitura de Santa Bárbara do Sul. Bom dia, Marjorie.
2: Bom dia, Beno. Bom dia, Alceu. Bom dia, Paulinho. Bom dia a todos os ouvintes da Rádio Blau Nunes. É sempre um prazer estar aqui.
0: Tá certo. 9:03. Bom dia, secretário Alceu Schmidt Piovesan.
3: Bom dia, Beno. Bom dia ao prefeito em exercício, Paulinho. Bom dia à colega Marjorie. E um bom dia muito especial aí a toda a comunidade de Santa Bárbara do Sul.
0: Tá certo. Vamos falar sobre as atividades da sua secretaria. Muito serviço aí nas últimas semanas, não é, secretário?
3: É, Beno, a gente até gostaria assim de fazer uma exposição das atividades que a gente tem na secretaria, né, Beno, assim, porque a gente lida praticamente diretamente com o público, né? Então, muitas vezes nos questionam, Alceu, é esse teu setor, como é que eu faço para resolver isso? Então, assim, te dizer, Beno, a gente lá na Secretaria da Agricultura e Meio Ambiente também tem a questão do bem-estar animal, né? Nós lá temos também a Inspetoria Veterinária, e daí a Secretaria do Meio Ambiente e a Secretaria da Agricultura. Então, no bem-estar animal lá, hoje nós contamos com o Anderson Moreno, né? Que faz a coordenação juntamente comigo, né? Temos na Inspetoria Veterinária, então, a veterinária Marcela e a Rose Dornelles, que é do administrativo, e a Marcela é a nossa agente da veterinária. Então, lá também muito é feito, né, nas questões aí da inspeção municipal, a qual a veterinária tem isso específico, é o trabalho dela, né? Também a relação aí de todos os animais que nós temos no município, então é um trabalho muito bem feito lá pela nossa administrativa também, a Rose Dornelles, né? Juntamente com a Marcela, então ela é desse setor. Aí nós temos no setor do meio ambiente, então, lá nossos colegas, a Rosane Donato, tem a Laís, tem o Almir, né? Que basicamente, então, o trabalho deles aí é na questão das liberações aí de construções, liberações de alvarás de licenciamento de empresas que estão estabelecidas, o trabalho deles aí, né, que é com muito rigor, né, a gente trabalha em cima de lei, né, muitas vezes a gente é cobrado, né, de situações que a gente teria que acontecer liberações, mas a gente tem uns entraves a nível nacional, a nível estadual, então o município tem que seguir um rigor muito amplo aí na legalidade. Então, muitas vezes, a gente não consegue fazer aquilo que gostaria de fazer, mas a gente leva a população ao bom entendimento e uma boa relação aí de trabalho entre eu e entre os meus colegas lá, os servidores públicos que estão ali, né, no meio ambiente, e é por aí que a gente toca, né? E aí temos também na Secretaria da Agricultura, que específico é um trabalho bastante amplo aí, né? Trabalhamos com a patrulha agrícola, onde temos então os dois colegas aí, o Alexandre, que é o meu assessor, e tem hoje o Erli Pussi, que é o coordenador, que trabalha a campo, né? Temos bastante demanda, muitas vezes até quase não conseguimos contemplar, Paulinho, muitas vezes até a gente atrasa algum protocolo aí, em virtude até de a demanda ser muito grande, principalmente agora no início do verão, que a gente sabe que a partir de mês de agosto agora a coisa aumenta, inclusive os trabalhos aumentam, os trabalhos de campo, né? Inclusive a gente já anunciou no programa passado aí aquisição de vários implementos aí, né? Uma grade niveladora, uma grade aradora, um jumbo, mais uma roçadeira, mais um trator de corta-grama.

0: mais uma enciladeira que está para chegar aí nos próximos dias, que é uma demanda muito grande. O nosso prefeito Paulinho sabe disso, né? Que no início da gestão...
1: Só para complementar, é uma preocupação, né? A gente sabe que a gente tem a pasta na agricultura, a pasta patrulha agrícola, né? Que é tão importante para os nossos pequenos agricultores. Só que a gente tem que dar condições, né, para executar o trabalho. Então, devido à grande demanda de falta de maquinário para executar o serviço, né, a gente se deu por conta na entrada da administração e a gente foi atrás e conseguiu, né, através de um planejamento para adquirir todos esses implementos aí que você colocou, né, que vai nos ajudar muito aí nos próximos anos aí a fortalecer, né, o trabalho da agricultura, né, principalmente a agricultura familiar, né. Então a gente fica feliz que esses maquinários estão chegando, alguns já chegaram, alguns estão por chegar, e com certeza vai melhorar a vida no campo, né, a vida dos nossos agricultores. E isso a gente, muito se fala em êxodo rural, né, mas a gente tem que fazer a nossa parte e fazer o que é possível. Então, com esses implementos, com o fortalecimento da patrulha agrícola, né, através da Secretaria de Agricultura, a gente vai fortalecer muito, né, e com certeza vai conseguir prestar um serviço de mais qualidade aos nossos agricultores.
0: É, com certeza, Paulinho, que eu vinha comentando, né? Então, a gente, no início de 2025, a gente procurou fazer um programa que passou, inclusive, na Câmara de Vereadores, né? Fornecer um recurso e, através desse recurso, fazer a locação de uma ensiladeira terceirizada. Mas, infelizmente, nós tivemos um problema de nenhuma empresa querer se credenciar. Então, nós já ficamos mais de anos aí batalhando em cima disso, e agora, então, veio um recurso e nós estamos adquirindo uma ensiladeira própria, aonde nós, com a patrulha agrícola, vamos executar esse trabalho de silagem aí nas propriedades.
1: Importante, né, a demanda da silagem, os produtores de leite, o dia dos produtores de leite, quem sabe trabalhou, não é fácil. E a gente tentou da forma de credenciar, de licitar para alguma empresa fazer, só que a gente entende as empresas também, né? Elas têm o trabalho por fora, e aí elas têm as leis, como você falou, elas teriam que prestar serviço exclusivo para a prefeitura e tal, e nenhum optou em se credenciar. Mas a gente não desistiu e foi atrás da alternativa, né? Acho que as ensiladeiras também, elas vêm, com a tecnologia, vem evoluindo essa ensiladeira, porque a gente conversou, ela vai se adaptar na frente de um trator, ela vai fazer um grande número de silagem, né, secretário? Alguma boa quantidade de hectares por dia, né? Vai acelerar o processo também, porque a gente sabe, né, a época do milho, a época do próprio aveia e azevém, todos os produtores precisam fazer na mesma época, praticamente, né? É o prazo, e aí tem intempéries do tempo e tudo. Então a gente adquiriu essa ensiladeira, sim, para a gente sabe da importância, né, para os produtores, para os pequenos produtores de leite, que sofrem muito no dia a dia, e isso vai acrescentar e vai melhorar muito, né, para eles, né, porque é uma despesa a menos. A prefeitura, fazendo esse trabalho, vão gastar praticamente com caminhão, né, e alguma coisa de mão de obra, e a prefeitura dá contrapartida, né, com a ensiladeira e a mão de obra do trator e o trator. Então já ajuda bastante, e a gente já conversou com alguns pequenos agricultores, e eles estão felizes também por a gente poder, aí nos próximos meses ou dias, conseguir fazer esse trabalho para eles.
0: É, com certeza, Paulinho, com certeza. A gente está esperando, então, essa máquina chegar aí, né, para dar andamento aí, possivelmente aí nos próximos dias aí, enfim, né, na hora que ela chegar, já vai se começar então a silagem aí, a silagem de aveia e azevém, enfim, né? E os produtores, como você colocou, os produtores, especificamente produtores de leite aí, né? Eles têm uma demanda muito grande, que chega nessa época, é uma ansiedade muito grande, né? E é o que você coloca, as empresas que vêm de fora muitas vezes não conseguem vir a tempo, né? E aí, às vezes, a silagem passa do ponto, enfim, né? Perde qualidade. Então a gente vai procurar agora, diante disso, diante da nossa capacidade de trabalho aí, fazer com que essa situação se amenize e melhore, né? Então, estamos aí dispostos aí a que uns dias mais então prestar esse serviço, né? E como você coloca, com a amplitude dos implementos que nós estamos adquirindo aí, então eu acho que nós vamos ir conseguindo sanar as demandas aí da melhor forma possível, né? E o que você coloca realmente, a preocupação que a gente tem diante do que acontece hoje na crise, na agricultura, né? Onde que muitas famílias abandonam aí, estão abandonando, né, a atividade por... muitas vezes por ter recursos, muitas vezes até de operacionalizar a atividade. Então, a gente, são pequenas medidas que a gente toma aí, pequenas coisas que a gente faz, mas contribuem muito grande aí nas atividades que eles estão hoje aí, né? E preservar, então, que as famílias ficam nas propriedades, né? E eu acho que isso é o objetivo maior, né, Paulinho? É o objetivo maior que a gente tenta fomentar e tenta fazer com que isso aconteça. Eu vejo muito bem assim hoje, e é um privilégio muito grande, a secretária Valéria chegou aqui da assistência social, também agora se faz presente, é um privilégio grande da gente ver as agroindústrias do nosso município funcionando. Paulinho, eu me arrepio até em dizer, mas a gente que foi criado nessa lida, criado em pequenas propriedades também, trabalhando com isso, e a gente se sente feliz quando vê que várias famílias hoje estão se sustentando dessa atividade primária. Pequenas propriedades, né? Estão alavancando hoje bons recursos aí, estão trazendo os produtos naturais, fresquinhos, né? Hoje, inclusive, sexta-feira acontece a feira, vai lá ver esse pessoal faceiro fazendo as vendas, todo produto que eles trazem, praticamente todo produto que eles trazem é comercializado, fica no município, produto de qualidade, a população está consumindo, está vindo buscar, e eles estão muito faceiros nesse sentido. Então, para nós é muito prazeroso, prazeroso mesmo. Inclusive, passa por mim lá, passa na nossa secretaria, nós temos lá a nossa médica veterinária, que ela faz as inspeções dessas agroindústrias, e ainda eu sempre comento assim, ó, na primeira situação vamos orientar para que eles façam o trabalho bem feito dentro das normas, dentro da lei, mas que eles consigam e continuem fazendo esse trabalho, porque é de suma importância para eles, para a atividade deles, para a sobrevivência das famílias e também um produto de qualidade dentro do nosso município, dentro da população, que a gente vê pessoas assim, muito, Paulinho, o que me chama a atenção, assim, muitas pessoas que vieram do campo, tem muitos aposentados, muitas pessoas assim, que têm essa saudade de ter esse prazer de ter o produto natural, fresquinho, tirado na hora, que estão ali consumindo. Agora mesmo passei lá, cheio, muita gente ali presente, comprando, consumindo, isso é prazeroso.
1: Viu, secretário Alceu, é esse o objetivo, né? Fomentar a agricultura familiar, ajudar o pequeno agricultor. Você falando ali, a gente passou agora há pouco ali, um grande movimento toda sexta-feira, né? E o pessoal hoje está com certificado, pode comercializar em todo o Brasil, né?
0: Isso.
1: Então, é produto de qualidade, é produto fresquinho, como você falou, e isso faz toda a diferença. E nós, como administração, temos que cada dia pensar no que a gente comentou há pouco, em fomentar mais e mais para que isso não pare de acontecer. Então, a gente, como administração pública, sim, tem o dever de fomentar as atividades da agricultura familiar e dos pequenos agricultores que, como eu falei antes, tenha os maiores problemas que a gente tem sofrido nos últimos anos, que são as intempéries, mas aí tem toda a questão de custo, tem toda uma estratégia que tem que ser trabalhada no campo. Então, como que a gente conversou, fica feliz quando tudo isso acontece e a gente nos próximos dias e próximos meses conseguir ainda fomentar mais essa grande área que é a agricultura familiar no nosso município.
0: É, com certeza, Paulinho, a prioridade eu acho que seria essa, né, a gente realmente fomentar e preservar e dar uma atenção especial. É o que eu sempre comento, inclusive, assim, vem muitas demandas nas questões das estradas e a gente, eu não é especificamente isso que eu trabalho as estradas, mas as pessoas, os produtores me comem, às vezes, ó, seu, vamos lá, vamos ajeitar aqui, vamos ajeitar ali. Então eu já passo para os setores, os devidos setores, o pessoal da obra, um abraço lá para o Luiz Fernando, que sempre quando a gente chama, quando a gente apela, ele está sempre pronto a servir. Então, para servir com estradas, com certeza, estradas fundamental no interior, fundamental, prioridade, direito, mas também todas as outras atividades, né? priorizar, fomentar, ajudar produtores que precisam de uma forma ou de outra, numa situação ou outra, desentravar muitas coisas que a gente, onde a gente consegue fazer. É o que eu comentei no início, muitas coisas às vezes a gente quer desenfrear, mas não depende da gente por questões legais, Paulinho. Eu vejo a própria questão da irrigação, que é hoje uma necessidade suprema da agricultura, né? De se implantar os projetos de irrigação, e muitas vezes a gente dá um embate sérios em leis que vêm aí e entravam o processo, mas que a gente está aí sempre junto, tentando pelear, sempre em encontros, tentando desenfrear aquilo que a gente pode, né? Para então também poder suprir essa necessidade, que eu vejo que é uma prioridade, irrigação também, mas nós temos uma legislação hoje muito travada e impacta, e muitas vezes a vontade é nossa, como gestor público do município, como produtor também, a gente vê a necessidade, sente a necessidade, e muitas vezes nós ficamos de mão amarrada. Mas isso aí é uma questão, eu acho, de tempo, Paulinho. Eu acho que é uma questão de tempo, porque a pressão vai ser muito grande, que amanhã depois vai ter que começar a se desencadear, porque esse processo aí, aonde não acontecer a irrigação, na verdade, a problemática na agricultura, ela vai se complicar cada vez mais, porque a gente sabe que o clima está mostrando e estão nos dizendo, os climatologistas. Quando é chuva demais. E aí quando dá estiagem, é estiagem. Os fatores climáticos estão nos mostrando ainda agora, essa semana nos mostrou mais uma vez aí a questão da chuvarada. Ela vem em demasia no momento e depois ela falta. Então quando faltar, a gente teria que ter o preparo aí das irrigações, né, para poder suplementar ou amenizar um pouco as perdas no campo. Mas a gente está lutando para isso, Paulinho.
1: É bom esse comentário teu, que a gente às vezes estuda e observa algumas coisas. A grande demanda de calcário no solo no Rio Grande do Sul, isso é pesquisa da Embrapa. O porquê isso? É devido às fortes chuvas, né? A gente que é agricultor sabe. E hoje, comparando com o estado do Mato Grosso, eu estava vendo um estudo, a gente está 40% abaixo do que a gente teria que ter, né? Então é coisa que a gente tem que planejar o futuro aí, e com certeza pensar em outras formas de fomentar a agricultura, que isso depende do governo federal, do governo estadual também, como parceria com os municípios, que já está acontecendo alguma coisa, né? O Terra Forte, que foi implantado aí junto com a Secretaria de Agricultura e o governo do estado aí, e vai com certeza ter outros programas futuramente aí que a gente vai ter que aderir e trabalhar em conjunto para o fortalecimento de tudo isso.
0: Com certeza, Paulinho, a gente vê, né, essa demanda que se tem aí, no sentido de poder contribuir com o produtor, principalmente com a pequena propriedade aí, né, nessa questão de subsidiar a recuperação de solo, né, Paulinho? Então, eu acho que veio, o projeto veio bom, esse projeto Terra Forte, mas contemplou uma pequena parte da sociedade. Então, eu acho que a gente tem que ficar sempre de olhos atentos aí e tentar buscar, tentar ir atrás desses projetos e pressionar politicamente para que as coisas aconteçam.
1: E, né, a gente fica feliz quando a gente consegue tudo isso, mas por um lado a gente também fica um pouco triste, né? Porque a gente não consegue contemplar todo mundo. E é uma questão que não passa pela gente, né? É regras, é critérios de governo do estado, de matéria e tudo isso que envolve. Mas o primeiro passo está sendo dado. Quem sabe um dia aí na frente a gente vai chegar, né, a conseguir contemplar todos os agricultores com esses programas que são tão importantes.
0: Com certeza, Paulinho, e a gente vê sumamente a questão também de a necessidade que existe hoje na questão da diversificação das propriedades, né, de não ficar somente com uma cultura, né, e a gente inclusive participou já de vários fóruns aí, né, inclusive tivemos na Cotripala uns 30 dias atrás um fórum do leite, tivemos outro agora a semana passada do fórum do gado de corte, né, onde tiveram vários produtores aqui do município participando, Paulinho, Cotripala, em Panambi, mais de 700 pessoas naquele encontro. Então a gente vê que realmente há necessidade e a coisa na transformação das atividades, né, e na diversificação. Então,
2: secretário,
0: a gente está sempre presente, né, procurando sempre fazer e buscar aquilo de diferenciar para o município.
2: Nós sabemos que o senhor tem sempre muitas informações para repassar aos ouvintes do Conversando com a Nossa Gente, programa de informações da Prefeitura. Nós queremos, secretário, agradecer. Breve o senhor estará aqui e trará mais novidades aos nossos ouvintes. Muito obrigado pela sua participação, secretário.
0: Obrigado a você, Beno, Paulinho, nosso prefeito em exercício, nossa colega Marjorie e a nossa secretária Valéria. Agradeço, fico feliz também em poder passar as informações, e aquilo é que é da nossa responsabilidade. Então, é prazeroso a gente poder estar junto aí e podendo modificar as coisas, ou pelo menos tentando amenizar um pouco aquilo que se faz necessário a nível da agricultura e o meu setor aí. Obrigadão, então.
2: Obrigado, secretário, ao seu Schmidt Piovesan.
0: E um bom fim de semana à nossa comunidade aqui de Santa Bárbara.
2: Obrigado, obrigado. 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Marjorie encaminha agora a próxima entrevistada do programa, secretária de Assistência Social, Valéria Damer Rodrigues.
3: Bom dia, Valéria. Seja bem-vinda ao programa.
4: Obrigado. Bom dia, Marjorie. Bom dia ao nosso prefeito em exercício, Paulinho, ao Beno. Secretário Alceu, que já se retirou, né? Uhum. E também bom dia a toda a nossa comunidade.
3: Certo. Valéria, vamos começar com festa. Essa semana teve a comemoração do Dia dos Avós no CCI. Poderia falar um pouquinho para nós como foi? Teve muita festa, estava muito animado.
4: Sim. Como sempre lá, né?
3: Sim.
4: A gente tem um grande público, né? O que é bem gratificante. Uhum. E nós comemoramos o Dia dos Avós, né? Uhum. Nessa quarta que passou. E com uma boa música, né? Que lá é um lugar de interação, né? Que lá as pessoas vão para dançar, mas vão também para interagir, né? Que é um espaço assim que promove saúde, bem-estar, integração e principalmente a qualidade de vida, né? Então, eu vou falar um pouquinho sobre o centro, né? Uhum. Que lá ao longo do ano a gente comemora datas importantes, né? Como que foi esse dia dos avós. Porque o objetivo lá... é o vínculo de amizade, né? Então, lá eles interagem, eles conversam, eles trocam informações, e daí isso aí é muito importante, né, para o nosso idoso, né, na uhum. idade que eles estão, então isso é bem importante, né, para eles. E daí, aproveitando para agradecer também ao nosso prefeito em exercício, o Paulinho, né, que esteve lá, que passou uma mensagem muito bacana, assim, para eles, né, bem carinhosa, que eles gostaram, né, então fica nosso... Desculpa que eu estou com problema da garganta. Fica nosso agradecimento também ao Paulinho, né?
1: Não, Valéria, bom dia, Valéria. A gente que fica feliz em poder participar, né? E ver a alegria do nosso pessoal da maior idade. Tudo isso Sim. que é promovido é qualidade de vida para eles. Eles passam uma tarde feliz. A gente,
4: Sim.
1: às vezes, a gente está meio cansado, meio estressado o dia a dia da correria. A gente vai lá, a gente se revitaliza. Porque a gente vê esses senhores de idade, né? Essas pessoas já um pouco mais avançadas, felizes, contentes, como Sim. que... A gente sabe, de repente, todas as dificuldades que já passaram, né, na vida, e daí estão lá felizes, e o Dia dos Avós é um dia tão importante, né? A gente que não tem mais os avós, é o que eu comentei no dia lá, os avós que a gente não estava lá presente, mas que estão na escuta. Aproveite seus netos agora, curte seus netos, porque a gente sabe que isso acontece, né, Valéria... quando as pessoas são mais novas, as pessoas têm que trabalhar muito, não têm o tempo para se dedicar aos netos. E com certeza eu, como neto, aprendi muito com meus avós, entendeu? Então, a gente sabe que isso tudo acontece na sociedade e a gente ficou muito feliz de ver eles comemorando o dia lá, como você disse, com uma boa música, todos dançando, felizes, exercitando. E esse é o objetivo, trazer a qualidade de vida aos nossos, às nossas pessoas da melhor idade. Então, mandar um abraço a todos os avós aí, que já passou o Dia dos Avós, mas já feliz Dia dos Avós a todos os avós.
4: Eu quero agradecer também o empenho da Rosane lá, da Isso. Cláudia, da Vanessa, que sempre estão bem empenhadas, né, em proporcionar umas tardes agradáveis para eles, e que nem eu disse, lá é o momento deles, né, eles mesmos comentam assim com a gente, que eles ficam contando os dias para chegar Sim. quarta-feira para ir lá. A gente fala assim, o bailinho, mas tem muitos assim que vão lá e nem dançam. Eles vão realmente assim para interagir, para conversar, que ali é o momento deles, entende? De descontração. E os avós, com certeza, né? Que mimam mais os netos do que Uhum. mimavam seus filhos, né? Eu sempre digo, porque estragam os netos, né? Mas é bem gratificante, é bem gratificante ver todo aquele pessoal sempre animado. Tu não vê ninguém triste lá.
3: É verdade.
4: Eles estão sempre...
3: Eles dão aula de animação.
4: Eles dão aula de animação. Eles deixam que nem o Paulinho disse, a gente sai energizado de lá, né?
3: É verdade.
4: Porque, pela alegria deles.
3: Sim. Então tá. Valéria, tu tem mais alguma coisa aqui que tu separou para falar para nós sobre a secretaria de vocês?
4: Sim,
3: lá?
4: Eu queria falar um pouco sobre a secretaria, né? Sobre as nossas atividades lá, e que a secretaria também envolve o CRAS, o centro, como nós já falamos, e o albergue, né? Então, eu vou primeiro um pouco sobre a secretaria, que às vezes as pessoas, né, perguntam o que, que é realizado lá na secretaria, no caso, especificamente. O que eu tenho a dizer, assim, ó, que além dos atendimentos diretos, né, que a gente faz com a população, existe aquele trabalho interno da secretaria, que é essencial para que todos os serviços aconteçam, né, com organização e eficiência.

0: parte administrativa, né? Ela envolve pedidos de compra, o controle financeiro, almoxarifado, prestação de contas, organização de documentos e toda a burocracia necessária para garantir que os recursos públicos sejam aplicados com responsabilidade e transparência. Então, mesmo do CRAS, do centro, toda a documentação, o planejamento, os planos de trabalho, todos eles são realizados ali na secretaria. Uhum. Passa primeiro pela secretaria, né, para depois ser realizado. Um serviço importante também que é realizado lá, que é a proteção social de média e alta complexidade, né, que é com a equipe técnica, que é destinada a pessoas e famílias que enfrentam situações de violência, violência de direitos, abandonos, ou outras situações, né, que exigem um acompanhamento especializado e sigiloso. Então, tem muitos trabalhos que a gente realiza lá e a população nem fica a par, porque realmente lá, quando trata-se dessa proteção social especial, ela é muito sigilosa, né? Então, tu não tem como, né, passar. Uhum. Também nós temos o projeto SEMIAR, que é lá próprio, né, que é realizado próprio lá na secretaria. Nós temos com 16 famílias, né, que fazem parte desse projeto, que é bem bacana, né? Temos o apoio também da Emater nesse projeto. Benefícios eventuais, que faz parte também da nossa secretaria, o que é diretamente na secretaria, então, são fotos, pessoas de vulnerabilidade que precisam de fotos para documento, então tem que ir lá pedir autorização, né? Segunda via de documentos também, quando a pessoa perdeu o seu, como acontece desses incêndios que deu, que queima tudo, então, a gente não tem problema, é só chegar lá que a segunda via a gente fornece gratuitamente, então, né? Que mais lá dos eventuais? Os funerais, também os funerais de pessoas, né, de baixa vulnerabilidade, que precisam, que é um momento, assim, de dor, né? Então, podem chegar lá, conversar comigo, me ligar, não tem hora, assim, é 2, 3 horas da madrugada. Não tem.
1: Eu sou acostumado.
0: Aí eu já ia chegar agora ali no nosso, no Paulinho, né? Quando eu toco o telefone, que eu olho, que é o Paulinho, sábado, domingo ou meia-noite, eu já sei que aconteceu alguma coisa, né? Porque primeiro eles procuram ele, aí ele passa pra mim, a gente tem que fazer consulta, né, do CadÚnico, a gente entra, né, no sistema, no CA, para fazer a consulta, ver se a pessoa realmente tem o CadÚnico, se realmente tem, porque tudo a gente tem que seguir as leis, né, e para daí, liberar. Às vezes a família não gosta muito de ficar esperando lá na Cíntia, mas é necessário, né, primeiro a gente tem que fazer todo aquele processo, né, não interessa a hora que seja, levanta, se for de madrugada, e vai primeiro consultar, né, o sistema, mas deu tudo certo sempre até então, né. Aí, como eu falei, tem o CRAS, né, que também faz parte lá da secretaria, que também eles têm o atendimento de escuta lá, atendimento, orientação, informações, entende? Tudo para garantir os direitos, né, da nossa comunidade. Como eu estava falando dos benefícios eventual, esses que eu falei é da secretaria diretamente, a população tem que ir na secretaria. Aí tem o benefício eventual, que é as cestas básicas, o sacolão, como falo, né? Aí sim, aí isso é lá no CRAS. Vou lá, é feito a entrevista, a equipe técnica faz a entrevista, a Val, que é a coordenadora, né? E um abraço para a Val e toda a equipe, né, dela, que faz um bom trabalho lá também. Então, tudo é conforme os critérios estabelecidos na legislação. Ela segue, digamos assim, a nossa legislação. Outra coisa que é oferecido lá é o BPC, para pessoas de 65 anos a mais, né, no caso, pessoas com deficientes, então, pessoas deficientes, no caso, né, tem que levar o atestado médico, tem que levar toda a documentação, assim, né, necessária, aí encaminhado, assim, deixar bem claro que a gente encaminha o BPC, né, mas depois, se a pessoa análise, vai conseguir análise, aprovação, daí não é com nós. A gente faz aquela parte, né, ali de...
2: faz a ponte.
0: A ponte, no caso, né, a gente faz a ponte. Tem também a equipe, né, a equipe também técnica lá, que faz as visitas, né, também, tudo oferecendo acompanhamento especializado e sigiloso também, que é um trabalho, então, que a gente não pode divulgar, né, mas que também é realizado.
2: Mas que acontece lá.
0: Mas que acontece. Temos as oficinas de artesanato, manicure, tem maquiagem, cabelo. Na terça-feira é na Sobesba, então lá na Juventude tem parceria, né, com a Marlisa lá da Sobesba também, então a nossa equipe ali de artesanato se desloca até lá, então fazem a terça-tarde, fazem um trabalho lá com, juntamente com a Marlise, e nos outros dias é ali no CRAS. Aí tem também o Cade Único, que eu deixei por último, uhum, né, que o Cade Único, assim, ó, a pessoa vai lá e faz a inscrição no Cade Único, para receber os benefícios federais, né? Entre eles é o Bolsa Família. Só que daí também tem uns requisitos, né? Que a gente escuta comentários, né? Bastante, que cortaram o Bolsa Família, ou tá bloqueado. E, na verdade, assim, deixar bem claro a população, a gente já esteve até na rádio um dia aqui esclarecendo, que nós não temos o poder. Né? A gente só faz a inscrição, quem vai definir se o usuário vai ter direito ao Bolsa Família ou não, é o governo federal, uhum, né? E a mesma coisa quando é bloqueado. Mas só que o que é fácil de cuidar para não ser bloqueado, né? Tem que, de dois em dois anos, tem que renovar o cadastro, porque se não renovar, então, é, né, um forte requisito, uhum, para estar bloqueado, né? Quando a pessoa chega no banco. Pesagem e vacinas. Está aqui a secretária da Saúde agora. Pesagem e vacinas é uma coisa que é direto. Se não tiver em dia, é bloqueado ou até cortado, às vezes, o benefício. Aí até que faz a nova inscrição, até que o governo analisa. Vai 2, 3 meses para a pessoa voltar a receber. Então, isso tem que ser uma coisa assim que tem que cuidar com as crianças. Uhum. A pesagem e a vacinação. E daí tem a frequência escolar também. A frequência escolar também, se o aluno não está indo, né, não está frequentando a escola, também é um item que é bloqueado o Bolsa Família. Então, assim, ó, os beneficiários, assim, eles têm que ter bastante esse cuidado, né? Que nem eu digo, a gente faz a nossa parte lá, mas eles também têm, né?
1: Sim, tem os benefícios, mas também tem as obrigações.
0: Eles têm, né, as obrigações deles, uhum, também, então... Sim. E assim, eu digo assim, ó, depois que eles cortam ou bloqueiam, o bloquear ainda é mais fácil, talvez, geralmente é porque eles não foram renovar, né? É mais fácil. Mas quando eles cortam, que é esses outros itens que eu falei, é 2, 3 meses, e a gente entende que a população vai reclamar, a gente entende, uhum, que vai chegar lá, pegar o seu dinheirinho que já está contando com aquilo, vai chegar lá, não tem. Tudo isso, né? Com certeza, né? Que a gente entenda, só que não tem o que fazer se não tiver com as, sim, obrigações, né, deles, né, em dia também.
3: Secretária, eu sei que a senhora tem muitas informações para repassar à comunidade de Santa Bárbara do Sul, mas a senhora voltará em outras oportunidades aqui no programa. Nós queremos agradecer a sua participação.
0: Sim. Só uma coisinha, Beno. Já vou, então, claro, vai ser divulgado, né?
3: Claro.
0: Mas no dia 20 de agosto nós teremos a nossa reunião do Bolsa Família lá na Casa da Cultura. E assim, ó, é de extrema importância, né, que os beneficiários participem. Uhum. Nós vamos procurar trazer a Thaís para também, né, falar um pouco sobre a pensar esclarecimento, né, uhum, mas eu já de antemão já estou convidando, né, já deixar essa data marcada, uhum, para o dia 20, então.
4: Agora, Valéria, com certeza dia 20 para o pessoal da Bolsa Família, mas eu queria fazer uma pergunta. Campanha do Agasalho continua?
0: Tá, a campanha do... eu já ia chegar, mas o Beno me cortou. Não deu 15 minutos, Pedro.
3: Com certeza deu.
0: A campanha do Agasalho, assim, a gente retirou, né, do comércio, né, que o comércio também se prontificaram, né, a receber as doações, não estão mais recebendo. Mas no CRAS é 12 todo. Meses, né, uhum, por ano, é o ano todo. Quem quiser doar, a gente está recebendo lá, inclusive nós temos um brechó lá com bastante roupa, a população que precisa, né, só chegar lá e escolher, né,
4: isso.
0: Não tem, então, problema nenhum.
4: Obrigado, Valéria, pelas informações tão importantes, né, para a nossa comunidade. Ficou sabendo de quase tudo que acontece na pasta, né, as informações, isso é necessário. Reforçar o convite da campanha do Agasalho, se alguém ainda não fez, tem alguma coisa, o CRAS está sempre à disposição, né. Uhum. Então, mandar um abraço para toda a equipe da Secretaria de Assistência Social, tanto da lá do albergue, da Centro de Convivência, do CRAS, e a tua equipe lá na Assistência Social, e desejar um bom final de semana para ti. Muito obrigado pelas informações tão importantes à nossa comunidade.
0: Tá. Obrigado, Paulinho. Obrigado também. Mandar um abraço também para toda a minha equipe, né, que estão sempre batalhando lá. E um bom final de semana a todos.
3: Obrigado, Valéria, secretária de Assistência Social de Santa Bárbara do Sul. 9h37, 14 graus a temperatura. Já está conosco aqui a secretária de Saúde, Marivane Bazanella Kuhn. E tem muita informação. Por gentileza, o microfone lá, secretária. Puxa. Aí, só aproxima mais o microfone aí da senhora. Para que... E, secretária, vem mais para cá, porque senão a câmera não lhe pega ali, ó. Tem. Agora tem mais câmeras. Agora é um Big Brother. Tá. Conversando com a nossa gente. Bom dia, secretária de Saúde, Marivane Bazanella Kuhn.
5: Bom dia, Beno. Bom dia a toda a nossa população. Bom dia ao nosso prefeito. E hoje estamos felizes com a presença de mais uma mulher aqui. Então, meu bom dia bem especial, minha querida. E estamos aqui, Beno. A voz não muito boa, com um pouco de tosse também, né? E com essas mudanças climáticas, então, afeta um pouquinho todo mundo, né? Mas vamos lá.
3: Enquanto o Paulinho fala aqui, eu vou pedir para a secretária ir mais um pouquinho para lá. Aí,
4: mudanças. Bom dia, Marivane.
5: Bom dia.
4: Em mudanças climáticas, ontem, do ano passado, no hospital, mandar um abraço para o secretário Lari, que está internado, que a gente foi visitar o Lari e conversando com as pessoas lá. Hospital lotado, né?
5: Lotado.
4: O clima está nos judiando bastante, a secretaria, os postos, o hospital. Mas vou deixar para a secretária relatar aí tudo isso.
5: Isso. Bom, para iniciar, vamos complementar o nosso prefeito hoje em exercício, né, o Paulo. Exatamente o que ele falou, é uma preocupação nossa, é isso. Hospital lotado, conversei agora há pouco com o médico que entregou o plantão hoje pela manhã. Muitos atendimentos ontem à noite, até uma hora da manhã, muitos atendimentos. Né, muitas internações, conversando também com o diretor do hospital, Daniel. Então, é um trabalho dobrado. Me falaram que até a equipe foi dobrada, né, chamados mais funcionários para atender devido a essa grande quantidade. Nós temos também informações, né, da nossa referência, que é o São Vicente de Paulo de Cruz Alta, mandando a todo momento uma notificação de que está superlotado. Inclusive, eles estão fazendo, estão transferindo cirurgias que estão marcadas a tempo, mas em virtude dessa superlotação, né, eles acabam ter que transferir, né, até por segurança das pessoas. Então, é um momento difícil, é um momento em que está uma oscilação muito grande a temperatura e nós acabamos, né, ficando frágeis com a nossa saúde. E quando a gente fala ficando frágeis, a gente se coloca nessa questão, mas muitos questionam, e a vacina? Né? Até mesmo eu já fui questionada pelo fato de estar há mais de 12 dias nessa situação. Mas se não tivesse feito a vacina, com certeza eu estaria muito pior, né? Então, a vacina é extremamente importante, porque quando a gente vai ficar gripada ou com alguns sintomas respiratórios, eles não são tão intensos, tão fortes. Agora, quando você não está vacinada, é muito pior, né? É febre alta, preocupa realmente, né? Então, nós temos que nos cuidar. E falando em vacina, nós estamos lá com a nossa sala de vacina nos Osmo, nós temos vacina para atender a população. Então, é só as pessoas pensarem que realmente nós temos que cuidar da nossa saúde, né? Esse é o principal objetivo.
3: Esta secretária de saúde do município de Santa Bárbara do Sul. A senhora está falando sobre vacinação também, falou já sobre o hospital. Quais os outros departamentos aí ligados à sua pasta que a senhora gostaria de divulgar também?
5: Primeiro, eu acho que vamos colocar, né, Beno e prefeito, vamos colocar os nossos horários que sofreram alterações, né? E eu acho que a gente tem que passar isso novamente para a nossa comunidade. Então, o que, que nós temos aí? Os nossos postos de saúde, eles estão abertos das 7 às 17 horas, né? Sem fechar ao meio-dia. Continua, então são 10 horas de atendimento. Nós temos duas equipes trabalhando, né? As duas equipes fazendo 8 horas, mas está aí aberto à população. Quero colocar também para a nossa população que em cada unidade sempre é para ter 2 médicos. Mas em virtude do que eu estou falando e também dos meus sintomas e da população em si, nós tivemos neste mês médicos que estão doentes, enfermeiras que estão doentes, que estão com atestado, técnicos, os funcionários também da limpeza, porque queira ou não, nós estamos num ambiente, né, que é muito suscetível a adquirir algum problema respiratório. Então, teve momentos e está tendo momentos que nós acabamos não tendo médico, porque os médicos também ficam doentes, né? Então, isso acontece. Tive essa semana passada ali no Aparecida, o doutor Luiz estava muito ruim. Tive que dizer para ele, doutor, vai para casa. Né? Então, nós estamos sem um médico, a nossa médica, a doutora Gabriela, aqui do Aparecida, do Mais Médico, ela se exonerou, então temos que aguardar chegar a médica. Mas tenho que dizer à comunidade que hoje à tarde, então vou receber então novamente a nova médica, né? A princípio é uma cubana, uma médica que também tem experiência, e que hoje à tarde, então, ela vem para nós conversarmos e logo em seguida ela vai assumir ali no Aparecida também. Então, isso acontece, Beno, né? De muitas vezes as pessoas pensam, bah, mas não tem médico, mas os médicos também ficam doentes. E ficam, né? Nós tivemos essa semana passada 2 médicos ao mesmo tempo que não estavam bem. E isso acontece, são seres humanos como nós, né? E nós temos que entender essa flexibilidade. E diante disso, a gente coloca também para a nossa população que vão até as unidades somente quando você não está bem mesmo, né? Com febre alta, com tosse, com sintomas realmente que você não esteja bem e que precisa do médico. Por quê? Porque as unidades estão superlotadas, né? E o vírus, ele transita, né, pessoal? Então, nós temos que nos cuidar mais ainda. Então, tenham esse cuidado, tentem ficar mais em casa. Nós sabemos que os sintomas gripais, ele é exatamente repouso, né? Ingerir bastante líquido. Então, fica em casa, que realmente vai ser melhor. Porque a partir do momento que você se desloca e que você está em contato com um grande número de pessoas que não estão bem, né, você pode adquirir outros vírus, né? Então, isso é bem preocupante e é por esse motivo que nós pedimos para as pessoas terem essa consciência de realmente chegar na unidade quando realmente precisa, né? Quando não está bem mesmo. Falando em horários também, no horário da Secretaria da Saúde, ele foi alterado, né? Assim como da administração, ele funciona, então, das 7 às 12 horas e das 13 às 10 horas, das 13 às 17 horas, tendo o intervalo do almoço, né? Então, desculpa, das 13h30, vou repetir, das 7h30 às 12 e das 13h30 às 17 horas. Então, tem o horário do intervalo para o pessoal poder ir almoçar. Então, mas está funcionando tudo tranquila, foi muito bom, porque a população não precisa chegar tão cedo, né, Beno? E isso também, nesse período de inverno, isso é ruim para a população também. Mas está tudo tranquilo. Com relação aos atendimentos da vigilância, da sala de vacina, os atendimentos é das 7h30 também às 12 horas e das 13h30 às 17 horas. Então, tem o intervalo do almoço. Nas farmácias, que a população nos pergunta bastante. Então, nas farmácias, pessoal, na farmácia Zózimo, a farmácia, ela está em atendimento das 7 horas às 17 horas. Então, é um horário que qualquer pessoa, se não precisa de uma medicação, ela pertence para o Aparecida, e ela está ali próximo do Zózimo, ela pode chegar ali para pegar a sua medicação. Não tem problema nenhum. O Aparecida, o horário da farmácia, das 7 às 11 e das 12 às 17 horas. Tem que ter o intervalo do almoço do farmacêutico. O farmacêutico precisa estar nestes horários, né, por lei. Então, este intervalo tem que ter. No central, das 7 horas às 12 horas e das 13 horas às 16 horas. Então, ele vai fechar uma hora mais cedo em virtude do horário, né, da farmacêutica, que ela tem que cumprir a carga horária dela e não mais que a carga horária. Mas nós temos daí, lá no Zózimo, que vai ficar atendendo até as 17 horas. Então, se alguém consultou lá no Central, a partir das 16 horas, não tem medicação, não tem farmacêutico lá, ela pode se deslocar até o Zózimo, que vai ter atendimento lá, tá? Outra coisa para a nossa comunidade, dispensação de medicamentos do Estado. A dispensação da medicamento do Estado, ela tem que ser feita pela farmacêutica, determinado por lei. Então, este horário que ela tem disponível é das 8 às 12 horas, porque é a mesma farmacêutica que dispensa a medicação diária da farmácia do Central. Então, ela fez esse horário, esse fluxo, para ela poder auxiliar nos dois sentidos. A parte de renovação, que é feito com a Albertina, renovação de receitas, processos. A Albertina atende das 7 às 11 horas e das 12 horas às 16 horas. Então, esses são os horários, já está definido. Neste momento, a população já está toda ciente disso. Tem as plaquinhas lá informando os horários. E qualquer problema que não lembra ou alguma coisa assim, entra em contato com nós ou com o pessoal também lá das unidades, né? Esses são os horários de alterações.
3: Tá certo, esses são alguns dos horários. Marjorie.
1: Secretária, vai ocorrer no dia 27 o Fórum da Saúde Mental. Poderia passar para nós maiores informações?
5: Falar claro. Um pouquinho sobre? Enfim, o Fórum da Saúde Mental, ele acontece duas vezes por ano, né? Uhum. E a coordenadoria instiga, no bom sentido, os municípios para que façam o fórum. Então, já aconteceu em outro município e teve uma reunião, né, no hospital com todos os municípios da questão da saúde mental, aonde uma das coordenadoras da coordenadoria do Estado veio nos questionar para nós sediar esse fórum em Santa Bárbara. Então, esse fórum vai acontecer em Santa Bárbara. Não é somente Santa Bárbara que vai trabalhar junto, uhum, neste fórum, é o Hospital Santa Bárbara, a Secretaria Saudanha da Saúde, através do município, uhum, né? E a Secretaria da Saúde de Saldanha Marinho, através do município de Saldanha Marinho, né? Uhum. E toda a equipe da saúde mental, né? Então, é este envolvimento. Mas a saúde mental, ela é da Secretaria da Saúde, né? Só para explicar um pouquinho melhor. Então, este fórum, ele vai acontecer, é onde vai vir representante de todos os municípios da coordenadoria, são 12 municípios, né, 11 municípios, 12 municípios que vão estar ali, além de pessoas envolvidas com a saúde mental, né, desde a questão do judiciário, a gente vai envolver políticos, psicólogos, né, conselho tutelar, todas as pessoas que se envolvem, e que hoje todos nós temos ciências e soubemos que a saúde mental hoje é um grande desafio, né? Uhum. A nossa população hoje, ela sofre muito com a questão saúde mental. E sim, nós, muito hoje, importante, muito importante, e hoje, uhum, no nosso município, né, nós temos uma demanda muito grande. Uhum. Tanto é que nós conversávamos com o prefeito Paulinho essa semana de que nós vamos precisar de mais uma psicóloga pela nossa demanda, é muito grande, né? E o que hoje a coordenadoria do Estado, ela vem nos falando? Em função de uma demanda muito grande, na grande maioria dos casos, nós temos que atendê-los em grupo, né? Porque nós não conseguimos atender a demanda individual. E a demanda individual, ela fica exatamente para casos graves, né? Que precisa trabalhar isso individualmente. E outra coisa que eu tenho que colocar para vocês e para a população, que todas aquelas pessoas que estão em tratamento na saúde mental, elas não é frequentar um dia, dois dias, né, de terapia. Tem pessoas que estão há anos em tratamento e não conseguem se desligar e precisam desse amparo e desse trabalho psicológico, né? Então, hoje nós temos, a gente vem aí há muitos anos, né, sempre melhorando e avançando, e hoje nós temos uma estrutura muito boa na saúde mental, né? Porque todos os gestores sempre pensaram que é muito importante você cuidar, né, da tua saúde mental, da pessoa em si, porque é isso é que vai fazer você ser feliz, é que isso vai fazer você trabalhar melhor, né? Então nós precisamos sim cuidar dos nossos funcionários, nós precisamos cuidar da saúde da nossa população. Uhum. E isso precisa ter um olhar muito, muito profundo, um olhar muito específico com a saúde das pessoas.
1: Porque reflete em diversos outros aspectos da vida, né?
5: Bem então... isso, Marjorie.
4: E fazer outra... um comentário,
5: pode,
4: né?
5: Pode comentar.
4: Tão importante esse comentário da saúde mental, e a gente sabe que a demanda é muito grande. Quem não acompanha parece que não, mas a gente acompanha bastante de perto. E dizer que a população, no decorrer dos anos, devido, a gente não sabe as consequências, né, mas é no dia a dia, sofrem bastante com isso. Mas eu gostaria de fazer

0: Fazer um comentário aqui também que de repente as pessoas não se dão por conta. As pessoas que trabalham na saúde também adoecem.
1: Com
0: Nós temos que
1: certeza.
0: olhar com esse pessoal com muito carinho, porque eles lidam com a vida das pessoas. Isso não é fácil. Então tem que ter um respeito, uma admiração muito grande por esse pessoal também. Então, às vezes, a população, ou eu mesmo como cidadão, não tinha essa noção um tempo atrás. Mas hoje, conversando, vivendo de perto, eles têm que resolver os problemas de todo mundo, eles têm que conversar, tentar resolver da melhor forma possível, e às vezes não está ao alcance deles, e eles são mal entendidos, às vezes, muitas vezes maltratados, e isso não é legal. Porque aí, se um profissional não está legal, não está com a saúde, com a cabeça em dia para atender as pessoas, também não é bom. Então a gente tem que fazer um meio termo para equilibrar tudo isso, né? Se é o que o pessoal me entende, né, secretária? Porque o profissional também é um cidadão como nós, como qualquer um de nós.
1: Perfeito, Paulinho. Eu acho que tu tocou num ponto importantíssimo e que a gente tem que levar isso para a comunidade.
2: Sim.
1: Porque muitas vezes as pessoas têm essa ansiedade, né? De eu quero ser atendido, eu preciso, eu tenho, sabe? E as coisas muitas vezes não são assim. Nós temos que ver que o profissional está ali, a responsabilidade dele é muito grande. Né? É muito, muito grande, gente. Quando se fala em medicação, quando se fala em atendimento de pessoas, isso é muito, muito grande. E o que que acontece? Eles são pressionados muitas vezes. Tem pessoas, só para vocês terem um pouquinho assim a noção, e eu acho que isso deve vir mais à tona, tem pessoas que chegam exigindo lá com o médico: eu quero uma ressonância, eu quero isso, eu não quero assim. Gente, quem está ali para avaliar é o médico. Ele estudou para isso. Ele é o profissional competente e que vai dizer isso. Não somos nós que vamos questionar isso. Agora, se você pensa nesse formato, talvez você se medique sozinho, então. E que com certeza vai ter consequências, porque nós não temos esse conhecimento, né? E muitas vezes tem pessoas que hoje estão sofrendo até com alguns tipos de síndrome, porque houve um excesso de medicação, alta medicação, né? E hoje as pessoas não estão respeitando. Então, como nós temos que respeitar, nós profissionais temos que respeitar a população, nós também temos que exigir que nos respeite. E daí os nossos profissionais acabam sendo pressionados, né? E eles acabam ficando doentes. Eu tenho hoje funcionários que estão hoje com o atestado, estão com o atestado porque estão com o emocional abaladíssimo. Eu estou com médicos, com médicos com o seu emocional extremamente abalado. E a gente passa, em vez de estar nós pensando na estrutura e vendo alguma coisa, nós acabamos nos deslocando para dar o amparo para os nossos médicos, para o
2: Acolhimento.
1: acolhimento. Então, assim, a gente perde, não é que perde tempo, mas muitas vezes a gente perde de estar ali vendo novas ações, pensando em novas oportunidades também para oferecer para a nossa população, mas nós também temos que cuidar dos nossos
2: Com
1: profissionais.
2: certeza.
0: Marivane, complementando esse assunto, né? Todo profissional, seja ele médico, enfermeiro, ele se formou. E ele fez um juramento. Então, eu como prefeito, mesmo prefeito, não posso questionar o médico, o atendimento. E às vezes as pessoas na ansiedade, a gente entende essa ansiedade.
1: É, não, nós
0: Só que
1: entendemos.
0: o profissional também, ele estudou para isso, ele sabe que tem leis. O profissional está colocando, às vezes, muitas vezes, o seu diploma em risco se ele fazer uma coisa que não é correta. E parece que muitas pessoas, algumas pessoas não entendem isso. E o médico está se doando, está trabalhando, trabalhando sob pressão o tempo todo, porque é uma pressão, a gente sabe disso, trabalhar com
2: E é
0: saúde,
2: muita
0: e é
2: responsabilidade.
0: muita responsabilidade. Então a gente às vezes perde a compreensão também da população, porque o médico é um cidadão como todos nós, ou a enfermeira, ou qualquer pessoa que está trabalhando na saúde. E eles têm o diploma deles para que eles fizeram um juramento, e com certeza, como qualquer um de nós, eles vão preservar isso, eles vão fazer o correto. Mesmo eu, de repente, como prefeito, não entendendo alguma situação, mas eu tenho que respeitar a decisão deles, porque é eles que são os profissionais, é eles que tem o nome deles em jogo.
1: E às vezes as pessoas questionam até mesmo o tempo que o médico está dentro do consultório com o paciente. Gente, o médico precisa saber o seu histórico, porque hoje não é mais eu consulto e saio, consulto e saio. Não, A nossa função SUS, nós somos SUS, a nossa função SUS é prevenção. E a prevenção só vai acontecer, né, a partir do momento que o médico consegue investigar toda a tua saúde, consegue estudar, né, e ver quais são os medicamentos que vai ser melhor para você. Então é isso, nós somos SUS e nós temos que fazer o nosso trabalho exatamente isso, é a prevenção. Por quê? Porque urgência e emergência não é com nós. A urgência e emergência é do hospital. Nós já fomos questionados, só para fazer um apego aqui, nós fomos questionados esses dias, e não faz muitos dias, não. Nós fomos questionados, a médica foi questionada, por que que a pessoa estaria com dor e ela encaminhou para o hospital para fazer um soro, né, com medicação. Por que que tu não faz no posto? E ainda, olha, foi bem sério. Gente, isso não existe dentro das unidades. Nós não podemos. Não é nossa atribuição. Não existe lei que ampara. Nós nem temos isso. Isso é do hospital. Até uma hora a gente quer vir aqui. Eu, o doutor Marcos e o hospital, para nós deixar claro para a comunidade, né, o que é nossa atribuição com relação às unidades básicas e o que é a atribuição do hospital. Sim.
0: É só ambulatório nas unidades básicas.
1: É só ambulatório, né? Então, tem que entender que as coisas não são como eu chego e penso e acho que deva ser. Não, é como a estrutura funciona.
2: Até porque eu viraria bagunça.
0: É uma questão de protocolo, né?
1: Protocolo, eu entendo, por exemplo, o prefeito, o vice, a gente já passou por isso, as pessoas vão lá, mas eu estou sendo atendida em determinado lugar, hoje não posso, ou estou recebendo tal medicação, hoje é outra. Sim, mas que não é nós, nós somos SUS, e nós não temos esta liberdade de dizer eu posso te encaminhar para tal lugar. Não, nós temos um setor de gerenciamento que chama-se GERCOM, e ele é que vai, né, do estado, eles vão determinar aonde o paciente vai fazer a sua consulta, o seu exame, o seu procedimento em si, né?
0: Secretária, eu também, prefeito Paulinho, percebo uma coisa muito interessante também. Vocês, a secretária já deve ter passado muito por isso, o prefeito Paulinho também. Vocês têm que ser meio psicólogos, porque as pessoas chegam às vezes com os nervos frangalhados lá, né? Querem apenas uma palavra amiga. Às vezes nem é consulta. Às vezes vai lá para falar com o prefeito, chega na frente do prefeito e começa a contar a história da sua vida. Tem que ser meio psicólogo, né, Paulinho?
3: Ah, isso faz parte. Faz parte, Ben, e não tem o que reclamar disso. A gente está aí para isso. A gente está trabalhando no serviço público, hoje não tem que se queixar, faz parte, é tudo normal isso aí. A gente não se furta de ouvir, de escutar, é parte das nossas obrigações. Mas, assim, agradecer a secretária Marivane por esse relato tão importante, né, para a nossa comunidade. Uhum. E aproveitar, deixo também, Beno, para desejar um abraço todo especial a todos os nossos profissionais da saúde que cuidam do nosso bem maior, né? E a gente tem um carinho muito especial por todos eles.
0: Tá certo. Conversando com a nossa agente, secretária.
1: Oi.
0: Pois não.
1: Achei que estava encerrado meu tempo. Não, é bem como o Paulinho falou e como você falou, não é fácil, nós temos que fazer esse acolhimento com os nossos profissionais, com a população, é escutar, né, explicar quando podemos auxiliar, muitas vezes não podemos auxiliar, mas nós temos que explicar. E quando se fala em saúde, a pessoa está ali realmente porque não está bem. Uhum. Seja ela emocional, seja ela físico, ela não está bem. Né? Então, muitas vezes, verdade, nós precisamos dessa palavra de conforto. Até mesmo entre nós. Não é fácil o nosso trabalho, é bastante difícil, né? É bem desafiador diariamente. E muitas vezes nós temos que, entre nós mesmos, entre os colegas, seja eu com as coordenadoras, com os próprios técnicos, enfermeiros, com os próprios médicos, entre nós mesmos, um a ajudar o outro emocionalmente.
0: E é importante que a comunidade que participa desses postos de saúde entenda isso e veja que do outro lado também tem um ser humano igual a ele.
1: Perfeito. E muitas vezes as pessoas não entendem, Ben. Aqui em Santa Bárbara, você tem que passar na triagem, como em qualquer outra cidade, aguardar, passar na triagem e depois passar para o médico, né? O que que acontece? Às vezes as pessoas ficam brabas porque demorou meia hora ou 30 minutos. Pessoal, se nós nos deslocarmos para qualquer outro município, É, às vezes é muito pior.
2: Horas, horas é esperando. Horas.
1: Uhum. E eu falo, porque o particular, mesmo você pagando, você também vai ter que esperar. Uhum. Você também vai ter que agendar uma consulta, Paulinho, mesmo particular, e não vai ser no dia que
3: eu,
1: tu quer.
3: Eu sou testemunha disso, secretária. Meus pais têm idade já e a gente agenda, às vezes, consultas em outros municípios particulares, a gente leva. A gente tem que esperar 2-3 horas. Não tem outra forma e é o jeito. Mesmo particular, imagine com
1: mesmo
3: todos.
1: Mesmo particular. E eles nos dizem, né, Paulinho? Olha, a tua consulta particular é, vamos supor, na quarta-feira às 14 horas.

0: esta sensibilidade. E a gente pede para a população que todos nós aí queremos dar o melhor de nós, todos nós somos suscetíveis a falhas, né? Isso é normal, mas a gente está sempre tentando melhorar. Mas eu tenho que dizer para a nossa população que nós temos uma equipe da saúde fantástica, que se dedica, que trabalha, mas que também fica doente.
1: Boa notícia, então, é que vem uma médica aí.
0: Uma médica.
1: Uma médica cubana.
0: Cubana.
1: Saúde pública é a especialidade dela.
0: É, sim, saúde pública. É, mais médicos, né? Clínico geral, né? E ela vem com uma boa bagagem de experiência, ela já estava em outro município, ela está vindo para cá não por problemas no município, deixar bem claro já para a nossa comunidade, que o município não quis mais dar sequência no convênio mais médico, porque eles tinham médicos já dentro do município que para ofertar o trabalho para a comunidade. Era um município de 4 mil habitantes, então não tinha necessidade do convênio, e então foi solicitado se nós queríamos. E a gente conversou, e hoje ela está chegando aí para ver a questão dela, dos dias de trabalho, do aluguel, né? Eles chegam e já tem um tempo bem pequeno para eles chegar e começar a trabalhar realmente.
1: E a vacinação continua, né?
0: Vacinação continua, os postos estão abertos.
1: Tudo no horário já definido, já elencado, das 7 às 17, sem fechar ao meio-dia.
0: Sem fechar ao meio-dia, tá? Não é fácil.
1: Prefeito Paulinho.
2: Obrigado, secretária Marivane.
0: Obrigada a você.
2: Volto a agradecer. Beno, para encerrar, vamos fazer um convite, né? A gente tem a festa do Colono Motorista hoje, essa semana, no domingo, no Paroquial. A gente reforça o convite, né? Toda a comunidade que queira participar vai ter a Santa Missa, né, a partir das 10h30, logo após aquele almoço sempre muito bem servido lá no Paroquial. E aproveitar a oportunidade para desejar à nossa comunidade um final de semana com muita saúde, muita alegria e paz. Um grande abraço a todos.
1: Obrigado, prefeito. Obrigado, secretário Marivane.
0: Obrigada a você e um bom final de semana a todos.
1: Obrigado, Marjorie.
3: Eu que agradeço, é sempre um prazer estar aqui e desejar um ótimo final de semana a todos os ouvintes.
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Oi, gente! Oi, povo! Bom dia! Sexta-feira chegou! Sextou! Sextamos! É dia 24 de julho de 2026, 10 horas e 9 minutos. É o nosso show da manhã começando! Tá legal? Tá na Blau? Bom demais!

0: Bom dia, amigos ouvintes. Bom dia aos nossos parceiros Comercial Hartmann, Lojas Quero Quero, Espaço Carol Bestes. Temperatura, atualizando a temperatura aqui em Santa Bárbara do Sul. Estamos na casa dos 15 graus. Bom dia, dia lindo de bonito. Pra mulherada que já tá com o varal cheio de roupa, né? Bom dia.
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0: Perigosa e linda, chegando essa vai especial para aquele garotinho que tá de férias e ama, curte demais ouvir a música Perigosa e Linda. Bernardo, bom dia, boas férias, meu querido, tá legal, tá na Blau.

E ele oferece para a vovó Jussara. E também para a mana Maria Vitória, que também está de férias. Bora curtir!

E ela tá levando as ondas da 97.9 FM no tapetão, rodando pela estrada. Aline Triquez, ela diz: bom dia, Tuca. Manda um grande abraço pra família Triquez que está na escuta. E eu, como sempre, rodando o tapetão. Que Deus abençoe a sexta-feira de todos.

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3: 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Busque a paz de Deus. Uma paz que seja profunda e aquecedora. A paz divina que mencionou o Senhor Jesus, o mundo, não pode dar. A paz de Deus é também sua. Ela pode estar dentro de você agora. Basta você pensar que ela vem. Então veja-a chegando e tomando conta do seu coração. Sinta-a presente, reconfortante, em todo o seu ser, até nas menores veias. Confie que está recebendo e receberá, pois quando o coração vibra, a alma se encanta. Deus, amoroso, amplia o que de bom está no seu coração. Nada neste mundo se compara à paz de Deus. Mensagem do livro Sabedoria Todo Dia, de Lourival Lopes.
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0: Bom demais, bom demais. É show da manhã. Bom dia para você, Emir. Bom dia, Gerrão. Bom dia a todos os amigos ouvintes na sintonia. O Gerrão tem áudio aqui, vamos atualizar. Bom dia, Gerrão.
1: Bom dia, minha amiga Tuca. Aqui é o Gerrão. Roda para nós, mesa 12 e boquinha de mel. Hoje é sexta-feira, minha amiga. Tá na brau, tá legal.
0: Isso aí, tamo tudo junto aqui nas ondas da 97.9 FM. Bom dia, Lloyd!
2: Bom dia, Tuca! Como é que tá? Viu, amiga? Show da manhã tem que ter mesa 12. Carimba aí, Tuquinha!

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2: 10h40, é show da manhã, sempre destacando Comercial Hartmann, Lojas Quero Quero, Espaço Carol Bestes, junto com a gente no nosso show da manhã. Bom dia, Lucy Vignatti! E a Lucy avisa e convida todos para participarem da palestra. Palestra na Casa Espírita Aliança João dos Matos, segunda-feira, dia 27, às 20 horas. Tema: A Lei Divina que Une as Almas na Terra. Palestrante: Andréa Strubel. Participem! Tem mais, né? A Lucy também convida para dia 30 de julho, quinta-feira, às 20 horas, tá? O tema livre, Paulo de Tarso e o Deserto Transformador. E palestrante, né? A nossa querida Liamara Klein. E você é nosso convidado. Valeu, Lucy!
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2: 10h41, tá chegando o fio de cabelo com a banda Modelo. Até rimou, né?

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3: Oi, minhas queridas amigas. Que alegria ter você sintonizada aqui na nossa rádio, abrindo essa nossa parte do Toque de Mulher. Eu sou Andressa Pires e estou super animada para a gente conversar sobre o que realmente importa para nós. Sabe, em meio à correria do dia a dia, é tão fácil focar só nos problemas, né? Mas reservar uns minutinhos para agradecer pelas pequenas coisas, um café quentinho, o sol lá fora, muda tudo. A gratidão não tira as dificuldades, mas fortalece a gente para enfrentá-las. E por falar em pausa, um bom livro é um escape maravilhoso e super em conta. Romance, mistério, biografia, cada página é um respiro, um autocuidado inteligente. E não precisa ser por horas, viu? Pequenas pausas, alguns minutinhos em silêncio, uma respirada profunda, já fazem uma diferença enorme. Cuidar da mente é essencial para a gente manter o equilíbrio. Fica por aí, que logo mais, no Toque de Mulher, eu volto com mais dicas para você.
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6: Dez horas e cinquenta e dois minutos, é show da manhã, é Rádio Blau, Blau Nunes, é 97 motivos que te faz bem, manhã, tarde, à noite, é Rádio Blau Nunes. Reflexos, fechar a casa, não tenho certeza se é essa aqui, tá bom, Emir, mas muito obrigado pela participação, é banda Reflexos, fechar a casa, e ele oferece também para o seu amigão, o Gerrão, um abraço. Um abraço para o amigo Gerrão, um abraço para todos os amigos na sintonia do programa.

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2: 10 horas e 57 minutos, doce pecado, vou te excluir do meu Orkut, essa pra recordar, essa é das antigas, né, Emir?

0: Governo federal reconhece emergência em 17 cidades gaúchas após temporais. Agora 11 horas em ponto, 18 graus a temperatura. Tempo bom na capital. Este é o Pampa Notícias e vamos atualizando as principais informações do momento. O governo federal reconheceu situação de emergência em 17 municípios do Rio Grande do Sul atingidos por temporais e vendavais. Com a medida, as prefeituras poderão solicitar recursos da União para assistência às famílias afetadas e recuperação de áreas danificadas. O Supremo Tribunal Federal autorizou que a Polícia Federal investigue o ministro afastado do Superior Tribunal de Justiça, Marco Buzzi, no inquérito que apura um suposto esquema de venda de sentenças. Buzzi já está afastado do cargo desde fevereiro e também responde a um processo administrativo disciplinar por denúncias de assédio sexual. O ministro Alexandre de Moraes deu prazo de 5 dias para que a Procuradoria-Geral da República se manifeste sobre o pedido da Receita Federal de acesso aos laudos periciais das joias sauditas recebidas pelo ex-presidente Jair Bolsonaro. A Receita afirma que os documentos são necessários para a investigação de possíveis infrações à legislação aduaneira relacionadas à entrada dos itens no Brasil. Ataques russos deixaram ao menos 11 mortos na Ucrânia. 6 pessoas morreram na região de Kiev após um ataque com míssil, segundo o presidente Volodymyr Zelensky. Outras 5 vítimas foram registradas em Sloviansk, no leste do país, após o lançamento de bombas guiadas. Além das mortes, dezenas de pessoas ficaram feridas. Declarou estado de emergência nacional após uma série de incêndios florestais atingir regiões próximas a Madrid e Ávila. Mais de 10 mil pessoas foram retiradas de casa e centenas de profissionais seguem mobilizados no combate às chamas. É a primeira vez que o país aciona esse mecanismo por causa de incêndios florestais. E agora as informações do mercado financeiro. O dólar comercial opera em baixa de 0,02%, cotado a R$ 5,08. O euro comercial opera em baixa de 0,11%, cotado a R$ 5,77. O principal índice da Bolsa de Valores brasileira, a B3, opera em baixa de 0,93% aos 175.088 pontos. 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
2: Olá, minha gente.

0: Touro. Foque na estabilidade pessoal e aceite novas ideias no trabalho. Flexibilidade traz prosperidade. Cor terracota, número 47. Gêmeos. A comunicação abre portas para conexões e aprendizados. Use sua leveza e foco para novos projetos. Cor turquesa, número 81. O Toque Astral segue com mais previsões. Fique ligado na rádio. Voltamos rapidinho.
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11:12. Vou pedir aos anjos. Essa vai pra amiga ouvinte, a Sirlei Alves, amiguxa. Tá legal, tá na Blau.

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3: Olá, turma do Toque Astral. Que coisa boa estar com vocês. É a Letícia Leal chegando com aquela energia positiva que a gente tanto gosta. Um abraço apertado para quem está sintonizado. Vamos juntos nessa viagem. Para você de câncer, a sensibilidade está aguçada. Cuide das suas emoções e do seu lar, buscando o aconchego que você merece. A cor do dia é o prata e seu número da sorte é o 22. Leoninos, chegou a hora de brilhar. Sua criatividade está em alta, então se joga nos seus projetos pessoais e mostre seu valor. A cor que te favorece é o dourado e seu número é o 1. E para os queridos de Virgem, a organização mental será sua melhor amiga. Aproveite para planejar seus próximos passos, focando na saúde e bem-estar. Sua cor é o verde e o número da sorte é o 13. O Toque Astral segue firme e forte, com mais previsões na próxima parte. Não mude de sintonia, hein? A gente volta já.
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14: Olá, amigas e amigos que acompanham o Toque de Mulher. Que bom ter você de novo com a gente. E falando em bem-estar, sabe aquele remédio que a gente mais subestima no dia a dia? É o sono, gente. Dormir bem é um investimento gigante na nossa saúde física. Enquanto a gente dorme, o corpo repara tudo, equilibra os hormônios, recarrega a energia para encarar a rotina. E olha só, nós mulheres que dormimos pouco, geralmente sentimos mais dor de cabeça, inchaço, irritação, quem nunca, não é mesmo? A dica é simples, mas poderosa. Experimente criar uma rotina para o seu sono. Quarto escurinho, sem celular na cama e horários mais regulares. Seu corpo vai agradecer demais e você vai sentir a diferença. Mas o Toque de Mulher não para por aqui, não. Daqui a pouquinho a gente volta com mais dicas e muito mais para você, na próxima parte do nosso programa. Não sai daí!
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É show da manhã, amigos participando, bandeirinha oferecendo para sua amiga Fátima na sintonia. Tá legal, tá na Blau.

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4: Oi, gente linda do meu coração. Que bom ter você de volta aqui no nosso Toque Astral. Sua companhia é sempre um presente. Librianos, busquem o equilíbrio nas parcerias e escolhas. Confiar na intuição trará harmonia. Cor, azul celeste. Número, 22. Escorpianos, momento de transformação. Mergulhem fundo nas emoções e projetos. Sua força interior os guiará para o sucesso. Cor, vinho. Número, 8. Sagitarianos, hora de expandir horizontes com novas ideias. A fé no futuro é sua maior impulsionadora. Cor, laranja vibrante. Número, 33. Não saia daí, porque na próxima parte tem mais previsões para outros signos, dicas e muita energia boa. A gente já volta.
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2: Bom dia aos nossos ouvintes, vamos de receitinha do dia então. Hoje a receita é pela nossa amiga Vera Regina Schumann. E a receita é bem simples, bem fácil e vai dar todo o diferencial na hora do seu almoço. Ela é a receita de repolho, salada de repolho frito. Então você vai precisar do seu repolho, né? Você vai cortar o repolho não muito fino, até aquelas folhas mais grossas que às vezes caem do repolho, você pode estar cortando ela e introduzindo junto na sua salada de repolho, tá? Aí você faz uma quantidade que você achar suficiente para o seu almoço, né? E aí você coloca dentro de uma frigideira, né? Com um pouquinho de azeite. E você vai fritar até murchar o seu repolho, tá? E aí depois você vai acrescentar uma cebola cortada em fatias bem fininhas também, tá? E vai dar uma refogada também, até que murche o repolho e a própria cebola. E, por fim, você vai colocar seu temperinho verde, tá? Junto. Depois você vai fritar mais um pouquinho, até murchar bem a cebolinha, até murchar bem o seu repolho. Você vai retirar do fogo e vai temperar com sal e vinagre a gosto. Segundo a nossa amiga Vera, é uma delícia. E eu vou dizer para vocês que eu vou testar essa receita hoje. E no próximo dia eu conto para vocês como foi o resultado. Então essa foi a nossa receita dica do dia. E até a próxima.
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11: 11 horas e 35 minutos. Tá legal, tá na Blau. Aumenta o volume, graminha na sintonia. Tá chegando Rota Luminosa. Seu amor ainda é tudo. É show da manhã. Do

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2: Produtores gaúchos de leite voltaram a ter margem positiva com preço entre R$ 2,50 e R$ 2,70 por litro, contra custo de produção variando de R$ 2,20 a R$ 2,30. O Conceleite projeta valor de referência de R$ 2,42 para junho. Apesar da melhora, o Gadolando avalia que o preço ideal seria R$ 2,80 e defende a participação do varejo nas discussões do setor.
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Alô, meu povão apaixonado, é show da manhã, é 97.9 FM, é o seu Luiz Miguel, dando o seu bom dia, seu alô para nós aqui da 97, para toda a família Antunes e Menezes e para todos os colorados na sintonia, é Toalha Branca.

0: 11:50, está chegando o Chimarreando com o Sindicato Rural e depois retornamos com mais músicas no show da manhã. 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Tá na Blau.
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3: Um bom dia a todos os ouvintes da Rádio Blau Nunes. Estamos chegando hoje, nessa sexta-feira, dia 24 de julho de 2026, com mais um programa Chimarreando com o Sindicato Rural. E começamos o programa parabenizando os aniversariantes. No dia 22 de julho estava de aniversário Frederico Baiotto. No dia 27 de julho estará de aniversário Jacinta Pezzini Senhor. No dia 28 de julho estará de aniversário Neuceri André Baiotto. No dia 29 de julho estará de aniversário Manuel José Ribas. Toda a diretoria do Sindicato Rural deseja que em suas vidas seja sempre uma soma de vitória, com a certeza do que o melhor espera por vocês. Desejamos muito sucesso, conquistas, felicidades e grandes realizações. Parabéns a todos.
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3: 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Responsáveis pelos atendimentos, doutora Mônica Catani, Uli Porto Alegre, Luísa Biscoft, Daniel Pezzini, Regis Barbosa. Cursos do Senar da semana. No dia 20 a 23 de julho, realizamos o curso Senar Artesanato, Introdução à Costura e Transformação das Peças no Vestuário, na sede da Igreja Life Church. O Sindicato Rural agradece pela organização das mobilizadoras Senhora Júlia Dil e Rosane Melo, e também ao pastor Senhor Eliese Geder pela parceria e disponibilidade do local para que fosse realizado o curso, e a todos os participantes. Cursos para o mês de agosto interessados em realizar. Podem fazer suas inscrições pelo WhatsApp 559-965361 ou venha até a Secretaria do Sindicato Rural. Todos os cursos são gratuitos e com certificação. Curso de solda no dia 3 a 5 de agosto. Panificação caseira 17 a 19, artesanato macramê 25 a 28 de agosto, Excel Gestão Rural dia 3 a 5 de agosto em Saldanha Marinho, o quinto módulo do programa Mulher em Campo dia 14 de agosto, retroescavadeira 17 a 21 de agosto em Saldanha Marinho, artesanato e introdução da costura e transformação das peças do vestuário dia 25 a

0: 28 de agosto, programa Saúde Bucal de 10 a 14 de agosto, palestra Saúde Preventiva 12 de agosto. No dia 22, presidente do Sindicato Rural, senhor Libório Luiz Araldi, comissão dos jovens do Sindicato Rural de Santa Bárbara do Sul, também estiveram presentes no 11º Encontro Farsul Jovem, Jovens em Campo em Cruz Alta, um evento que reuniu lideranças e jovens comprometidos com a presença e o futuro do meio rural. O futuro do agro começa com a força da juventude. Dia 25 de julho, comemoramos o Dia do Colono e do Motorista. Essa data simboliza o trabalho e realização pelos produtores rurais que da terra obtêm o sustento e da família fornecem alimentos ao mundo todo. E também pelos motoristas que dão a continuidade a essa missão. Nas estradas, são grandes responsáveis em conectar o campo com a cidade. É o que deseja o presidente do Sindicato Rural, diretoria e colaboradores. Sindicato Rural está ao seu dispor de segunda a sextas-feiras, nos horários das 8 às 12, das 13h30 às 17h30. Então, ouvintes, vamos nos despedindo de mais um programa Chimarreando com o Sindicato Rural, todas as sextas-feiras, nos horários das 11h50, na Rádio Blau Nunes e também na Rádio Liberdade, onde as notícias, informações e dicas da agricultura são os principais ingredientes para acompanhar seu chimarrão. A todos um ótimo final de semana e temos um encontro marcado semana que vem. Um forte abraço a todos os ouvintes. E agora ficamos com as notícias da semana Farsul.
1: Nova sobretaxa dos Estados Unidos impõe desafio ao agronegócio gaúcho.
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1: Uma decisão tomada pelo governo dos Estados Unidos acende o sinal de alerta para a economia e o agronegócio do Rio Grande do Sul. Desde o dia 22 de julho, está em vigor uma sobretaxa de 25% sobre diversas exportações brasileiras para aquele país. A medida foi oficializada com base em leis de proteção comercial do país norte-americano. E o impacto para o Rio Grande do Sul é proporcionalmente muito maior do que o da média nacional. É o que aponta uma nota técnica divulgada pela Farsul. Enquanto no Brasil a sobretaxa atinge 38% das exportações destinadas aos Estados Unidos, no Rio Grande do Sul esse índice dispara para 79%, o que representa cerca de US$1,3 bilhão. No agronegócio, a disparidade se repete. Enquanto a média do país afetada é de quase 33%, no Rio Grande do Sul chega a 70,4%. Os cálculos da Farsul, baseados nas exportações do ano passado, mostram que o impacto tarifário potencial pode chegar a US$325 milhões para o total das vendas gaúchas e US$135 milhões só no setor agropecuário. No topo da lista de produtos mais ameaçados estão o fumo não manufaturado, a madeira serrada de pinos, os calçados de couro e o sebo bovino. Para se ter uma ideia da concentração, apenas esses cinco produtos respondem por 64% de toda a exportação do agronegócio gaúcho à nova taxação americana. Apesar do cenário de alerta, houve um alívio parcial de última hora. Na lista final divulgada pelos Estados Unidos, alguns produtos conseguiram ficar de fora da sobretaxa. Entre eles, couros bovinos, mel orgânico, café solúvel e ferro guza. Essa ampliação das exceções reduziu um pouco o estrago inicial, que era de 81% para o estado. A Farsul ressalta, no entanto, que o valor taxado não significa prejuízo automático na mesma proporção. O mercado agora deve reagir, seja com corte de margens de lucro, renegociação de preços ou busca por novos mercados internacionais. Produtores e exportadores gaúchos seguem em monitoramento constante a partir desta semana para avaliar os reflexos direto nos contratos e na competitividade dos produtos do estado. O Fundesa, Fundo de Desenvolvimento e Defesa Sanitária Animal, informou o adiamento do início da arrecadação de taxas sobre a existência de animais, que estava programado para começar. O motivo do adiamento foram instabilidades técnicas identificadas no novo sistema de emissão de boletos. O problema impede, neste momento, a cobrança segura e eficiente junto aos contribuintes que fizeram a declaração anual de rebanho. De acordo com o Fundesa, a equipe técnica do fundo e os responsáveis pelo processamento dos dados da Secretaria da Agricultura estão trabalhando em regime de prioridade máxima para corrigir as falhas e garantir a total funcionalidade do sistema. Até agora, não há uma nova data definida para o início da cobrança. O órgão reforça que assim que a situação for normalizada, o novo cronograma será divulgado amplamente através dos canais oficiais do Fundesa e das entidades parceiras do setor agropecuário.
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3: 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Agenda Rural.
1: Nos dias 30 e 31 de julho, o município de Vacaria vai sediar um encontro de bovinocultura de corte, promovido pelo Senar. O evento é voltado para produtores e trabalhadores rurais que buscam mais profissionalização, adoção de novas tecnologias e uma gestão eficiente baseada em dados para a pecuária de corte. Durante o encontro, os participantes terão acesso a palestras de transferência de conhecimento, além de informações sobre os programas de capacitação e assistência técnica e gerencial do Senar. Quer saber mais detalhes, conferir a programação completa e garantir a sua vaga? É só acessar o site oficial do Senar e clicar na aba de eventos. Termina aqui mais uma edição do programa Sistema Farsul em Campo. Até a semana que vem.
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7: Que alegria ter você sintonizado no Toque Astral. Vamos para as últimas previsões. Capricórnio, foco total na carreira. Boas parcerias surgem, trazendo crescimento. Mantenha a disciplina. Sua cor é verde esmeralda, número 8. Aquarianos, inove nos relacionamentos. Expresse suas ideias, mas ouça. O amor pede liberdade. Sua cor é azul celeste, número 17. E você, peixes, intuição em alta. Use sua criatividade e cuide da energia. Deixe a arte te guiar. Sua cor é lilás, número 3. Que energia boa, né? Chegamos ao fim do nosso Toque Astral. Agradeço demais sua companhia e carinho. A gente se encontra na próxima com mais vibrações para seu caminho. Um beijo e até lá.
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1: Meio-dia e 4 minutos para você que está almoçando. Bom almoço para você e sua família. Tá legal, tá na Blau. É o Lambari marcando presença aqui no Show da Manhã. Tá legal, tá na Blau, Lambari.
2: Oi, bom dia, Tuca. Tudo bem, menina? É o Lambari, Tuca, teu amigo. Como é que tu tá? Tudo bem? Viu? Parabéns aí pelo teu programa, guria. É, temos aqui te escutando e dizer pra ti que você também tá bandida no teu programa, Tuca. Parabéns, amiga. Grande abraço.

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2: Oi, minhas queridas. Que bom ter você de volta aqui no nosso Toque de Mulher. Sempre com aquela energia boa e muita conversa entre amigas. E nesta parte do programa, a gente já chega com uma dica que faz toda a diferença, viu? Você sabia que a mulher que começa o dia com calma produz muito melhor? É verdade. A gente acorda e já vem aquela lista de responsabilidades na cabeça, né? Trabalho, casa, família. Mas reservar uns minutinhos só pra você, antes de tudo, pra respirar e se organizar, ajuda a diminuir a ansiedade e melhora o humor ao longo do dia. Faz uma diferença enorme emocionalmente. Então, que tal testar uma rotina matinal mais tranquila? E ó, ainda tem muito mais vindo por aí. Fica ligadinha, porque no nosso último parte tem mais dicas incríveis te esperando. Não sai daí.
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0: o nosso show da manhã, muita música legal, boa por demais, sempre, né? É o nosso show da manhã, e eu daqui, vocês daí, nós juntinhos, aqui nas ondas da 97, tá legal, tá na Blau. Sextamos, então sextou, e eu encerro minha participação desta sexta-feira com gotas de amor de corpo e alma.
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0: Desejando a todos vocês um abençoado final de semana. Tamo junto. Amanhã tamo junto, sim, na parte da tarde, no Pegada 97. Muita música legal pra você curtir aí na sua casa, no seu trabalho. Tá de férias? Então, né, vou preparar com tudo, com todo amor e carinho ali, com tudo aquele misturadão de músicas legais que você gosta de curtir, tá? Então te espero amanhã à tarde às 13 horas. Tamo junto, valeu, gente. Tchau, tchau.

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2: Vamos começar as velhinhas de hoje, hein? Meio-dia 37 agora aqui.

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Tim Maia, telefone. Tivemos Zé Ramalho, Entre a Serpente e a Estrela. E a primeiríssima do bloco foi Borbulhas de Amor com o Fagner.

0: As velhinhas até as duas da tarde.
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0: Vamos em frente, matando saudade aqui na 97, Rádio Blau, Santa Bárbara do Sul. Meio-dia, 49 minutos agora. Para você que já almoçou, boa tarde.

0: Uma da tarde aqui na 97 nas velhinhas, tudo por nada com o Paulo Ricardo. Ótima sexta-feira pra você, obrigado pela carona, obrigado pela sintonia. Até as duas da tarde, você mata a saudade por aqui, né? É um tempinho que eu volto já, segura aí, tem muita coisa pra rolar até as duas por aqui, fica ligado.
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0: cada uma de vocês que está ligadinha com a gente, vibrando nessa energia feminina tão linda. E para nossa última dica, um pensamento leve para o seu coração. Não se cobre o tempo inteiro, tá? Nenhuma mulher precisa ser perfeita em todas as áreas da vida. A gente tem dias cansativos, improdutivos e tudo bem. Trate-se com mais carinho e veja como a ansiedade diminui e a relação com você mesma melhora. É um toque de amor próprio que faz toda a diferença. Obrigada de coração pela sua audiência, pela sua sintonia. O Toque de Mulher volta no próximo programa, no mesmo horário, te esperando com mais inspiração. Um beijo enorme e até lá.
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6: Epa, boa tarde, gente. É 1h07 aqui na Blau. E aí, sextou, né, gente? Quando sextou, vou te contar uma coisa. O pessoal já começa a se preparar aí para as baladas, para o final de semana, aquele agita, aquela coisa toda, né? Reunião dos amigos e por aí vai, né? Até as duas por aqui na 97, as velhinhas de hoje. Vamos juntos.
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1: Maravilha, fechou o blocaço com a Willash People, IMCAS de 1978, né? Antes rolou pra você também aqui na 97, o som do Michael Jackson, Billie Jean. Ainda tivemos Big East com duas marcaças, né? Duas baita músicas, né? Night Fever e Stayin' Alive. Agora são 1:27, dá um tempinho que eu volto já, segura aí.
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0: 1h30, 1h30 aqui na 97. Boa tarde pra ti.
1: Música não para.
0: Claro que não para, até as duas tem as velhinhas no ar.
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5: 1h41 aqui na 97, 19 graus a temperatura. Boa tarde para você. Até as duas, tem as velhinhas para ti, né? Esse é o Chris Isaac com Weekend Game.

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2: 41, chegando a 97. Pitbull. Feel This Moment, essa é de 2013, você recordando aqui na 97. Vamos lá, não posso parar não, né, gente? Até as duas, vai tocar uma melhor que a outra, como sempre, tá? Boa tarde pra ti, ótima sexta-feira, bom final de semana.

Este é o som do Foreigner, One Can All Love This. Quero saber o que é o amor. Oh, rapaz, que linda essa música, né? 1:57, a última de hoje. A gente volta com as velhinhas na segunda. Valeu, gente. Tchau, tchau. E até segunda. Bom final de semana, né? Muita saúde, paz aí, energia boa pra todo mundo, né? Segunda, tamo de volta.

0: Homem é condenado a mais de 35 anos de prisão pelo assassinato da companheira em Bento Gonçalves. Agora 14 horas, 22 graus de temperatura em Porto Alegre. Este é o Pampa Notícias e vamos atualizando as principais informações do momento. Um homem foi condenado a 35 anos, 6 meses e 20 dias de prisão pelo feminicídio da companheira Érica Garcês de Oliveira, de 31 anos, em março de 2025. Segundo o Ministério Público, o relacionamento era marcado por ameaças e violência doméstica. A vítima foi morta a tiros e deixou 4 filhos menores de idade que deverão receber indenização por danos morais. A pena será cumprida em regime fechado. O ministro da Fazenda, Dario Durigan, afirmou nesta sexta-feira que o governo brasileiro precisa continuar ampliando a regulamentação e a tributação das casas de apostas para desestimular o uso desses serviços pela população. O ministro também reiterou a importância de limitar o acesso às casas de apostas por parte da população que já se encontra em situação de fragilidade financeira. Segundo Durigan, grande parte das pessoas endividadas hoje tomou crédito durante a pandemia e não conseguiu administrar essas dívidas. O presidente Lula sancionou nesta sexta-feira uma lei que proíbe a produção e a venda de foie gras no Brasil, decisão que gerou indignação na França, principalmente produtora dessa iguaria. A lei penaliza a alimentação forçada de animais por meio de técnicas mecânicas ou manuais para induzi-los a comer além do limite de satisfação natural. O foie gras é produzido pela inserção de um tubo na garganta de patos e gansos para forçá-los a ingerir grandes quantidades de alimento, causando crescimento acelerado do fígado, de onde o produto é obtido. A Justiça Federal manteve a prisão preventiva do policial militar acusado de matar o delegado da Polícia Federal, Michel Brasil Saliba, durante uma operação realizada no início deste mês em Passo Fundo, no norte do estado. A decisão rejeitou um pedido da defesa para substituir a prisão por medidas cautelares ou, de forma subsidiária, por prisão domiciliar. O caso ocorreu na manhã de 2 de julho, durante o cumprimento de um mandado de busca e apreensão da operação que investiga um esquema de contrabando de mercadorias. O presidente dos Estados Unidos, Donald Trump, disse nesta sexta-feira ter recebido garantias da China e da Rússia de que nenhum dos dois países está fornecendo armas para o Irã. Trump afirmou achar que, por isso, Pequim e Moscou não estão envolvidas na guerra no Oriente Médio, em uma tentativa de distanciar do Irã a China e a Rússia, que são fortes parceiros econômicos e estratégicos de Teerã. E agora as informações do mercado financeiro. O dólar comercial opera em baixa de 0,45%, cotado a R$ 5,06. O euro comercial opera em baixa de 0,65%, cotado a R$ 5,76. O principal índice da Bolsa de Valores brasileira, B3, opera em baixa de 1,04% aos 174.877 pontos. 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
6: Oi, minhas lindas e maravilhosas. Que delícia ter vocês aqui comigo nesta parte do nosso Toque de Mulher. Meu abraço apertado para cada uma que está sintonizada, dividindo esse tempinho especial com a gente. E olha, para a gente fechar com chave de ouro, queria deixar uma reflexão que é pura verdade. A confiança. A gente sabe que ela é um tesouro e quando se quebra, não é com promessas que a gente reconstrói, né? São as atitudes, a transparência, a paciência. A gente pode sim criar uma nova versão mais madura dos nossos relacionamentos. E o perdão, minhas queridas, é pra gente. É pra você soltar o peso da mágoa e seguir em frente com mais leveza, sabe? Não é esquecer, é se libertar. Pensa com carinho nisso. Foi uma alegria imensa ter você aqui. Muito obrigada pela companhia e pelo carinho. O Toque de Mulher volta no mesmo horário. Um beijo enorme e até mais.
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0: Tarde, Gustavo Lima, meu amigo. Tudo bem?
1: Obrigado, Amado.
0: Que honra ter você aqui.
1: Que alegria estar com você, querido.
0: 50 anos de carreira.
1: 50 anos de carreira.
0: Hoje você aqui. Obrigado, viu?
1: Não é para qualquer um, não. Eu espero que um dia eu possa fazer pelo menos a metade disso, irmão. Parabéns.
0: Espero que esteja lá com você.
1: Deus abençoe. Muita uma salva de palmas.
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0: Luiz, obrigado, viu, amigo?
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0: Salve de palmas pra Claudinha!
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2: 15 horas e 23 minutos.
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2: Complicado que

0: gente.
1: Obrigado, gente.
0: Valeu, tio Celso.
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1: Dique provisório é construído no bairro Guarujá, em Porto Alegre. Agora 16 horas, 1 minuto, 21 graus de temperatura em Porto Alegre. Este é o Pampa Notícias e vamos atualizando as principais informações do momento. Departamento Municipal

0: De Água e Esgotos trabalha nesta sexta-feira na construção de um pequeno dique de contenção na Avenida Guaíba, no bairro Guarujá, na zona sul de Porto Alegre. A medida, de caráter provisório, foi adotada diante da possibilidade de elevação do nível do Guaíba. A estrutura feita de aterro tipo pedra deverá ser cerca de 0,5 metro de altura. O objetivo é proteger o canal localizado na avenida e manter o nível da água do valão abaixo do nível do corpo d'água. Em visita a autoridades municipais e de segurança pública do Vale do Taquari e Lajeado, o governador Eduardo Leite afirmou ter solicitado ao Serviço Geológico do Brasil e ao Instituto de Pesquisas Hidráulicas da Universidade Federal do Rio Grande do Sul por atualizações mais recorrentes das informações sobre possíveis enchentes. Leite não havia ou se pronunciado oficialmente sobre as inundações no Rio Grande do Sul desde quarta-feira, quando publicou um vídeo nas redes sociais para informar sobre o risco de cheias na região. O apontamento do governador ocorre após críticas feitas por gestores municipais sobre a demora na comunicação sobre a possibilidade de inundações. Uma força-tarefa de lideranças do entorno de Michele e Flávio Bolsonaro atua desde a semana passada para reconstruir a relação entre os dois antes da convenção do Partido Liberal marcada para sábado. A principal articuladora desse processo foi a governadora do Distrito Federal, Celina Leão, que sugeriu a reconciliação entre Michele e Flávio. O coordenador da campanha de Flávio, o senador Rogério Marinho, também ajudou a construir a estratégia para distensionar a relação entre enteado e madrasta. Senadora Damaris Alves, uma das principais aliadas de Michele, também participou das conversas. Um terremoto de magnitude 5.8 atingiu a região da Ilha Norte da Nova Zelândia nesta sexta-feira, informou o Centro Sismológico Europeu Mediterrâneo. O abalo ocorreu a uma profundidade de 10 quilômetros. Até o momento, não há informações de estragos ou vítimas. Um grande júri federal americano denunciou 11 pessoas por supostamente terem orquestrado uma travessia de imigrantes em maio que resultou na morte de 7 deles, informou o Departamento de Justiça nesta sexta-feira. Segundo as autoridades americanas, desde abril de 2023 até maio deste ano, os acusados transportaram migrantes sem documentação em trens de carga ao custo de entre $1,500 e $10,000 pelas travessias. Agora as informações do mercado financeiro. O dólar comercial opera em baixa de 0,27%, cotado a R$ 5,07. O euro comercial opera em baixa de 0,35%, cotado a R$ 5,76. O principal índice da Bolsa de Valores brasileira, a B3, opera em baixa de 1,41%, aos 174.224 pontos. 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
1: Prepare-se para o Roda de Chimarrão, um programa dedicado aos amantes da música gaúcha, onde as cordas dos violões e o suar dos acordeões se misturam em harmonia, trazendo a essência da nossa cultura para cada lar que nos sintoniza. 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
3: Quatro horas e seis minutos, 16:04. Boa tarde, tchê! Estamos começando mais um programa. Roda de

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0: 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Eu disse Escritório Contábil AG. 16 horas e 22, vamos trazendo o grupo Xeloquedo pros de Bombacha. E depois o grupo Cordiona, Gaúcho, Campeiro e Taura.
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6: Roda de chimarrão! 16 horas e 32 minutos. É, passando 32 minutinhos das 4 horas e nós seguimos aqui de pé calçado no mas aqui no Roda de Chimarrão. 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Bueno, agora são 4h33. Vamos trazendo Cristiano Fantinel de Campo e Pecuária e depois com Parça Surenha, Tava Eu e o Gaiteiro.

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6: Dezesseis horas e 45. Estamos de volta com Roda de Chimarrão aqui pela Blau Nunes FM, falando agora para Doneda Embalagens Agro Industriais. 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Fortifol, força máxima em nutrição vegetal. 16:46. Estamos trazendo Porca Véia, Cantiga de Ronda. Mas antes do Porca Véia, vou rodar essa aqui que eu descobri na internet agora há pouco, né, tia? Com o grupo Marca Nativa, Morena do Cavalo Preto.

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6: 5:01, agora 17:01. Nós voltamos com o Roda de Chimarrão aqui pela Rádio Blau Nunes FM. 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Eu disse Escritório Contábil AG. 5:03. Vamos trazendo o Joca Martins, uma das antigas, né, tchê? Regravação do saudoso e querido Noel Guarani. Destino de Peão.

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6: Cinco horas e 10 minutos, agora 17h10, nós voltamos com Roda de Chimarrão aqui pela Blau Nunes FM, a rádio da tradição. 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Eu disse Calef Imóveis e Negócios Rurais. 5 horas e 11 minutos, 5 horas e 11, também falamos para Doneda Embalagens Agroindustriais. 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Vou trazer aqui pedido do meu amigo Sérgio Lima. Ô, Sérgio, quanto tempo que tu não me ligava, tchê? Tudo especial de primeira? E ele pediu, vai ouvir, com Teixeirinha. Relho.

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7: Cinco horas e 18 minutos, agora é, agora são 17 horas e 19 no pulo do relógio. 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
8: 17 horas e 20 minutos. 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Fortifol, força máxima em nutrição vegetal. 5 horas e 21 minutos. Leonel Gomes, Mariposa.

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5: Dezessete horas e 27 minutos. 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Pessoal, agora são 5 horas e 27, eu vou ficando por aqui, agradecendo a todos pela audiência, pela companhia de vocês nesta tardezita. Fiquem todos com Deus, que eu vou com Ele também. E volto, domingo, se Deus quiser, às 8 horas com o Domingueiro, tá bom? Fiquem todos com Deus, que eu vou com Ele também. Um grande abraço e um ótimo final de semana.

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0: Agora 17 horas e 34 minutos desta tarde de sexta-feira, meus amigos, 24 de julho de 2016. Estamos chegando com a Conexão Regional, hoje substituindo o colega Osmarino, né? Nós vamos até às 19 horas com o nosso Conexão Regional, no teu final de tarde, a notícia aqui pela Blau Nunes de Santa Bárbara do Sul. Sexta-feira hoje, 24 de julho, 160 dias nos separam do final deste ano. Agora a temperatura em Santa Bárbara do Sul, neste momento, na casa de 17 graus, está marcando para a gente agora, aqui em Santa Bárbara, o nosso programa, né? Agora é 17, Porto Alegre está 19 graus agora, né? Santa Bárbara está 15 graus, já baixou um pouquinho, né? Veja você que já baixou um pouquinho, né? 15 graus Santa Bárbara, 15 graus Saldanha Marinho, 15 graus em Panambi, também nesta tarde de sexta-feira. Hoje sexta-feira, dia 24 de julho, registramos aqui o Dia do Suinocultor, Dia Nacional do Suinocultor aqui no Brasil, né? E hoje também o Dia Internacional da Tequila e Dia Internacional do Autocuidado. É o que marca o nosso calendário para hoje, sexta-feira, dia 24 do mês de julho. Estamos chegando então com algumas informações para você, atualizando as informações no teu final de tarde. Acidente de trânsito foi registrado no trecho entre Birubá e Cruz Alta. Um acidente de trânsito envolvendo um capotamento de uma caminhoneta foi registrado no trecho da rodovia que liga os municípios de Birubá e Cruz Alta, nas proximidades da empresa Terrabor Agrícola. Equipes do Corpo de Bombeiros Militar e Polícia Rodoviária Federal estiveram no local prestando atendimento à ocorrência, orientando o trânsito e realizando os procedimentos de praxe. O tráfego também na região exigiu atenção redobrada. Até o momento, não foram divulgadas as informações oficiais sobre o estado de saúde dos ocupantes do veículo. Agora são 17 horas 36 minutos aqui na Blau Nunes, né? 17 com 36. Motorista de guincho morre após ser esmagado por caminhão durante remoção. Olha, a notícia é de que, de acordo com as informações iniciais, o profissional realizava os procedimentos necessários para a remoção de um caminhão apreendido. Durante o serviço, ele estava sob o veículo efetuando a retirada do eixo cardan, componente responsável por transmitir a força do motor ao diferencial e às rodas. A remoção dessa peça é uma etapa comum para possibilitar o transporte do caminhão por guincho. No entanto, após a retirada do cardan, o caminhão acabou se movimentando, pois, segundo as informações prestadas, o freio não estava acionado. O veículo caiu sobre o trabalhador, que ficou gravemente ferido. Equipes do SIAT foram rapidamente mobilizadas e com o apoio de um médico do Corpo de Bombeiros. A vítima recebeu atendimento no local e chegou a ser submetida a manobras de reanimação dentro da ambulância, mas infelizmente não resistiu aos ferimentos e acabou vindo ao óbito. Além da equipe de resgate, um caminhão autobomba-tanque de resgate foi deslocado para prestar apoio à ocorrência. Agentes da Transitar realizaram o isolamento e organizaram o fluxo de veículos durante o atendimento. As circunstâncias do acidente deverão ser apuradas pelas autoridades competentes, que irão investigar a dinâmica da ocorrência e as condições em que procedimento de remoção do caminhão foi realizado. 17 horas 38 minutos agora em Santa Bárbara do Sul. É o teu final de tarde com informações aqui na Blau Nunes, no Conexão Regional. Brasil busca novos mercados após tarifas de Donald Trump. Quem afirmou foi o vice-presidente da República, Geraldo Alckmin, na tarde de hoje. O vice-presidente disse que após visitas à Avibraz em Jacareí, que o Brasil seguirá negociando com os Estados Unidos e apoiará os setores afetados e buscará novos mercados para exportação. Olha, o vice-presidente Geraldo Alckmin falou tudo isso hoje, sexta-feira, e dizendo e garantindo que o governo federal vai manter as negociações com os Estados Unidos após o anúncio de novas tarifas sobre os produtos brasileiros. Em entrevista após a visitar a Avibraz, o vice-presidente disse que classificou o tarifaço como injusto e descabido esta medida. Segundo ele, o presidente da República Lula tem orientado o governo a manter o diálogo com os norte-americanos. Agora são 17 horas 39 minutos, 17 com 39. Petistas agiram para a ala do Centrão não apoiar o candidato do PL, Flávio Bolsonaro. A notícia diz que o governo Lula atuou junto a líderes da Federação União Progressista para que ela optasse pela neutralidade, pelo menos no primeiro turno da eleição presidencial, não fazendo aliança com o pré-candidato do Partido Liberal, Flávio Bolsonaro. Interlocutores do presidente da República afirmaram que o pedido de independência foi feito em duas frentes: pelo ministro da Articulação Política, José Guimarães, e pelo presidente do PT, Edinho Silva. Guimarães, que foi líder do governo na Câmara e é conhecido por ter bom trânsito no Centrão, atuou junto aos líderes do Partido Progressista, Dr. Luizinho, e do União Brasil, Pedro Lucas Fernandes. Já Edinho manteve conversas com os presidentes dos partidos. 17 horas 40 minutos, a informação aqui na Blau Nunes no teu final de tarde. Já voltamos logo após o primeiro espaço comercial do programa Conexão Regional.
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0: É o Conexão Regional aqui pela Blau Nunes de Santa Bárbara do Sul. Nesse final de tarde, eu estava acompanhando agora, ouvindo a propaganda da Consulta Popular. Gente, Saldanha Marinho já está em segundo lugar, já buscando o primeiro lugar. Vou dar um pulinho até Saldanha Marinho, secretário de Agricultura do município, Kiko Damiani. Secretário, tudo bem? Boa tarde.
1: Boa tarde, Paulo Moisés.
0: Tudo bem, secretário? Como é que tá,
1: hein? Tudo bem. Eu tô até na estrada, viu, Moisés?
0: Tu tá andando no interior aí do município ou tá na BR?
1: Na BR.
0: Dá pra te dizer pra gente como é que tá aí, você que está acompanhando, secretário, a par e passo aí a todo instante, como é que está a adesão da comunidade, a participação da comunidade, também da comunidade do Alto Jacuí, né, votando na Consulta Popular. Saldanha Marinho, me parece que já está em segundo lugar, é isso? Estava em quinto, anteontem, né? Anteontem, né?
1: Isso, na primeira que tivemos, na segunda estava em sétimo, puxou para quinto, ontem e hoje estamos em segundo. Eu vi hoje pela manhã os dados. Uhum. Pela manhã hoje estávamos em segundo. Uhum. Tá, nossa. Só estamos atrás de Lagoa dos Três Cantos.
0: Apenas atrás de Lagoa dos Três Cantos, é. Bom, mas significa que a comunidade está atenta a isso aí e está pronta aí para auxiliar, sim, né? É, aquilo que se propõe o município na consulta, né? Não, eu tô vendo que vai ficar sem sinal aí, né? Não, mas era isso que eu queria saber. Eu queria ajustar essa informação, né, secretário? Porque é importante para o município, né, ficar entre os cinco primeiros, né?
1: Exatamente. Amanhã a gente vai fazer mais uma força-tarefa aí para confirmar. Graças a Deus, a gente já confirmou os 2%, mas a gente quer confirmar para fechar os 400 mil, né, Paulo Moisés?
0: Vocês querem fechar os 400. Olha, que maravilha, viu? E coisa boa, sucesso para vocês aí, sucesso para Saldanha Marinho, né? E que vocês consigam realmente, né, galgar aí.
1: Alô?
0: Na Consulta Popular. Tá me ouvindo, secretário? Caiu? É, caiu o sinal, não consigo falar. Tá me ouvindo, secretário, agora? É, caiu o sinal, eu vi que ia cair o sinal do secretário, estava ruim, né? Ele está em trânsito, na verdade, aí complica um pouquinho o sinal do secretário da Agricultura de Saldanha Marinho, que estava conversando conosco aqui, mas é importante destacar que Saldanha Marinho está em segundo lugar já nessa consulta aí. É importante, né, você saber que é importante para Saldanha, né, para você ter acesso aí. Tem que estar, né? Você tem que estar bem colocado, entre os cinco primeiros aí, né? Conforme nós já havíamos conversado durante a semana, a informação era essa. Então, importante é essa mobilização da comunidade Saldanha Marinhense em torno, né, da Consulta Popular. Está todo mundo lá, todo mundo imbuído aí de conseguir esse espaço, vamos dizer assim, para que Saldanha consiga receber a verba a qual está sendo votado na região do Alto Jacuí. Tá bom, gente? Maravilha, que bom aí, né? Não consegui vir Santa Bárbara ainda, né? Mas segunda-feira a gente tem toda a colocação aqui, todo o ranking aí dos municípios, conforme a votação, conforme o engajamento da comunidade, tanto de Saldanha como da comunidade de Santa Bárbara e, claro, da comunidade regional que está votando nessa questão da Consulta Popular, tá bem? Vamos ter tudo isso aqui dentro da nossa programação, já na segunda-feira, todo esse resultado aí a gente vai trazer para você aqui. Agora são 17 horas 47 minutos, 17h47, aqui em Santa Bárbara do Sul. Programa Conexão Regional, gente, né? Santa Bárbara presta homenagem à colônia motorista neste 25 de julho. E também visita institucional reforça a parceria entre Santa Bárbara e município de Saldanha Marinho. A visita foi do vice-prefeito em exercício, prefeito em exercício de Saldanha Marinho, Selmo Damiani, né? Visitando Santa Bárbara do Sul, ele visitou o também vice-prefeito e prefeito em exercício, Paulo Roberto Dal Castel, na companhia do secretário de Agricultura, Luiz Ricardo Damiani, o Kiko Damiani, lá de Saldanha Marinho. durante esta visita, né, deu para perceber aí a importância da integração regional e do trabalho conjunto para enfrentar desafios comuns, desenvolver projetos e ampliar parcerias que contribuem para um desenvolvimento econômico, social e rural. A aproximação institucional também reforça os históricos laços entre os municípios. Santa Bárbara do Sul, reconhecida como município-mãe, mantém uma relação de respeito e amizade com Saldanha Marinho, município originado em seu território, preservando desta forma uma trajetória marcada pela cooperação e pelo espírito de boa vizinhança. O prefeito em exercício de Santa Bárbara, Paulo Roberto, diz que encontros como esse são fundamentais para estreitar relações, fortalecer o diálogo entre gestores públicos e ainda construir iniciativas que tragam benefícios concretos para a população de ambos os municípios. 17 horas 49 minutos, programa Conexão Regional para você nesta manhã aqui pela Blau Nunes de Santa Bárbara do Sul. Deixa eu trazer para você também, governo Lula atuou para convencer federação. Uma notícia que gerou muita confusão aí, né? Que está gerando muito aí na questão política, né? Que nós já estamos chegando agora na questão de, nos últimos dias aí, para as convenções partidárias, né, gente? Os partidos estão se alinhando aí para as definições, né? Vamos ter convenção aqui em todo o país, né? E a partir de então, os candidatos deixam de ser pré, né? E passam a ser candidatos ao governo, ao Senado, à Câmara Estadual, no caso a Assembleia Legislativa, e também à Câmara Federal, né? E buscam também o cargo de governadores e também presidência da República. Claro que a partir das convenções, aquilo que eu disse, não existe mais o pré, né? Aí passa a ser os candidatos oficiais de cada partido. Muito bem, agora são 10 minutinhos nos separando das 6 da tarde, né, gente? 17 horas e 50 minutos agora. Nós já voltamos, mais um espaço comercial, já estaremos de volta na sequência do Conexão Regional desta tarde.
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Uma notícia importante aqui, gente. Agora são 17 horas e 54 minutos. O estado pode registrar até 300 milímetros de chuva nos próximos dias, conforme alerta da Defesa Civil aqui para o Rio Grande do Sul. Olha, muito importante isso aqui, né? Olha, o Rio Grande do Sul pode registrar, gente, até 300 milímetros de chuva nos próximos 15 dias. A previsão foi feita pela Defesa Civil do estado. Após uma sexta-feira de sol na região metropolitana, a chuva volta ao estado e já no domingo e se deve se estender até a próxima quarta-feira, e com acumulados entre 150 e 200 milímetros. Um aviso que deve ser emitido pelos órgãos ainda neste sábado. Há potencial para granizo, ventos intensos, além de chuva excessiva, principalmente na faixa central do estado do Rio Grande do Sul, com a possibilidade de se estender em direção ao Nordeste e também à região do Vales e a Serra. A afirmação é de Bruno Ribeiro, meteorologista do Centro de Monitoramento da Defesa Civil. Na semana seguinte, também há previsão de chuvas volumosas entre os dias 31 de julho e 2 de agosto e novamente na primeira semana do próximo mês. Esse período dos próximos dias, segundo ele, deve ter alguns eventos de precipitação intensas no estado com acumulados bastante expressivos, que podem superar 200 a 300 milímetros em algumas regiões. A previsão vai ao encontro do comunicado divulgado nesta sexta-feira pela Metsu Meteorologia, que alerta que as chuvas volumosas podem manter os rios elevados e provocar repiques de cheias em regiões onde o nível da água já começou a baixar. A Defesa Civil também atualizou a previsão hidrológica nos rios do estado. No Alto Uruguai, há a tendência de queda no Rio Uruguai nas partes mais altas e ainda há preocupação com a elevação nas áreas mais baixas, especialmente em São Borja, onde o nível segue lento da elevação. Já nos vales do Taquari e do Caí, nas áreas mais altas, os rios já retornaram à normalidade. Segundo a própria Defesa Civil, nas partes mais baixas permanecem acima da cota de inundação, mas com tendência de queda. Com isso, a maior preocupação passa a ser a bacia do Guaíba. Toda a confluência do Jacuí chega ao Guaíba, que atualmente está em nível de atenção e em lenta elevação, podendo atingir a cota de alerta. No momento, porém, não há expectativa de superar a cota de inundação com base nas chuvas que ocorreram nas últimas semanas. A afirmação é de Stefano Boeira, hidrólogo do órgão. A Defesa Civil ressalta ainda que o calendário atual requer constante monitoramento e novas informações serão divulgadas conforme as atualizações forem acontecendo. Atualmente, o órgão mantém o alerta em vigor. Risco alto de elevação do rio Jacuí em Rio Pardo, válido até o meio-dia do próximo dia 25, até amanhã. Risco alto de elevação do rio Jacuí em Eldorado do Sul, válido até a 0 hora do dia 25. E risco muito alto de elevação do Guaíba nas ilhas de Porto Alegre, alerta válido até às 8h20 da manhã deste sábado, dia 25 de julho.

0: Agora são 17:58, 17:58. Olha, o Brasil bate recorde de feminicídio pelo quarto ano seguido. Vamos trazer?
1: O Brasil registrou em 2025 o maior número de feminicídios da série histórica. Foram 1.571 mulheres mortas por razões de gênero, um aumento de 4% em relação ao ano anterior. É o quarto recorde consecutivo desse tipo de crime, segundo o Anuário Brasileiro de Segurança Pública. Por muito pouco, Bianca Cortes não se tornou uma dessas vítimas. O ex-marido, pai dos dois filhos dela, tentou matá-la por não aceitar o fim do relacionamento.
2: O ano passado, ele invadiu aqui a minha casa, destruiu a porta e correu com uma faca para cima de mim porque ele queria questionar. Um dia antes dele fazer isso, eu tinha saído. Aí ele queria questionar, saber com quem eu estava, se eu fiquei com alguém, e aproveitou a faca na mão para poder mandar eu retirar todas as acusações que eu fiz contra ele. Aí foi quando a polícia veio aqui, ele fugiu antes da polícia chegar, ele conseguiu fugir antes da polícia chegar. A polícia me levou lá para casa da mulher brasileira e eu fiquei alojada com as crianças praticamente um mês até ele ser preso.
1: A coordenadora de gênero e raça do Fórum Brasileiro de Segurança Pública, Juliana Brandão, destaca que o aumento dos feminicídios revela as fragilidades do Estado.
3: Uma agenda que se propõe a defender os direitos das mulheres precisa levar em conta essa persistência da violência doméstica, principalmente no âmbito do privado, no âmbito do lar, no âmbito da residência das mulheres, né? E isso também vai reforçar que a gente está lidando com um cenário que ele é estrutural. Então, esses episódios de violência não letal, como aqui eu estou falando de agressões, de ameaças, de perseguições, eles frequentemente antecedem desfechos letais, e aqui eu estou falando do feminicídio.
1: O levantamento também aponta que mais de 62% das vítimas foram assassinadas dentro da própria casa. Na maioria dos casos, o crime foi cometido pelo companheiro ou ex-companheiro da vítima. Além disso, para cada feminicídio registrado, houve quase 3 tentativas de assassinato, o que reforça a necessidade de fortalecer as ações de prevenção.
3: Os lares são territórios de violência e estão atingindo mulheres em idade reprodutiva. A maior parte das mulheres vítimas de feminicídio estão na faixa dos 25 a 44 anos. E são mulheres negras, né? Então, aqui eu estou falando de 65% das vítimas. Ou seja, quando a gente está falando de feminicídio e de políticas para enfrentar essa violência, a gente também precisa discutir e enfrentar o racismo.
1: Para a diretora executiva do Instituto Sou da Paz, Carolina Ricardo, os últimos dados do Anuário Brasileiro de Segurança Pública mostram mudanças e novos desafios para as forças de segurança. Segundo ela, é preciso investimento, sobretudo em tecnologia.
4: Uma prioridade para o Brasil, a gente precisa pensar no que deve ser feito para reduzir esse crime. A gente sabe que tem questões culturais, desde o machismo, que entende a mulher como propriedade do homem, até a nossa deficiência nas instituições de polícia e de segurança para atender essa mulher, para encaminhar, para garantir o afastamento real do agressor com as medidas protetivas. Então, investir em tecnologia para isso, também trabalhar a responsabilização dos agressores, enfim, uma série de medidas.
1: Além disso, de acordo com Juliana Brandão, os municípios menores concentram as maiores taxas de feminicídios e as estratégias que já existem devem ser melhoradas.
3: Porque ali a gente está lidando com cidades que têm uma menor estrutura de atendimento especializado. São elas assim, que estão concentrando 50% dos feminicídios do país. Pensando então em estratégias, né, que podem aí ser replicadas, né, a gente tem que olhar então para uma ampliação das delegacias especializadas, pensar em serviços de acolhimento, e aqui estou falando de casas-abrigo, mesmo a Casa da Mulher Brasileira, num aumento das patrulhas Maria da Penha, a fiscalização das medidas protetivas de urgência e, claro, medidas preventivas que alcancem desde as escolas, né, uma educação voltada à igualdade de gênero, também pensar na saúde e na assistência social como sendo aí polos importantes para que a vinculação com essa mulher que procura o poder público por meio desses serviços possa servir como um catalisador, né, para que ela tenha aí um fortalecimento e um incentivo e um acolhimento para seguir adiante com a denúncia e poder, de forma efetiva, ter a sua proteção assegurada.
1: O aumento dos feminicídios contrasta com a redução da violência letal no país. As mortes violentas intencionais caíram 8,2% em 2025, totalizando 40.775 casos, o menor registro desde 2012. 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Uma campanha do Grupo Rádio Web. 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
0: São 18 horas e 3 minutos em Santa Bárbara do Sul, nota de falecimento. Comunicamos com um profundo pesar o falecimento aos 90 anos de João Manuel Pereira, mais conhecido como seu João Pereira. Deixa enlutado sua esposa Brandina, filhos Loreci, Acimar, Mara, Loreni in memoriam, genros, noras, netos, bisnetos e demais familiares e amigos. Os atos de sepultamento vão ocorrer amanhã, dia 25, às 14 horas, no Cemitério Municipal de Santa Bárbara do Sul. O corpo está sendo velado na Capela da Funerária Fonseca, aqui em Santa Bárbara do Sul, na Avenida Presidente Vargas, número 157. Noticiamos com profundo pesar o falecimento de João Manuel Pereira, hoje ocorrido. 18 horas, 5 minutos em Santa Bárbara.
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0: 18 horas e 8 minutos. Já voltamos depois do espaço comercial.

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6: 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A John Deere anunciou a ampliação da sua fábrica em Canoas, na região metropolitana, com investimentos de R$75 milhões para montar componentes eletrônicos em máquinas agrícolas. A nova operação começa em julho do ano que vem e vai produzir módulos de controle e receptores GPS e monitores voltados exclusivamente ao mercado brasileiro. A unidade já fabrica pulverizadores.
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0: 18 horas e 15 minutos desta tarde e noite já, né? De sexta-feira, hoje, dia 24 de julho de 2026. Temperatura na cidade, 15 graus neste momento. Boa tarde, início de noite, boa noite para você que passa a nos acompanhar e está acompanhando a programação do Conexão Regional aqui da Blau Nunes, a sua informação no final da tarde. Vamos trazendo agora, gente, que nós vamos ter neste domingo uma grande festividade aqui na cidade, que é as comemorações, né, do Colônio Motorista. Nós vamos ter benzimento aos carros, aquela coisa toda, vamos ter missa, vamos ter almoço no Salão Paroquial. E eu estou recebendo o casal, o Fábio Lindberger e a Dona Valéria. Vamos conversar. Dona Valéria, tudo bem? Como é que vai a senhora? Tudo bem? Boa tarde.
1: Boa tarde, tudo bem.
0: Tudo bem? Tudo tranquilo?
1: Tudo tranquilo.
0: Que bom recebê-la aqui. Fábio, tudo bem, Fábio? Como é que tá, amigo?
2: Tudo jóia, Paulinho. Boa tarde, tudo bem?
0: Tudo bem.
2: Aos ouvintes da rádio.
0: Tudo bem, graças a Deus. Que bom que vocês estão conosco aqui. E, gente, me fala como é que estão os preparativos para esse evento que vai acontecer domingo, hein?
2: Então, Paulinho, e demais ouvintes da Rádio Blau Nunes, nós estamos aí toda semana aí na correria, preparando e vendendo os cartões aí para a nossa festa, nossa confraternização aí com nossos amigos aí, colonos, agricultores, motoristas, né?
0: Uhum.
2: Então, estamos nessa preparação, estamos confiantes que vamos ter uma boa festa e convidamos a toda a comunidade que possa se fazer presente com nós lá,
0: uhum,
2: passar um dia lá com nós para confraternizar. De tarde vai ter uma animação para dar uma dançada.
0: É o Laudir que vai tocar lá, é?
2: É.
0: Ah, que maravilha, né? Que maravilha.
2: O Laudir Almeida vai estar lá com nós aí.
0: E anima mesmo.
2: Vai dar uma animada aí para nós passar um dia lá, né, nessa confraternização aí.
0: Bom, nós vamos ter, Dona Valéria. Bom, deixa eu só fazer uma perguntinha para vocês. A missa vai estar confirmada para domingo, dia 26. Tudo, o evento todo acontece no dia 26,
1: no,
0: né?
1: No dia 26.
0: Missa às 10h30, haverá missa, é isso?
1: Às 10h30 da manhã vai haver missa. Depois da missa, vai ter a bênção dos carros, maquinários agrícolas. E depois vai seguir o resto da programação lá no Salão Paroquial. E também, no sábado, amanhã, no dia 25, não haverá missa na matriz. Então, a missa do final de semana vai ser no dia 26 do 7, no domingo, às 10h30 da manhã.
0: A tradicional missa que acontece aos sábados não haverá amanhã, então.
1: Não haverá amanhã.
0: Olha, aqui eu estou vendo aqui, ó, que a missa começa às 10h30, tem uma duração de uma hora no mínimo, né?
2: É em torno disso.
0: Então significa que a bênção dos carros vai ser ali por 11 e pouco, 11h20, 11h30, é isso?
2: Exatamente.
1: É, 11h30, eu acho que
0: 11h30,
1: é.
0: 11h30, né?
1: Até se deslocarem, o padre se deslocar lá dentro.
0: À frente da igreja.
1: Até frente da igreja, né? Vai ter ele vai estar em cima de uma caminhonete e daí os carros, caminhões, maquinário agrícola pode ir passando na frente da matriz ali, onde o padre vai estar benzendo os carros e maquinário agrícola.
0: Bom, o almoço, cartões estão sendo vendidos a R$60. Churrasco com acompanhamentos. Sabe que essa parte é importante a gente falar aqui, né? Tanto do churrasco como o que vai acompanhar. O que é os acompanhamentos? Conta para mim, Dona Valéria. Vamos lá, Fábio. O que é o acompanhamento aí?
2: Isso, Paulista.
0: É.
2: Vamos no cardápio, então, vai ter a linguiça, né, assada, churrasco, linguiça, galeto, carne de porco, carne de gado assada.
0: Nossa!
2: Né, e daí os acompanhamentos é, vamos ter mandioca, batata doce, arroz, maionese, saladas diversas, pão, cuca.
0: Nossa,
2: é por aí.
0: Senhora.
2: Boia boa, né?
0: É. Meu Deus, nós estamos
2: bem escorados, né? Que tem o nosso amigo Pinha, Cleide, que são, né? Esses aí já são bem entendidos na questão lá no CTG e tal, né? Então, a questão do cardápio, eu acho que tá tranquilo.
0: Tá em boas mãos ali,
2: tá em boas mãos, eu acho que vai ser coisa boa.
0: Ah, que coisa boa, né, gente? Quem quiser levar pra casa, pode? Como é que funciona? Ou tem que almoçar no local lá?
2: tem que almoçar no local.
0: Tem que almoçar no local, né? Vocês não vão. Chega lá, comprou o cartão, confraterniza lá, né? Tudo junto lá. Diga, dona Valéria.
1: E à tarde daí vai ter bolo, né? Para quem quiser comprar os pedaços, vai ter o cachorro quente de linguiça também. E daí, mas isso vai ser vendido à tarde, para quem quiser ficar lá, confraternizar com nós, dançar com a música do Laudir Almeida, que é muito boa. Então, acho que vai ser uma grande festa.
0: Tomara que seja, né?
1: Isso aí.
0: Tomara que seja. Me diz uma coisa, aqui estão dizendo aqui a dona Cleide. Oi, Cleide, tudo bem? Boa noite. Ela botou que os representantes, vocês são representantes aqui do CPEA. O que, que significa isso?
2: É a comissão da diretoria, né, da igreja. Agora mudou um pouco, antes era diretoria, presidência, agora é CPEA.
0: CPEA.
2: Agora eu, assim, me fugiu bem certo a...
0: É, tá bom. Mas depois
2: que é o significado.
1: É Conselho Paroquial Econômico-Administrativo.
0: Conselho Paroquial Econômico-Administrativo. Quantas pessoas fazem parte desse conselho?
2: Nós somos em 16 pessoas.
0: 16 pessoas. São todos casais, são 8 casais, então. É isso? Não.
2: Tem casais e daí tem solteiros, no caso.
0: Também,
2: né?
0: Então, compõem essa diretoria. Vocês são responsáveis, então, por toda a festividade ou por tudo que acontece na paróquia, é isso?
2: Isto é o que acontece na paróquia.
0: É um conselho de gestão.
2: Isto é. Na gestão a gente acompanha o padre, então, que ele, no caso, é o presidente, né, do conselho.
0: Perfeito.
2: E daí nós vamos, né, ajudamos a decidir as questões que tem. Quando tem alguma coisa importante, a gente é convocado para a reunião, vamos lá e ajudamos ele a decidir o que que tem que fazer, o que que não tem que fazer, o que que tem que arrumar, esse tipo de coisa, né?
0: Então não é mais a diretoria que diziam antigamente, isso, agora mudou a nomenclatura ali, né?
2: É uma comissão.
0: Mas o trabalho é o mesmo, né?
2: É o mesmo.
0: Tem que estar sempre unido. Aqui isso. Diz que vocês são incansáveis, por que que a Cleide botou que vocês são incansáveis, hein? Que vocês não param, não desligam nunca, estão sempre, né, focados na missão ali, hein? Como é que é?
1: O que que acontece? É que, assim como a Cleide e o Pim, nós também ajudamos outras entidades, né? Então, assim, a gente está sempre ajudando, que nem antes o Fábio falou, que ele sempre pega cartões da comunidade para vender nas festas, sabe? Assim. Então, a gente sempre está envolvido com alguma comunidade, com alguma entidade na cidade, né?
0: Uhum.
1: Então, terminando a festa, daí nós já temos o galeto com massa do Rotary. Então, ele já tem. E além das outras comunidades, que o Fábio está sempre envolvido e trabalha por eles.
0: Vocês estão sempre envolvidos. O Fábio é companheiro Rotário, né? Vem aí dia 14 de agosto o galeto, o tradicional galeto com massa, né?
2: Isso aí, Paulinho, isso aí.
0: Esse vende bastante também, né? Gente, falar em cartões para o almoço de domingo. Quantos cartões tem à venda ainda? Até quando que o pessoal pode confirmar? Até quando que o pessoal pode adquirir o seu cartão?
2: Olha, nós estamos assim, ó, trabalhando com em torno de 300 almoços, né?
0: Nossa!
2: Então, baseado nos outros anos aí, que deu 270, 280,
0: que
2: então
0: maravilha.
2: A gente tá preparado para uns 300 cartões, 300 almoços. A gente já vendeu uma quantia e aí o pessoal, né, quem gostaria de participar com nós lá, vai reservando com nós aí durante o dia, amanhã, e ainda haverá, né, no domingo de manhã aí uma reserva aí. De repente, para
0: quem chegar na hora, sim.
2: Para quem,
0: né,
2: chegar na hora, sempre vai se ajeitar, né?
0: Sempre tem gente que decide na última hora, né?
2: Isso.
0: Até sábado não conversou com a patroa em casa, não sabe, não sei. Tá, mas aí no domingo, vamos lá.
2: Vamos
0: aí,
2: lá.
0: Vai.
2: Resolve de.
0: Vamos. Tomara que vão, né?
2: Tomara
0: vão,
2: Deus,
0: né,
2: que vão. Uhum.
0: Bom, essa diretoria, aliás, essa.
2: Comissão?
0: Essa comissão tem tempo estipulado? É um ano, dois anos? Como é que é?
2: É 2 anos.
0: Vocês,
2: 2 anos, daí muda. Daí a gente.
0: Vocês começaram agora, este ano, né?
2: Este ano. E aí, depois, no final do ano que vem, então, aí a gente, nós da equipe, vai atrás de outras pessoas,
0: e
2: outros nomes.
0: É por indicação, por votação? Como é que é a escolha da.
2: Essa escolha é feita. A gente vai fazendo as reuniões, né, as últimas reuniões, vai colocando os nomes, então, dos casais ou de pessoas solteiras, no caso, e daí, se todos aprovam, né, se está tranquilo para todos da comissão, aí a gente vai e faz o convite para eles e na esperança que eles aceitem.
0: É tipo Rotary Club, assim, é?
2: Exatamente.
0: É isso dessa aí. Forma, né?
2: É, existe a indicação e a aprovação.
0: E aprovação. A pessoa sendo indicada e aprovada, vocês vão em busca dela, do casal ou da pessoa, né? Para que participe. Mas primeiro vocês dão uma averiguada para ver se a pessoa tem aquele dom ali de servir, de colaborar, porque é uma coisa que não visa lucro. Vocês estão trabalhando, vocês não têm salário, vocês estão se doando. É uma doação, é um voluntário, na verdade, né?
1: Exatamente.
0: É toda uma diretoria, mas ninguém tem salário, ninguém ganha para estar ali, não. Né? Só ganha a recompensa de Deus pelo trabalho que está fazendo, né?
1: Exatamente.
0: É importante, né?
1: Uhum. Mas é muito bom, é muito gratificante a gente trabalhar assim, não visando somente o lucro.
0: Uhum.
1: A gente faz isso de coração mesmo, porque a gente recebe recompensas divinas sobre isso.
0: Verdade, né? Que maravilha.
1: Uhum.
0: Mas tem que ser membro da paróquia ali para compor, né? Para compor a diretoria e essa comissão. Como é que faz?
2: Assim... Isto é, tem que ser, no caso, pessoas, né, atuantes, né?
0: Atuantes,
2: que,
0: não.
2: Atuantes, que eu digo assim, que participam,
0: que participam,
2: né?
0: Das atividades, isso, enfim.
2: Isso,
0: né?
2: Participam da Santa Missa, né? Uhum. Esse tipo de coisa.
0: Aqui diz que vocês são incansáveis e que são incríveis. Estão dizendo, a Cleide diz que vocês são incríveis e o Michael Hatcher, oi, Marquinhos, tudo bem, cara? Ele botou que vocês são incansáveis. É um desafio? É muito trabalhoso? Como é que é?
2: Não é muito trabalhoso, não é muito difícil, não. A gente só tem que ter um pouquinho de força de vontade e tirar aquele tempo para ir e fazer, né? Fazer acontecer, fazer o que tem que fazer, o que é proposto, né?
0: Uhum.
2: Eu também já fui, eu e a dona Valéria aqui já fomos festeiros, né?
0: Sim, sim,
2: nós
0: sim.
2: Nós fomos
0: sim.
2: Festeiros ano retrasado.
0: Já pegou o jeito como é que
2: isso,
0: se faz
2: a gente
0: também.
2: Tinha muito medo, né? A gente tinha um pouco de medo e tal, mas aí foi, bah, deu tudo certo. Depois, no fim, a gente viu que foi gratificante e que vale a pena, sabe? É, não é nada difícil, só tem que se doar um pouquinho que dá tudo certo.
0: Tem que ter boa vontade, né?
2: Boa vontade, boa vontade. Isso.
0: Olha, exato. O Michael tá me dizendo que vai haver uma rifa, tá? De uma linda cesta de produtos Colonial na festa.
1: Eu ia colocar mais adiante um pouquinho, mas então, já que o Maicon colocou...
0: Está aqui ele botando aqui o resto.
1: Eu vou falar sobre a cesta, então. Essa cesta já está correndo a rifa a R$5 o número e vai ser sorteada durante a festa, onde vai ter produtos coloniais. Queijo, pão, cuca, salame, essas iguarias todas vão estar na cesta. E daí essa cesta vai ser sorteada durante a festa.
0: Durante a festa, à tarde, lá nos festejos, no meio da dança, para a dança.
1: Para a dança e sorteamos a cesta. Também vai ser vendida esses números durante a festa lá.
0: Estão vendendo.
1: E na hora do almoço também, antes do início da missa, vai estar a Josi e o Maicon vendendo... cartões, para quem quiser adquirir antes da missa, né?
0: Claro.
1: Para o almoço. E a Rafaela e o Henrique vão estar vendendo a rifa.
0: Sim.
1: Antes da missa, ali no pátio da igreja.
0: Vão estar ali.
1: Vão estar vendendo ali. E depois a gente continua a venda lá dentro do salão.
0: Isso significa que vai ser um monte de número para venda aí, né? Nossa,
1: sim,
0: que coisa boa,
1: tem
0: né?
1: Tem vários números para venda.
0: Olha, que maravilha. A R$5, né, dona Valéria?
1: A R$5 o número. Porque as coisas foram todas doadas e vai ser muito legal. Essa cesta vai render bastante coisa dentro. Bastante produtos.
0: Bastante produtos coloniais, né?
1: Exatamente.
0: Aquilo que vem, né? Purinho, sem, né? Sem conservante, sem nada,
1: sem
0: né? Uma coisa,
1: nada.
0: Uma coisa. Isso é muito bacana, né?
1: Uhum.
0: Feliz de quem ganha, né?
1: Exatamente.
0: Que maravilha, né?
2: Exato.
0: Feliz de quem ganha, né? Comer um queijinho colonial, um achiminho.
1: Isso aí, um melado. Só
0: melado. Rapaz do céu, que cesta, hein?
1: Torresmo.
0: Ah, vai ter o torresminho também,
1: vai ter o torresminho também.
0: Olha só. Que maravilha. E todos esses produtos coloniais é produzido aqui em Santa Bárbara?
1: Todos aqui em Santa Bárbara, exatamente.
0: Uhum.
1: A gente procurou trazer todos aqui do nosso município.
0: todos nós. É uma forma de valorizar também, né, o nosso pessoal aqui.
1: Exatamente, como é a festa do colono e motorista, né? Então, a gente procura valorizar isso. E convido de coração mesmo que todos participem da missa. E ao entrar, vocês já vão estar olhando para Santa Bárbara, onde ela está toda decorada com produtos, não, com material do colono e do motorista.
0: Ah, que lindo!
1: Assim como a frente do altar.
0: Uhum. Então, toda decorada, né?
1: Toda decorada com produtos do colono e motorista. Está muito bonita a nossa igreja. E também não podemos deixar de agradecer a Val e o Palha, que fizeram muito por isso. Uhum. Eles trouxeram bastante coisa, o Palha trouxe bastante coisa lá de fora para nós decorar. E a Val também é uma pessoa incansável, que com qualquer coisinha ela faz um enfeite maravilhoso.
0: Ela entende do babado, como
1: entende,
0: se diz, né?
1: Entende ela... muito. Ela entende, é maravilhosa, né? Em todos os sentidos, mas numa decoração ela é perfeita.
0: Que maravilha, que bom para Val Palharini e para o meu amigo Palha. Eles também fazem parte desta comissão, né?
1: Sim, isso.
0: Coisa
1: parte.
0: Bonita. O tema, qual é o tema principal da missa? O padre já adiantou? Qual é que vai ser o foco da missa, hein?
1: Ele não adiantou ainda o tema, mas é tudo ligado ao produtor rural e o motorista.
0: E o motorista, né? Exatamente. É uma missa especial, na verdade, né?
1: É uma missa especial.
0: Uhum. Que coisa bonita. Todos têm que participar, né?
1: Exatamente.
0: Vamos convidar a cidade aí para participar.
1: Vamos convidando.
0: Né? A parte espiritual também é importante, né? Exatamente. Não é só ir lá e... Claro que o almoço faz parte do contexto da festa. Tranquilo, tem que participar. Mas a oração também tem que ser feita, né?
1: Eu acho que sempre em primeiro lugar a gente tem que... a espiritualidade, o agradecimento por qualquer coisa.
0: Exato, né?
1: Para depois a gente receber a graça.
0: Primeiro faz, né? Para depois receber a graça.
1: Faz, agradece... E daí tu recebe a graça.
0: Aí tu recebe a graça. Que maravilha. Bom, vocês vão se reunir amanhã já para decorar a igreja, para arrumar o salão? Como é que tá?
2: Isso aí. Amanhã de tarde, depois do meio-dia, nós da comissão vamos estar todos lá trabalhando e ajeitando para deixar tudo acertadinho para no domingo fazer uma festa bonita
0: pra
2: lá.
0: Para fazer uma festa bonita
2: isso,
0: lá.
2: Né? Não menos importante lembrar que a cervejinha já está gelando desde quarta-feira, então...
0: Rapaz! Céu,
2: deve,
0: né?
2: De estar trincando
0: tá
2: já.
0: Tá trincando já, mas que barba. Gente, e se chover? Plano B para a questão da bênção dos carros? Como é que vai ser se por acaso? Sabe que tá marcando chuva, né? E a gente nunca sabe quando vem ou não vem, né? Essa é verdade.
1: Nessa expectativa aí, a gente não vai ter plano B, né? Porque como os carros têm que passar na frente... né, ali para serem benzidos. Então, se chover, daí só não vai ter a bênção dos carros, eu acho, né?
0: O
1: mas
0: continua
1: o resto
0: normal.
1: Continua tudo normal.
0: Se não chover, sai a bênção dos carros, e se chover...
1: E também pode até estar chovendo durante a missa e der uma estiada no final da missa, vai ter igual
0: vai ter
1: a bênção
0: igual.
1: Dos carros.
0: Vai ter a bênção dos carros, né? Tomara que não chova no domingo de manhã, né?
1: Ao menos na hora da procissão dos carros que...
0: Mas acho que não vai chover, não. Não tá marcando chuva, não. Tá marcando temperatura mínima de 16 e máxima de 21 no domingo. Sol entre nuvens. Então não vai chover. Então vamos fazer a bênção dos carros.
1: Com certeza. Nem eu falei. Se na hora da bênção não estiver chovendo, o padre vai dar a bênção dos carros, sim.
0: O padre vai dar a bênção dos carros, sim. Fábio e Dona Valéria, o que mais que vocês gostariam de falar? Fiquem à vontade. Eu estou muito feliz em recebê-los aqui.
2: Paulinho, só reforçar para a comunidade que venha participar, né? Que eu acho que é importante. Claro que isso tem a questão espiritual, a questão da confraternização, se reunir lá, passar um dia legal lá com o pessoal na comunidade, se encontrar e ficar junto lá. Também a gente sempre faz essas festas, promoções, porque eu acho que não tem o porquê, digamos, esconder ou não falar para o pessoal que tipo, a igreja, ela sobrevive de doações dessas festas, da festa da padroeira, né? Tem os gastos mensais, é água, é luz, é, né? Um monte de coisa. Então, a gente sempre, né, faz para ir também arrecadando algum valor financeiro para ir mantendo, né? Mantendo a paróquia, mantendo a igreja, tudo, né? Durante o ano, né?
0: Pois é, começa agosto agora, o pessoal já começa a se dedicar na preparação da festa padroeira, né?
2: Isto, é, já, os festeiros já estão todos, né, já foram escolhidos, convidados, foi feito os convites, aceitaram.
0: Todos aceitaram, né? Isto, olha que coisa boa.
2: E até lembrando, né, que eles vão ser apresentados durante a missa, né? No domingo de manhã eles vão
0: agora?
2: Eles vão estar lá, vão ser apresentados. Daí, a partir do domingo, eles já começam a trabalhar em prol da festa da padroeira. Né?
0: Então não vamos furar o padre, né? Não vamos dizer os nomes aqui. Vamos deixar que o padre fale na missa,
1: isso,
0: né?
1: Isso,
0: claro.
1: Deixa ele falar na missa.
0: Deixa o padre falar na missa lá. Exatamente. Dos festeiros. Mas o importante é que concordaram, vão se dedicar, né? Uhum. E já começam os preparativos da festa, que a gente sabe que é um preparativo amplo, né? Tem muito trabalho pela frente, não é só o dia da festa, né? Não, tem o trido, tem a preparação, envolve as comunidades do interior, né? As capelas, enfim, é muito trabalhoso, isso é trabalhoso também,
1: mas
0: né?
1: Mas todos ficam esperando o dia da festa da padroeira.
0: Ah, essa é uma festa que, nossa!
1: É muito bom, procissão, tudo, no dia 4, né? É muito, muito bom.
0: O que eu não... vocês queriam falar, eu não perguntei, hein?
1: Eu quero agradecer a nossa equipe, né, do CPA, que sempre pegam junto, trabalhamos sempre junto. É muito bom trabalhar em grupo e trabalhar com essa equipe que nós estamos trabalhando agora. É maravilhoso. Todos têm o seu destaque no grupo e todos pegam junto. Na hora de trabalhar, estão todos lá. Muito obrigado e continuamos sempre assim.
0: Todos juntos. Obrigado, dona Valéria. Até a senhora estar conosco nesse final de tarde aqui no Conexão. Fábio, obrigado mesmo. Obrigado por vocês estarem aqui, falar com a nossa comunidade, conscientizar a comunidade deste evento que vai ocorrer agora no domingo. Um evento maravilhoso e esperamos que todos participem, né? Vamos reforçar aí. Os cartões temos que vender tudo, né, dom Fábio? Que a boia é boa, como diz o PIN, né? O PIN, o patrão PIN, ele diz, é boia boa. Então, a boia é boa, né?
2: A boia é boa. E vamos lá. Isso aí, Paulinho. Muito obrigado.
0: Obrigado. Eu que agradeço, Fábio.
2: Obrigado pelo espaço aqui. Obrigado à comunidade Santa Bárbara aí, pelo carinho que tem com a gente. E vamos lá. Uma boa noite, então, a todos, né?
0: Boa noite, Fabião. Obrigado mesmo, tá?
2: Estou aí.
0: Sucesso, e eu vou lá no domingo de manhã. Vou lá acompanhar, como eu sempre faço. Vou lá, faço um vídeo, aquela coisa toda, né? A gente vai estar lá no domingo de manhã.
2: Certo.
0: Obrigado, gente, tá?
2: Valeu.
0: Muito obrigado, ótimo.
1: Boa noite
0: a vocês. Bom final de semana e boa festa, né? São 18 horas e 38 minutos. Eu já volto depois do espaço comercial com a sequência do Conexão Regional nesta noite aqui na 97. Já voltamos.
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3: 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Parabéns! 18 horas 42 minutos em Santa Bárbara do Sul, nota de falecimento. Comunicamos com um profundo pesar o falecimento de João Manuel Pereira, o seu João Pereira, ocorrido hoje às 17 horas e 30 minutos em Santa Bárbara do Sul. Tá? O sepultamento, o corpo está sendo velado na capela da Funerária Fonseca aqui em Santa Bárbara do Sul, tá? E o velório iniciou agora, no final da tarde, e vai até amanhã às 14 horas, rumando depois para o cemitério municipal aqui de Santa Bárbara do Sul. Seu João Pereira deixa enlutado sua esposa Brandina, filhos, o Loreci, Acimar, Mara, Loreni, em memoriam, genros, noras, netos, bisnetos e demais familiares e amigos. Os atos, amanhã, dia 25, às 14 horas. Comunicamos com profundo pesar o falecimento de João Manuel Pereira, o seu João Pereira, aos 90 anos de idade, ocorridos hoje. São 18 horas 43 minutos e meio.
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3: Vamos arredondando para 18 horas e 44 minutos.
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0: 18h50 agora em Santa Bárbara do Sul, 18h50, é o Conexão Regional. Temperatura de 15 graus neste momento aqui em Santa Bárbara, Saldanha Marinho. Em Panambi está 16 graus a temperatura neste momento, às 18h50. Olha, gente, o colegiado está debatendo, né, a desassistência em saúde mental aqui no Rio Grande do Sul.
1: A Comissão de Saúde e Meio Ambiente realizou 8 audiências públicas e 20 reuniões no primeiro semestre. Além disso, foi criada uma subcomissão para tratar da situação dos servidores na extinta Secretaria Estadual de Saúde. Também foi aprovado o relatório final da subcomissão, que analisou o impacto da instalação de um data center no município de Eldorado do Sul. No semestre, a comissão debateu questões como as dificuldades de pacientes com lúpus obter tratamento. Também falou sobre a desassistência em saúde mental no Rio Grande do Sul e a reconstrução da unidade básica na Vila Conceição, em Porto Alegre. Temas ambientais também tiveram destaque na agenda da comissão, que realizou audiências e reservou espaços nos assuntos gerais para tratar do impacto da implantação de uma indústria de celulose em Barra do Ribeiro. Também foi discutida a implantação de um aterro sanitário para resíduos perigosos nas proximidades do Rio Caí, além da rede de proteção animal no Rio Grande do Sul e das unidades de conservação. Agência Rádio Web, produção e reportagem, Christian Costa.
0: 18h51. Olha, já chega a 1.300 pessoas desabrigadas aqui no Rio Grande devido às chuvas que ocorreram nos últimos dias.
1: 1.358 pessoas estão desabrigadas e outras 419 desalojadas em razão dos danos decorrentes das chuvas e cheias no Rio Grande do Sul. Os dados são da Defesa Civil do Estado. O Vale do Taquari concentra a maior parte dos desabrigados, em cidades como Lajeado, Estrela, Encantado, Mussum e Roca Salles. Porém, em alguns municípios do Vale do Taquari, já existe registro de redução da água em pontos específicos e equipes de limpeza estão sendo acionadas para que as pessoas possam retornar o mais breve possível para casa. Em Encantado, o coordenador da Defesa Civil da cidade, Loivo Desordi, usou o Instagram para falar sobre o processo de limpeza do município.
2: Nesse momento, o rio Taquari encontra-se em declínio e fora da cota de inundação. As nossas ações estão voltadas ao restabelecimento e limpeza do município. As famílias que foram acolhidas no Parque João Batista Marquesi estão recebendo todo o apoio e o suporte necessário. Vale a pena salientar também que não tivemos ocorrências de movimentação de massa nem na zona urbana e nem na zona rural, refletindo o trabalho e acompanhamento que a Defesa Civil está fazendo junto a essas comunidades.
1: 194 municípios em diversas regiões do Rio Grande do Sul registraram danos estruturais por causa das chuvas. Os rios Caí, dos Sinos, Jacuí e Uruguai seguem acima da cota de inundação. O nível do Guaíba pode alcançar a cota de alerta entre sexta e sábado em Porto Alegre. Agência Rádio Web, produção e reportagem, Christian Costa.
0: 7 minutos nos separam das 19 horas. Olha, foi feita uma pesquisa e 5% dos brasileiros acham aceitável dar tapa para educar as crianças. Pai dá um tapa no filho. 5% acham aceitável.
3: Cerca de 50% dos brasileiros considera que o tapa na mão é aceito como forma de educar e punir uma criança. É o que aponta uma pesquisa da Quest, encomendada pelo Infinis, divulgada nesta semana. Segundo o relatório, embora considerem que a melhor forma de educar é a conversa, os pais reconhecem que já gritaram, bateram ou castigaram uma criança. Especialistas divergem nessa forma de educar, que pode gerar danos aos pequenos. Quem explica é a psicóloga do setor multidisciplinar das varas de crimes contra crianças e adolescentes de Belém do Pará, Mayra Lopes.
4: Se eu decidir bater na cara de uma vizinha, ela pode fazer uma denúncia policial contra mim. A gente não pode resolver as coisas na violência. Você não pode dizer para o seu filho não bate, não seja violento, quando você faz uso da violência para punir. E a educação punitiva, ela não é uma educação positiva que trabalha a autoestima. Ela é uma educação que acarreta muita ansiedade. Muitas vezes a gente pontua na punição aquilo que está errado para a criança, então ela sabe o que está errado, mas ela nunca sabe o que é certo.
3: O primeiro passo para mudar esse modelo onde a educação é feita com violência é a conscientização.
4: E a gente é incapaz de dizer para a criança que aquele ato que ela fez certo é muito mais positivo e deve ser elogiado muito mais do que a reprimenda. É possível educar sem pomada e isso vai depender da desconstrução da paternidade ou maternidade ou cuidados que você tem na sua cabeça e vai depender muito que o adulto cuidador, ele se permita se reconstruir, porque ele não está só cuidando, ele é um exemplo para aquela relação. Então, ele é o comandante. Então, ele não precisa fazer uso da violência para isso.
3: Nos quatro primeiros meses de 2026, foram registradas mais de 115 mil denúncias de agressões contra crianças e adolescentes no Brasil, segundo o Ministério dos Direitos Humanos. As denúncias de violência contra os pequenos podem e devem ser encaminhadas ao Disque 100 em uma delegacia ou nos conselhos tutelares. Agência Rádio Web, produção e reportagem, Igor Pereira.
0: Olha, efeitos do El Niño no campo exigem cuidados e planejamento.
5: As projeções sobre uma maior intensidade do fenômeno climático El Niño nos próximos meses colocam a sociedade em alerta em diversas frentes. Uma delas é naturalmente a das pessoas que vivem e trabalham no campo. As preocupações são variadas em relação às lavouras e à criação de animais, por exemplo, conforme indicam especialistas. O El Niño é marcado pelo aquecimento das águas do Oceano Pacífico, o que muda o ritmo de chuvas e temperaturas de todas as partes do planeta. A partir deste cenário, as consequências para as regiões agrícolas no Brasil são distintas, como ressalta o engenheiro agrônomo Carlos Diego, que é especialista em nutrição de plantas da Satis, empresa de nutrição vegetal para diversas culturas.
6: Na região sul do país, é o que a gente observa que pode ter uma incidência maior de doenças. E aí tem que ter um monitoramento mais frequente na lavoura para identificar e então conseguir posicionar de forma correta os produtos, fungicidas, né, para então realizar o controle de forma adequada. Já na região norte, nordeste, como vai ter uma redução na precipitação, pode haver uma redução na precipitação, aí o produtor ele tem que estar atento ao momento de semeadura, né, sempre semear naquela fase onde que vai ter maior precipitação, porque precisa de água no solo para a semente germinar e iniciar seus processos, né, fisiológicos. Então, o produtor tem que estar atento a esse monitoramento que são feitos por estações meteorológicas para ele, então, decidir qual que é o momento correto de semeadura.
5: O especialista da Satis também sugere cuidados a serem adotados pelos produtores diante deste cenário de El Niño.
6: Bom, o que ele pode adotar? Primeiro, escolher variedades, né, materiais genéticos que são adaptados a cada região, para aquela condição de clima. E também fazer a semeadura na janela correta, para ele conseguir ter uma boa disponibilidade de água no solo. Boa cobertura, né, de solo com palhada. Essa cobertura reduz a evaporação da água, né, para a atmosfera, vai perder menos água para a atmosfera. Você também consegue manter, né, melhora a CTC, né, ao longo do tempo, essa palhada do solo, isso retém mais nutrientes, isso é favorável para a planta também, os processos fisiológicos dela.
5: Ainda de acordo com o que ressalta Carlos Diego, o monitoramento climático é uma iniciativa que pode ser fundamental no planejamento dos cuidados relacionados à lavoura. Através destas informações e modelos matemáticos, é possível identificar, por exemplo, qual é o melhor momento de plantio, como reforça o engenheiro agrônomo. Agência Rádio Web, produção e reportagem, Diego Obreão.

Agora são 18 horas 58 minutos e meio. Chegamos ao final de mais uma edição do Conexão Regional. Agradecendo a você por sua honrosa audiência e dizer que o programa volta na segunda-feira sob o comando do titular Osmar.

0: Danilo Santos, no Conexão Regional. Ótima sexta-feira, boa noite e bom final de semana.
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4: Está no ar a Voz do Brasil. As notícias do governo federal que movimentaram o país no dia de hoje.
5: Olá, boa noite.
6: Boa noite para você que nos acompanha em todo o país.
5: Sexta-feira, 24 de julho de 2026.
6: E vamos aos destaques do dia.
5: Atenção, entregadores e mototaxistas.
6: A partir de segunda-feira, você pode negociar um novo veículo com juros mais em conta. Pablo Mundim.
7: O programa permite financiar um veículo zero quilômetro, como bicicleta elétrica, ciclomotor, motoneta, moto elétrica ou moto flex.
5: Proteção de mulheres na internet e enfrentamento da violência no ambiente digital.
6: Plataformas devem retirar em até 2 horas conteúdo íntimo não autorizado.
5: E está proibido o uso de inteligência artificial para criar imagens íntimas falsas.
6: É o que prevê o decreto que entrou em vigor esta semana, Luana Karen.
8: A norma engloba crimes e outros atos ilícitos praticados com o uso da internet que provoquem sofrimento físico, psicológico, sexual, político ou econômico.
5: E sancionada lei que autoriza o uso do spray de pimenta para autodefesa por mulheres acima de 18 anos. Raquel Mariano.
9: O aerossol deverá ser de uso individual, intransferível e não poderá conter substância letal ou que cause intoxicação permanente.
6: Hoje, na apresentação da Voz do Brasil, eu, Helen Bernardes e Luciana Vasconcelos.
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6: Atenção, mototaxistas, motofretistas e entregadores de aplicativos habilitados no programa Move Brasil.
5: O início das operações da linha de crédito nos bancos para a compra de novos veículos começa na próxima segunda-feira, dia 27 de julho.
6: Nesta fase, a liberação do financiamento dependerá da análise feita pelas instituições financeiras.
10: Os trabalhadores que usam motocicletas e bicicletas como instrumento de trabalho terão um pouco mais de tempo para dar início à segunda fase da linha de financiamento do programa Move Brasil. As operações, que começariam em 13 de julho, foram adiadas para o dia 27 para a conclusão de testes tecnológicos e operacionais entre os sistemas dos bancos e do programa, explica o Alice Moreira, secretário de Desenvolvimento Industrial, Inovação, Comércio e Serviços.
11: Nós fizemos uma prorrogação do programa para que isso estivesse garantido. Por quê? Porque com o fundo garantidor, não significa dizer que o trabalhador com problema de inadimplência, por exemplo, vai ter acesso a esse crédito. Mas melhora, por exemplo, a pontuação, as condições de score dos trabalhadores para ter acesso ao crédito.
10: A linha de crédito é destinada a entregadores ciclistas e motociclistas, motofretistas e mototaxistas, tanto os que trabalham por aplicativos, quanto os que tem vínculo formal de emprego. O programa permite financiar um veículo zero quilômetro, como bicicleta elétrica, ciclomotor, motoneta, moto elétrica ou moto flex. A contratação do financiamento continua dependendo da análise de crédito feita pela instituição financeira. O financiamento tem prazo de até 48 meses para pagamento e carência de 2 meses. As operações contam com parte da cobertura do Fundo Garantidor de Operações, o FGO, como destaca o secretário de Desenvolvimento Industrial, Inovação, Comércio e Serviços, o Alice Moreira.
11: A utilização do fundo garantidor vai mitigar o risco de crédito. Então, a gente vai ter uma cobertura de 50% da receita e 100% da operação. Com o Banco do Brasil e Caixa Econômica operando essas linhas de crédito, assim como outros bancos que se habilitarão ao programa. A taxa de juros para os homens é de 12,5% ao ano. A taxa de juros para as mulheres é de 11,5% ao ano.
10: Aqueles que não se habilitaram ainda podem fazer a solicitação, mas precisam precisam cumprir alguns requisitos. É preciso ter CNH categoria A, estar cadastrado em aplicativos de transporte ou entrega há pelo menos 6 meses, com no mínimo 100 corridas ou entregas feitas, ou trabalhar com carteira assinada há pelo menos 6 meses. Em seguida, o trabalhador deve acessar o endereço movebrasil.sistema.gov.br e fazer a inscrição utilizando a conta Gov. Em até 5 dias úteis, o sistema informa se a solicitação atende aos critérios do programa. Com isso, os trabalhadores com participação confirmada poderão procurar a Caixa Econômica Federal, o Banco do Brasil ou outras instituições financeiras habilitadas para facilitar o crédito. Reportagem Pablo Mudim.
5: Após a divulgação de 2 taxas adicionais impostas pelos Estados Unidos a produtos brasileiros, o governo informou como isso afeta o país.
6: Levantamento feito pelo Ministério do Desenvolvimento, Indústria, Comércio e Serviços apontou que 52,7% das exportações brasileiras para os Estados Unidos não estão alcançadas pelas sobretaxas.
5: Nessa categoria estão, por exemplo, café, carnes, ferro fundido, aeronaves, suco de laranja, frutas, vários produtos químicos e a maior parte das exportações de celulose.
6: De acordo com o Ministério, com base no comércio bilateral de 2024, estima-se que aproximadamente 23,1% das exportações ao país norte-americano estejam sujeitas às novas sobretaxas.
5: Agora é lei. Mulheres poderão usar aerossol de extratos vegetais, conhecido como spray de pimenta, para autodefesa.
6: A norma foi publicada hoje no Diário Oficial.
9: Foi sancionada nesta sexta-feira a lei que autoriza em todo o país a comercialização, a aquisição e a posse de aerossol de extratos vegetais, conhecido como spray de pimenta, para a autodefesa das mulheres. Para comprar o produto, elas terão que cumprir algumas exigências, como ter idade mínima de 18 anos, apresentar documento com foto e o comprovante de residência e declarar que não possui condenação por crime doloso com violência ou grave ameaça. O dispositivo pode ter capacidade máxima de 50 ml e pode ser usado apenas para repelir agressão injusta atual ou iminente. Ele é classificado como um instrumento de menor potencial ofensivo e deve ser composto por extratos vegetais regulamentados pela Anvisa. O aerossol deverá ser de uso individual, intransferível e não poderá conter substância letal ou que cause intoxicação permanente. A comercialização será fiscalizada pelo Poder Executivo e os comerciantes deverão manter o registro das vendas por 5 anos e orientar as compradoras sobre o uso correto do equipamento. A nova legislação ainda cria o Programa Nacional de Capacitação em Defesa Pessoal e Uso de Instrumentos de Menor Potencial Ofensivo para Mulheres. A ideia é oferecer orientações sobre legítima defesa e ações de combate à violência doméstica. Raquel Mariano, para a Voz do Brasil.
5: E já estão em vigor novas regras para proteger as mulheres do ambiente digital.
6: O decreto publicado nesta semana estabelece diretrizes para prevenir e combater os crimes cometidos ou facilitados pelo uso de tecnologias, incluindo conteúdos manipulados por inteligência artificial.
5: Confira agora na reportagem de Luana Karen.
3: A violência contra mulheres não conhece limites físicos e, cada vez mais, as agressões se espalham pelas redes sociais, aplicativos de mensagens e outras plataformas digitais. Para enfrentar esse cenário, entraram em vigor novas regras que reforçam a proteção das mulheres no ambiente digital e estabelecem responsabilidades para as plataformas de internet, como destaca a ministra das Mulheres, Márcia Lopes.
12: Toda vez que uma mulher se sentir ofendida, humilhada,

0: para a remoção desses conteúdos. Caso contrário, responderá com multa, com outros tipos de controle pela Agência Nacional de Proteção de Dados do Ministério da Justiça.
1: O decreto define o que é violência contra a mulher em ambiente digital. A norma engloba crimes e outros atos ilícitos praticados com o uso da internet e de tecnologias digitais, que provoquem sofrimento físico, psicológico, sexual, político ou econômico. A delegada-chefe adjunta da Delegacia Especial de Atendimento à Mulher, de Brasília, Mariana Almeida, destaca que grande parte das vítimas são crianças e adolescentes.
2: Muitos desses casos têm acontecido com adolescentes, principalmente ali na faixa iniciando ali dos 10, 11 anos de idade, que é o que, quando a gente acredita que elas passam a ter um acesso ao celular um pouco mais livre, né? E aí a gente vê, infelizmente, esses casos em que essas meninas são cooptadas através desses, até mesmo de chats de jogos, né?
1: Uma das principais mudanças trazidas pelo decreto é a obrigação das plataformas digitais de agir com rapidez. Nos casos de divulgação de imagens ou vídeos íntimos sem autorização, o conteúdo deverá ser retirado do ar em até 2 horas após a notificação. As empresas terão ainda que oferecer canais gratuitos e de fácil acesso para denúncias, acompanhar cada caso e divulgar informações sobre a Central de Atendimento à Mulher, o Ligue 180. A delegada-chefe adjunta Mariana Almeida destaca que muitas vezes, por estar atrás de uma tela, o criminoso acredita que pode sair impune.
2: A internet, ela deixa rastro. Então, nós temos, sim, meios, nós temos mecanismos de, através desses rastros, né, que são deixados ali, é possível, sim, responsabilizar esses agressores que tentam ali se valer desse anonimato para praticar esses crimes contra as mulheres.
1: O decreto também trata de um problema cada vez mais comum, o uso da inteligência artificial para criar imagens ou vídeos falsos de nudez ou conteúdo sexual envolvendo mulheres. As plataformas deverão adotar mecanismos para identificar e bloquear esse tipo de solicitação. Outra novidade é a determinação para reduzir o alcance de ataques coordenados contra mulheres nas redes sociais, especialmente quando envolvem mulheres que exercem funções públicas ou têm grande exposição profissional, como jornalistas. A fiscalização ficará a cargo da Autoridade Nacional de Proteção de Dados. Casos de violência contra a mulher podem ser denunciados pelo Ligue 180, que funciona gratuitamente 24 horas por dia. Violações de direitos humanos também podem ser comunicadas pelo Disque 100. Reportagem Luana Karen.
3: Atualmente, a maior parte dos serviços públicos podem ser encontrados pela internet usando a conta GovBR.
4: Mais de 177 milhões de pessoas usam o GovBR e são mais de 13 mil serviços públicos digitais disponíveis.
3: O repórter Carlos Oliveira fala quais cuidados que temos que ter com a conta. Vamos ouvir.
5: O primeiro cuidado que você precisa ter com a conta GovBR é guardar a sua senha com o mais absoluto sigilo. Nunca compartilhe com ninguém. Tenha o mesmo rigor que você tem com a senha do seu banco. Outra coisa importante é aumentar o nível da sua conta GovBR para ouro, caso ainda não seja. Aí você pode fazer o reconhecimento facial, o que torna a identificação ainda mais segura contra possíveis fraudes. Habilite também a verificação em 2 etapas. Com isso, toda vez que você entrar no GovBR, colocar o seu CPF e senha, o aplicativo GovBR vai gerar um código. Só depois que digitar esse código é que você terá acesso à plataforma. A verificação em 2 etapas vai funcionar se você tiver a conta GovBR de nível prata ou ouro. Você ainda pode fazer a gestão dos dispositivos que acessam sua conta GovBR. Essa ferramenta permite o monitoramento de quais aparelhos e em que locais a sua conta foi acessada pela última vez. E o histórico da conta GovBR, do mesmo jeito, mostra todos os acessos, além dos atendimentos feitos na plataforma. Mais de 177 milhões de pessoas usam o GovBR e são mais de 13 mil serviços públicos digitais disponíveis. A plataforma abrange serviços federais, estaduais e municipais. Segundo o diretor do Departamento de Identidade Digital da Secretaria de Governo Digital do Ministério da Gestão, Hudson Mesquita, este ambiente do GovBR é seguro.
6: Não há registros de invasões ou de vazamento de dados na plataforma GovBR. O sistema possui diversas tecnologias e processos de monitoramento que garantem a segurança dos ambientes tecnológicos e a privacidade da

0: pessoas.
1: Para saber como aumentar o nível de sua conta, fazer a verificação em duas etapas, habilitar a gestão de dispositivos, ver como baixar o aplicativo GovBR e tirar qualquer dúvida sobre a plataforma, acesse o site gov.br/conta. Também existem unidades de atendimento presencial do GovBR. Para saber se tem uma perto de você, acesse o site gov.br/presencial. Reportagem Carlos Oliveira.
2: Lidar com dinheiro não precisa ser um bicho de sete cabeças, e o aprendizado pode começar bem cedo na própria escola.
3: Para ajudar o ensino dentro das salas de aula, as secretarias de educação podem contar com material de apoio do FNDE. Saiba mais com Diego Freitas.
4: Secretarias estaduais e municipais de educação já podem acessar os materiais do projeto Educação Fiscal, Cidadania e Controle Social nas Escolas. Os conteúdos estão disponíveis no portal do Fundo Nacional de Desenvolvimento da Educação, FNDE. Os materiais podem ser utilizados em disciplinas, projetos pedagógicos locais e atividades de educação integral, observadas as definições de cada sistema de ensino. Segundo o Ministério da Educação, a proposta é apoiar o trabalho das redes da educação básica com conteúdos voltados à educação fiscal, ao orçamento público, à transparência e ao controle social. Os recursos pedagógicos e as informações sobre a adesão podem ser consultados na página do projeto, disponível em gov.br/FNDE. A adesão é voluntária. Diego Freitas, para a Voz do Brasil.
2: Termina amanhã, dia 25, o prazo para o envio de contribuições sobre a educação bilíngue de surdos no país.
3: As contribuições serão usadas para consolidar as diretrizes nacionais desta modalidade, para um ensino mais inclusivo e de maior qualidade.
5: Podem participar professores, gestores, profissionais da educação e qualquer cidadão interessado no tema. O professor universitário Emiliano Aquino, que é também pai e sobrinho de surdos, destaca a importância da participação da sociedade em torno deste tema.
6: Essas opiniões da sociedade constituem uma das fontes que ajudam os conselheiros a pensarem e a deliberarem. É absolutamente fundamental para que a modalidade possa ter consequências nos sistemas de ensino, nas escolas.
5: A consulta pública vai embasar a elaboração das diretrizes curriculares nacionais da educação bilíngue de surdos, um norte para estados e municípios na expansão e na consolidação dessa modalidade de ensino. Alguns dos pontos abordados pelo documento são o uso da língua brasileira de sinais nas escolas, o ensino do português escrito como segunda língua, a formação de professores bilíngues e a produção de materiais didáticos específicos para estudantes surdos. Para contribuir, basta acessar a plataforma brasilparticipativo.presidencia.gov.br. Reportagem Thaís Antônio.
2: E você pode aprender inglês e espanhol pela internet na plataforma MEC Idiomas.
3: A ferramenta é voltada à aprendizagem do nível básico ao avançado.
2: Saiba como se inscrever com Thaísa Vitória.
7: Uma plataforma gratuita para estudantes iniciarem ou complementarem o aprendizado em línguas estrangeiras. Esse é o objetivo do MEC Idiomas, que oferece cursos de inglês e espanhol por meio do portal mecidiomas.mec.gov.br ou de aplicativo. Para acessar a ferramenta, é necessário fazer login com uma conta gov.br. O usuário deve escolher o idioma que quer aprender. Em seguida, pode realizar o teste de proficiência disponível, que avalia o grau de conhecimento, ou iniciar diretamente pelo nível básico. Depois, é só começar as aulas, realizar os exercícios propostos e avançar pelas unidades do curso. As aulas são organizadas em 6 níveis de aprendizado. Cada um deles reúne de 4 a 6 módulos, contendo entre 10 e 15 aulas. No total, estão disponíveis cerca de 800 aulas. Ao concluir um nível, o estudante recebe um certificado. Thaísa Vitória para a Voz do Brasil.
3: As férias de julho estão na reta final e o fim de semana promete ser de praias, piscinas, rios e lagos para crianças e adolescentes.
2: Mas, para garantir que a diversão não vire tragédia, a atenção com os pequenos precisa ser redobrada.
3: É amanhã, dia 25 de julho, é o Dia Mundial de Prevenção do Afogamento, uma data que reforça cuidados simples e que podem salvar vidas.
2: E a repórter Graziele Bezerra mostra o que pais e responsáveis devem fazer para proteger a garotada.
7: A babá Cassiane de Freitas aproveitou os últimos dias de férias para levar a filha Ruth Esther, de 8 anos, para brincar e nadar no Lago Paranoá, em Brasília. Mas em nenhum momento da brincadeira desviou a atenção da menina. Era um olho na cria e o outro também.
0: Ia ter bastante atenção, né? Porque criança cega a gente. Eu tenho muito medo também, por isso que eu deixo ela só no raso mesmo, porque a água é traiçoeira, né?
7: Nadar no lago é uma das brincadeiras preferidas da Ruth, que está sempre atenta para evitar acidentes na água.
8: Eu brinco de peixe, porque eu amo nadar. Eu tomo cuidado para mim não afogar, porque eu sou inteligente.
7: O Davi Lucas, de 13 anos, também aproveitou os últimos dias de férias na água, mas tudo com muita atenção e cuidado.
9: Eu sei nadar, mas não sou aquela pessoa que nada muito bem, e aí de vez em quando eu uso boia, mas como aqui eu tava com meu pai, né, ele tava tendo atenção e me olhando.
7: Dados do Ministério da Saúde apontam que dos cerca de 72 mil afogamentos ocorridos no Brasil entre 2010 e 2023, mais de 13 mil foram de crianças e adolescentes de 0 a 14 anos. Para os pequenos, entre 1 e 4 anos, essa é a segunda maior causa de mortes acidentais no país. E o afogamento em águas naturais, como rios e lagos, foi o mais frequente. Segundo o sargento Flávio Rosa, do Grupo de Operações Aquáticas do Corpo de Bombeiros do Distrito Federal, existem cuidados que precisam ser adotados para evitar que a diversão seja substituída por tragédia.
10: Em afogamento, a gente fala que água no umbigo é sinal de perigo. Uma criança deve estar a um braço de distância do adulto responsável. A responsabilidade sobre a criança é do próprio responsável e não delegar isso jamais. Existe um tipo de boia que é o mais eficaz, que é ela que vai no tórax da criança e vai nos braços. Mesmo com equipamento, a criança deve estar sob observação.
7: Para os adultos, o alerta do sargento é: se beber, não mergulhe.
10: Mais de 70% dos afogamentos têm influência da bebida alcoólica. Bebeu, interessante que não entre na água.
7: O Brasil tem uma política nacional de redução da morbimortalidade por acidentes e violências. O plano estabelece diretrizes para prevenir mortes e ferimentos causados por acidentes no país. Entre as diretrizes dessa política está a promoção de práticas e comportamentos seguros e saudáveis para evitar que os afogamentos acabem em morte ou lesões físicas, como explica a médica do Hospital Universitário de Brasília, Thaís Mendonça Barbosa.
11: É importante que a gente determine quem é o guardião da vez, né? Quem que vai cuidar daquelas crianças que estão próximas à água e que essa pessoa tenha atenção total naquilo. Claro que saber nadar diminui o risco, mas a gente tem que lembrar que ele não elimina, né? Brincadeiras na água, essa criança pode engolir a água, ela pode bater a cabeça num salto. Por isso que mesmo crianças que sabem nadar precisam estar sob supervisão e a gente lembrar que tudo acontece em questão de segundos, né?
7: O socorro imediato pode salvar vidas em caso de afogamentos. As ocorrências devem ser comunicadas ao SAMU no 192 ou aos bombeiros no número 193. Reportagem Graziele Bezerra.
3: E hoje, sexta-feira, Luciana, tem dica para o final de semana. Que tal assistir de casa um filme brasileiro?
2: Acho uma ótima ideia, Ellen. E a dica que quem vai dar sou eu. É a plataforma pública de streaming Tela Brasil, que tem mais de 550 opções de produções.
3: É, além de produções infantis, tem alguns indicados ao Oscar, como O Que É Isso, Companheiro, e clássicos como Deus e o Diabo na Terra do Sol, de Glauber Rocha.
12: A produção nacional de cinema está disponível a qualquer pessoa, em qualquer lugar, na palma da mão. É o Tela Brasil, primeira plataforma pública de streaming do audiovisual brasileiro. São filmes premiados, documentários, produções infantis, obras musicais e animações, entre mais de 550 títulos no catálogo. E o acesso é gratuito, basta usar a conta gov.br. A plataforma apresenta ainda filmes brasileiros indicados indicados ao Oscar, entre eles O Quatrilho, de Fábio Barreto, e O Que É Isso, Companheiro, de Bruno Barreto, além de sucessos de bilheteria, como Carandiru, de Hector Babenco, e Olga, de Jaime Monjardim. Também estão disponíveis clássicos do cinema brasileiro, como Deus e o Diabo na Terra do Sol, de Glauber Rocha, e A Hora da Estrela, de Suzana Amaral. Mais de 300 obras oferecem recursos como legendas descritivas, audiodescrição e tradução em libras. O aplicativo Tela Brasil está disponível para celulares e tablets com sistemas Android e iOS e na versão para computadores no endereço telabrasil.cultura.gov.br. Daniele Popov para A Voz do Brasil.
2: As agências do INSS terão mais de 13 mil vagas de atendimento nesse fim de semana em todas as regiões do país.
3: Os atendimentos serão destinados à realização de perícias médicas e avaliações sociais, etapas obrigatórias para concessão de benefícios.
2: Para ser atendido, o cidadão precisa agendar pelo site ou aplicativo Meu INSS, ou então pelo telefone na central 135.
3: E essas foram as notícias do governo federal.
2: Uma realização da Secretaria de Comunicação Social da Presidência da República.
3: Com produção da Empresa Brasil de Comunicação.
2: Fique agora com as notícias do Poder Judiciário e do Congresso Nacional. Boa noite e um bom fim de semana.
3: Boa noite e até segunda-feira.
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15: No Tribunal Constitucional de Portugal, o presidente do STF defende criação de rede de cortes constitucionais em defesa da independência judicial.
16: Para o STJ, é assédio de consumo a visita não solicitada a idosos para oferecer empréstimo consignado.
15: Tribunal Superior do Trabalho apoia a campanha de combate ao tráfico de crianças e adolescentes pela internet.
16: Boa noite, eu sou Marcela Luiz.
15: E eu sou Walter Lima.
16: O presidente do Supremo Tribunal Federal, ministro Edson Fachin, defendeu nesta sexta-feira, em Lisboa, a criação de uma rede de cortes constitucionais da América Latina, do Caribe e da Península Ibérica.
15: A proposta foi apresentada durante uma visita institucional ao Tribunal Constitucional de Portugal, com o objetivo de fortalecer a cooperação entre os tribunais na defesa da democracia, do Estado de Direito e da independência do Judiciário. Marcelo Della Libera.
17: O presidente do Supremo fez um balanço da agenda de sexta-feira em Portugal e destacou os avanços nas relações entre as instituições de justiça dos países de língua portuguesa.
18: Tivemos dois encontros muito produtivos. O primeiro com o Conselho Superior da Magistratura de Portugal, no qual discutimos integrações institucionais muito importantes. O segundo encontro que tivemos foi com o senhor presidente do Tribunal Constitucional Português e nós levamos a ele a nossa preocupação para criar e desenvolver uma rede na comunidade dos países de língua portuguesa de defesa da autonomia e da independência judicial.
17: Durante a agenda, também foi anunciada a primeira edição do curso Justiça 4.0. A formação será realizada em novembro no Supremo Tribunal Federal e reunirá representantes da comunidade dos países de língua portuguesa.
16: Para o STJ, é assédio de consumo a visita domiciliar de correspondentes bancários a aposentados e pensionistas do INSS sem solicitação para oferecer empréstimos consignados.
15: Essa prática é proibida pelo Código de Defesa do Consumidor. Fátima Uchoa.
19: O Ministério Público do Maranhão ajuizou ação civil pública após denúncias de assédio de consumo em Timbiras. A terceira turma do STJ manteve a decisão da Justiça Maranhense que condenou instituições financeiras a não realizarem visitas à casa de idosos para oferecer empréstimos consignados quando o serviço não tiver sido solicitado. Segundo a ministra relatora Nancy Andrighi, considerando a hipervulnerabilidade do idoso, a visita domiciliar não solicitada reduz drasticamente a margem de reflexão, pressionando a aceitação imediata do serviço.
16: Tribunal Superior do Trabalho apoia campanha de combate ao tráfico de crianças e adolescentes pela internet.
15: Este ano, a iniciativa foca na construção conscientização sobre os riscos das redes sociais. Marla Lacerda.
20: A campanha O Tráfico de Pessoas é Real quer conscientizar pais, mães, professores e sociedade sobre os perigos que sites e redes sociais oferecem. Um alerta sobre conversas aparentemente inocentes em ambientes virtuais, mas que, na verdade, terminam em aliciamento de vítimas. Mais de 3 milhões por ano. A campanha faz parte do projeto Liberdade no Ar, que desde 2022 conta com o apoio da Justiça do Trabalho na divulgação de vídeos e banners de conscientização.
16: Justiça determina que vereador de Joinville, em Santa Catarina, e outro réu removam vídeos ofensivos publicados em redes sociais.
15: A ação foi apresentada pelo Ministério Público Federal, Vanessa Pereira.
21: Segundo a ação, os vídeos publicados por um vereador de Joinville, em Santa Catarina, e por outro réu, contém mensagens discriminatórias e ofensivas contra moradores de comunidades periféricas, migrantes e beneficiários de programas sociais. Com isso, a Justiça Federal em Florianópolis determinou que os réus removam os conteúdos do ar em até 24 horas e que a empresa Meta retire os links das publicações do ar em até 48 horas, sob pena de multa.
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15: Boa noite.
16: E um bom fim de semana.
15: E até segunda-feira.
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22: Eu sou Humberto Pinheiro e estes são os destaques de hoje do Jornal do Senado, que começa agora. Acordo entre Mercosul e União Europeia é destaque da pauta internacional do Senado. Lei garante crédito a empresas afetadas pela crise no comércio externo. Aprovada pelo Senado, lei garante meia entrada na Copa do Mundo Feminina de 2027. Boa noite. O acordo de livre comércio entre o Mercosul e a União Europeia foi o principal destaque da pauta internacional do Senado no primeiro semestre. Após 26 anos de negociações, os senadores aprovaram o acordo provisório de comércio entre os dois blocos. A medida abre caminho para a formação de uma das maiores áreas de livre comércio do mundo, com um mercado de mais de 700 milhões de consumidores. Mais informações com o repórter Pedro Pincer.
23: O texto prevê redução de tarifas para 91% dos produtos importados pelo Mercosul e 95% dos produtos importados pela União Europeia. O acordo criará uma das maiores áreas de livre comércio do mundo, ligando os dois blocos em um mercado de mais de 700 milhões de pessoas. Entre os pontos positivos estão o aumento das exportações agrícolas, maior acesso a equipamentos e maquinários europeus, atração de investimentos e modernização industrial. A senadora Tereza Cristina, do Progressistas de Mato Grosso do Sul, deu mais detalhes sobre o tratado.
24: E o acordo, ele é muito amplo. Ele trata de compras governamentais, investimentos, ele trata do setor financeiro, produtos do agro que vão ter acesso ao mercado europeu com alíquotas mais baratas e também o que nós vamos receber de lá. É uma coisa de mão dupla o acordo, não só o que nós exportamos e o que nós vamos importar de lá.
23: Outro acordo de livre comércio considerado importante foi o firmado entre o Mercosul e Singapura. Pelo texto, o país asiático concederá isenção tarifária imediata e integral à totalidade de produtos exportados pelo Mercosul. Já o bloco sul-americano se compromete a eliminar progressivamente, em até 15 anos, as tarifas incidentes sobre 95,8% dos produtos do país asiático, o que corresponde a 90,8% do total do valor atualmente importado. Outros tratados internacionais aprovados dizem respeito à proteção de direitos do consumidor em contratos do Mercosul e projetos de coprodução cinematográfica com a França e com a China.
22: Foi sancionada a lei que cria linhas de crédito para empresas afetadas pelas crises do comércio internacional. A medida prevê até 15 bilhões de reais em financiamentos para exportadores de outros setores da economia. O objetivo é ampliar o acesso ao crédito, preservar a competitividade das empresas brasileiras e reduzir os impactos de instabilidade no mercado externo. Repórter Patrícia Oliveira.
0: A nova lei busca reduzir o impacto do aumento das tarifas sobre produtos brasileiros. Poderão ter acesso ao crédito empresas da indústria, da agropecuária, da pesca, da aquicultura, da mineração e também cooperativas e associações. Os recursos podem ser usados para capital de giro, compra de máquinas e equipamentos e modernização da produção. O presidente da Comissão de Relações Exteriores, senador Nelsinho Trade, do PSD de Mato Grosso do Sul, defende a atuação coordenada das instituições brasileiras.
1: Precisamos entender se os instrumentos criados são suficientes para enfrentar uma situação como essa e, se necessário, discutir aperfeiçoamento, sempre com base em critérios técnicos e na proteção da economia brasileira.
0: O governo prevê que o novo tarifaço vai atingir 18% das exportações brasileiras para os Estados Unidos.
22: A Comissão de Constituição e Justiça aprovou neste ano um pacote de propostas voltadas à eficiência do Poder Judiciário, à modalidade administrativa, à segurança de servidores essenciais e à regulação de direitos civis. Entre as matérias estão o estabelecimento de barreiras contra a sobrecarga processual em tribunais superiores, a tipificação de novos crimes qualificados e o endurecimento das normas contra a lavagem de dinheiro no país. A reportagem é de Bruno Lourenço.
4: A Comissão de Constituição e Justiça votou neste primeiro semestre restrições para o uso de dinheiro em espécie para compra de imóveis, a autorização para que servidores públicos sejam MEIs e iniciativa que define critérios objetivos para a concessão da assistência judiciária gratuita. Os senadores chancelaram ainda a regulamentação do chamado filtro de relevância para a admissão de recursos especiais direcionados ao Superior Tribunal de Justiça. O relator da matéria, senador Sérgio Moro, do PL do Paraná, enfatizou que o acúmulo de processos nas cortes superiores inviabiliza uma justiça de qualidade.
5: Porque o acesso em demasia aos tribunais superiores, pelo acúmulo de milhares de processos nessas cortes, acaba dificultando a porta de saída. E o cidadão quer ver o final do processo.
4: A CCJ também aprovou no semestre a criminalização do exercício ilegal da medicina veterinária e o projeto que agrava as punições para crimes cometidos contra profissionais das áreas de saúde e de educação no exercício das funções. A comissão estabeleceu ainda regras de custódia compartilhada de animais de estimação em casos de dissolução conjugal. Fixou o prazo máximo de 5 anos para regularização e reordenamento de fios aéreos em postes pelas empresas de telefonia e energia e assegurou a equiparação de direitos de agentes indígenas de saúde e de vigilância sanitária aos agentes comunitários.
22: Apesar de reconhecer que o acesso à educação foi ampliado nas últimas décadas, o senador Confúcio Moura, do MDB de Rondônia, lembrou que é preciso garantir permanência dos alunos nas escolas, evitando a evasão e que haja aprendizagem efetiva. Para que isso ocorra, argumentou, é necessário valorizar os professores. Confúcio Moura também destacou que a melhoria da educação depende da continuidade das políticas públicas relacionadas ao setor e da redução das desigualdades entre as regiões do país.
6: Já não se trata apenas de garantir acesso, temos que garantir a permanência do aluno na sala de aula, a aprendizagem efetiva do aluno, a formação que prepare o cidadão para a vida. É aí que está o segredo, o nó da questão.
22: A FIFA começou a receber o cadastro de interessados em comprar ingressos para a Copa do Mundo Feminina de 2027, que será realizada no Brasil. Lei aprovada pelo Congresso Nacional garante o direito à meia entrada para estudantes, idosos, jovens de baixa renda e pessoas com deficiência. O benefício vale para todos os jogos disputados no país e busca ampliar o acesso do público ao maior torneio do futebol feminino. Mais detalhes com Rodrigo Rezende.
7: O cadastro para receber informações sobre a compra dos ingressos para a Copa do Mundo Feminina de 2027 já começou. As informações estão no site fifa.com. A lei com as regras para a Copa de 2027, aprovada pelo Congresso, garante uma carga de ingressos com preços pela metade para estudantes, pessoas com mais de 60 anos e jovens de baixa renda com até 29 anos cadastrados no CadÚnico. O senador Romário, do PL do Rio de Janeiro, destaca que o evento de 2027 terá um legado importante e se aproveitará da estrutura construída para a Copa de 2014.
8: Estamos falando de jovens e crianças que certamente irão se inspirar com as atletas e com a festa nos estádios. Estamos falando também do turismo e dos recursos da economia que serão gerados.
7: 8 cidades brasileiras serão sedes da Copa do Mundo em 2027. São elas: Rio de Janeiro, São Paulo, Belo Horizonte, Recife, Fortaleza, Salvador, Brasília e Porto Alegre.
22: Com trabalhos técnicos de João Lira, o Jornal do Senado fica por aqui. Acompanhe agora as notícias do Tribunal de Contas da União e da Câmara dos Deputados. Boa noite e um bom fim de semana.
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10: O Tribunal de Contas da União avaliou a política que busca garantir o acesso da população aos serviços postais em todo o país. O objetivo é assegurar que cartas e encomendas continuem chegando a todos os brasileiros, inclusive em regiões mais distantes. A auditoria apontou que os serviços postais continuam sendo essenciais, principalmente para moradores de áreas rurais e locais de difícil acesso. Nessas regiões, eles também garantem o acesso da população a documentos, medicamentos e outros serviços importantes. O TCU identificou desafios como dificuldades de financiamento, falhas no acompanhamento da qualidade dos serviços e necessidade de melhorar o planejamento. Por isso, o tribunal recomendou medidas para fortalecer a gestão, aumentar a transparência e garantir a continuidade dos serviços em todo o Brasil. Saiba mais em tcu.gov.br.
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11: Câmara aprova atendimento permanente para mulheres vítimas de violência.
25: Comissão limita a autoria de obra artística com uso de inteligência artificial.
11: Projeto prevê medidas para enfrentar os impactos climáticos nas escolas.
25: Plenário pode votar medida que impede fim repentino de jogos eletrônicos.
11: Boa noite. Já pode entrar na pauta de votações do plenário projeto que obriga empresas de jogos eletrônicos a avisarem antes de retirarem o produto do mercado. O repórter Antônio Vital tem os detalhes da proposta.
26: Daí o regime de urgência pode ser votado no plenário da Câmara, projeto que pretende acabar com um dos principais motivos de queixas de jogadores de videogames, que é a retirada do produto do ar pela empresa desenvolvedora sem que haja um aviso prévio ou até mesmo a chance de manter o game em um servidor próprio, disponível para quem quiser. Hoje, diversos videogames vendidos no mercado, na verdade, não passam de uma licença que dá direito aos compradores a acessarem o conteúdo online, sem que o jogo possa ser baixado no computador. Isso significa que, quando a empresa decide retirar o produto do mercado, os jogadores que pagaram pela licença ficam sem acesso ao game. O projeto que ganhou o regime de urgência foi apresentado pela deputada Jandira Fegali, do PCdoB do Rio de Janeiro, e prevê obrigações para as empresas desenvolvedoras dos jogos. Obriga, por exemplo, que os consumidores sejam avisados com antecedência de 180 dias antes da retirada do produto e determina que os jogos fiquem disponíveis por pelo menos 2 anos antes de serem descontinuados. Os jogadores terão ainda o direito de serem informados se estão comprando um jogo que pode ser baixado no computador ou apenas uma licença para acesso online ao produto. Nesse caso, o fornecedor do jogo terá ainda que disponibilizar uma versão alternativa do jogo sem custos extras ou devolver o dinheiro pago, corrigido, quantia proporcional ao tempo de uso do produto. Segundo a autora do projeto, Jandira Fegali, as medidas foram sugeridas por comunidades de jogadores e complementam as regras do marco legal da indústria de jogos eletrônicos, uma lei aprovada em 2024. Além das obrigações das empresas, a proposta cria um fundo para a preservação e fomento dos jogos eletrônicos. Os recursos serão destinados à preservação, catalogação, restauração e disponibilização pública dos jogos nacionais considerados relevantes, o que será feito em parceria com o Instituto do Patrimônio Histórico e Artístico Nacional, o IPHAN. o regime de urgência foi aprovado de maneira simbólica pelo plenário. O deputado Kim Kataguiri, do Missão de São Paulo, defendeu as medidas previstas para evitar que o consumidor compre uma licença achando que está adquirindo um jogo, mas ele criticou a criação do fundo.
2: Os jogadores não estão pedindo a criação de um fundo público, os jogadores não estão pedindo que o IFAM faça qualquer regulamentação, a demanda é simplesmente corrigir uma falha de mercado, assimetria de informação. A empresa sabe quando vai encerrar o servidor, a empresa sabe até onde vai manter as suas atividades, mas não esclarece isso para o consumidor. A empresa sabe que não está vendendo o jogo, a empresa sabe que está vendendo licença, mas não deixa isso claro para o consumidor.
26: O projeto proíbe a venda de qualquer jogo eletrônico que não possa ser utilizado pelo consumidor de forma independente após o encerramento do serviço, com exceção daqueles oferecidos por meio de assinatura, e desde que isso esteja claro no contrato. A punição para a empresa que não obedecer às regras é multa que pode ser de 1% do faturamento bruto ou R$500 mil. Com o regime de urgência, o projeto pode ser votado a qualquer momento no plenário da Câmara, sem passar pela análise das comissões permanentes da Casa. Rádio Câmara, de Brasília, Antônio Vital.
3: Previdência.
25: Sérgio Brito, do PSD da Bahia, pede urgência na votação do projeto que regulamenta a aposentadoria especial dos agentes comunitários de saúde e dos agentes de combate às endemias. Ele lembra que a medida beneficia mais de 400 mil profissionais e reconhece o trabalho realizado para melhorar a atenção básica.
12: Esses profissionais estão todos os dias nas ruas, enfrentando sol, chuva, doenças e situações de risco para cuidar da saúde da nossa população. Eles são a porta de entrada do SUS e merecem reconhecimento. O projeto garante uma aposentadoria mais justa, aos 52 anos de idade para os homens e 50 anos para as mulheres, com pelo menos 20 anos de efetivo exercício na função, além de assegurar integralidade e paridade nos benefícios.
17: Sérgio Brito lembra ainda que o texto estabelece regras para os servidores que exerceram parte da carreira em outras atividades. Para ele, a proposta representa um ato de justiça e fortalece o SUS ao valorizar os profissionais responsáveis pela prevenção de doenças e pelo cuidado das famílias.
3: Agricultura.
25: O governo federal editou uma medida provisória como parte do acordo com o Congresso e o setor agropecuário para buscar soluções para a dívida agrícola. A repórter Silvia Munhato traz mais informações sobre o texto enviado pelo Executivo.
18: A Câmara analisa a medida provisória que autoriza a criação de linhas de crédito rural para recomposição de dívidas de produtores rurais e cooperativas afetados por eventos climáticos adversos ou pela redução nos preços de comercialização de seus produtos. O texto é fruto de um acordo entre o governo, representantes do setor e parlamentares, anunciado pelo presidente da Câmara dos Deputados, Hugo Mota. O deputado Alceu Moreira, do MDB do Rio Grande do Sul, da Frente Parlamentar da Agropecuária, disse que o setor teve que ceder nas suas reivindicações, mas que o acordo foi bom, porque sinalizou para a criação de um fundo garantidor que poderá reduzir custos de forma mais permanente.
19: Porque o fundo garantidor reduz o risco de quem financia. Se nós tivermos outro problema climático, o fundo garantidor vai conseguir indenizar as lavouras pela perda, o que significa dizer que o seguro agrícola virá logo depois, será muito mais barato, porque ele terá menos risco de indenização pela incidência do prejuízo.
18: Segundo o governo, a medida provisória deverá permitir a renegociação de mais de 100 bilhões de reais em dívidas, com um impacto anual nas contas públicas inferior a 4 bilhões de reais. Para ter acesso aos benefícios, produtores rurais e cooperativas devem ter registrado entre 2019 e 2025 perdas em duas ou mais safras, que resultaram na redução de, no mínimo, 30% da renda bruta esperada. Os encargos financeiros ficarão entre 6% ao ano e 12% ao ano, dependendo do porte do produtor. O prazo de reembolso será de até 8 anos, com carência de 2 anos para o pagamento da primeira parcela do principal. A medida provisória ainda permite que os bancos prorroguem por até 30 dias o vencimento das operações de crédito de produtores que estavam adimplentes até o dia 14 de julho. Da Rádio Câmara de Brasília, Silvia Munhato.
3: Desenvolvimento Regional. Projeto de Hildo Rocha, do MDB do Maranhão, obriga os estados e a União a informarem as câmaras de vereadores sobre a execução de obras e serviços nos municípios. Ele explica que a ideia é ampliar a transparência e permitir que os vereadores acompanhem investimentos feitos com recursos públicos.
13: O governo federal, eles têm executado obras diretamente nos estados e nos municípios. E os estados também. Tem estado que até reforma de praça fazem. Entretanto, os vereadores, eles não têm acesso a essas informações. A União chega lá, o governo federal, através de algum órgão do governo federal, executa a obra e o vereador fica sem saber o que é que está acontecendo ali. Da mesma forma, o governo do estado chega no município, executa a obra e faz o serviço. E os vereadores ficam sem saber.
25: Pelo texto, devem ser repassadas informações como valor da obra, fonte dos recursos, prazos e identificação do órgão executor ou da empresa contratada. Hildo Rocha acrescenta que a medida prevê punição para quem deixar de comunicar as ações ao Legislativo Municipal.
14: Educação.
3: Avança na Câmara projeto que prevê medidas para enfrentar os impactos climáticos nas escolas. A repórter Júlia Lopes traz mais informações sobre a proposta.
15: A Comissão de Educação da Câmara dos Deputados aprovou um projeto que estabelece diretrizes para reduzir os efeitos das mudanças climáticas no ambiente escolar, como ondas de calor e chuvas intensas. A proposta prevê ações de adaptação e educação ambiental nas unidades de ensino, além de medidas para garantir conforto térmico em salas de aulas e áreas comuns. Para a autora do projeto, deputada Sâmia Bonfim, do PSOL de São Paulo, adaptar as estruturas das escolas às mudanças climáticas é fundamental.
16: As escolas elas precisam estar adaptadas para que o direito à educação seja assegurado, para que os alunos possam aprender e para que os trabalhadores da educação possam trabalhar, porque senão é inviável, é impossível. E aí o projeto propõe iniciativas e diretrizes para que haja mudança da estrutura, da arquitetura, instalação de ar-condicionados, ventiladores, arborização, ou seja, é uma meta mesmo, uma construção de escolas em que a infraestrutura considera as questões climáticas também.
15: No texto proposto pela relatora, deputada Silvia Cristina, do PP de Rondônia, haverá mudanças na Lei de Diretrizes e Bases da Educação para garantir que seja de responsabilidade do poder público realizar instalações escolares adequadas ao clima de acordo com cada região. Segundo a relatora, não é necessário alterar regras sobre o uso de recursos da educação. Ela explicou que os investimentos para a adaptação das escolas já podem ser feitos com base na legislação atual. Dados do Censo Escolar de 2023 mostram que apenas 3 em cada 10 salas de aula da rede pública têm climatização. Isso significa que cerca de 70% ainda não contam com esse tipo de estrutura. Na rede privada, o índice de salas climatizadas chega a 47%. Ainda segundo o levantamento, cerca de 7.500 escolas não têm acesso à água potável e mais de 3.200 não contam com nenhuma fonte de água. Da Rádio Câmara de Brasília, Júlia Lopes.
25: O projeto que propõe medidas para a redução dos efeitos climáticos nas escolas ainda será analisado pelas comissões de Desenvolvimento Urbano, Finanças e Tributação e Constituição e Justiça.
14: Saúde.
3: A Câmara aprovou e já encaminhou ao Senado o projeto de Jorge Sola, do PT da Bahia, que permite a dispensa de licitação para aquisição pelo SUS de medicamentos da empresa brasileira de hemoderivados e biotecnologia, a Hemobras.
25: O deputado explica que a medida agiliza o acesso aos produtos, reduz entraves administrativos e fortalece a produção nacional. Jorge Sola acrescenta que a proposta garante o abastecimento do SUS e preserva o caráter público da produção desses medicamentos por meio da Hemobras.
20: É bom lembrar que a Hemobras produz hemoderivados a partir do plasma excedente coletado na rede de banco de sangue do SUS. E no Brasil, a nossa Constituição proíbe a comercialização do sangue e de todos os tecidos e órgãos. Então, não é possível uma empresa privada produzir hemoderivados no Brasil, porque sangue no Brasil não é mercadoria, sangue não pode gerar lucro. Por isso foi criada a Hemobras e por isso que a dispensa de licitação é extremamente coerente e necessária para o SUS.
14: Cultura.
0: Comissão aprova projeto que limita a autoria de obras com uso de inteligência artificial. A repórter Sofia Peçanha tem os detalhes.
1: A Comissão de Ciência, Tecnologia e Inovação aprovou o projeto que estabelece que apenas pessoas físicas podem ser reconhecidas como autoras de obras literárias, artísticas ou científicas. A proposta, apresentada pelo deputado Jonas Donizete, do PSB de São Paulo, altera a Lei de Direitos Autorais. Na prática, o texto reforça que, mesmo quando há uso de ferramentas de inteligência artificial no processo de criação, a autoria só poderá ser atribuída a um indivíduo humano, independentemente do nível de autonomia da tecnologia utilizada. O relator da proposta na comissão, o deputado Davi Soares, do Podemos de São Paulo, destacou que o uso de inteligência artificial deve ser equiparado a outras ferramentas usadas no processo criativo, como, por exemplo, pincéis e tintas utilizados por um artista plástico.
5: O uso das ferramentas de IA não pode ser considerado de forma diferente do emprego de qualquer outra ferramenta utilizada para a criação de obras, sejam elas físicas, analógicas ou digitais.
1: Segundo o projeto, a inteligência artificial pode ser usada como instrumento, mas não pode ser considerada autora de uma obra. Por exemplo, um escritor que utiliza um programa de IA para ajudar na elaboração de um texto continua sendo autor. Já conteúdos gerados automaticamente, sem participação criativa humana relevante, não terão autoria reconhecida. Na justificativa da proposta, o autor esclarece que a criação intelectual é um ato profundamente humano, que reflete a individualidade, a personalidade e a criatividade do autor. Atributos que sistemas de IA, por mais avançados que sejam, não possuem. O relator, o deputado Davi Soares, ressaltou que a medida pretende proteger os criadores e evitar impactos no mercado cultural, como a produção em massa de conteúdos automatizados e a concentração no setor devido ao rápido avanço tecnológico.
5: Entretanto, a velocidade da evolução desses sistemas, a massificação do uso, exige uma resposta legislativa mais rápida, sob pena de estar sendo criada uma insegurança no ambiente de trabalho de artistas para os negócios de editores.
1: Agora, o projeto que assegura a humanos os direitos autorais de obras produzidas com o uso de inteligência artificial segue para análise na Comissão de Cultura. Da Rádio Câmara de Brasília, Sofia Peçanha.
14: Justiça.
25: Paulo Soares, do Podemos de São Paulo, apresentou o projeto de lei que cria o crime de corrupção sistêmica na legislação brasileira. O texto prevê punições para agentes públicos envolvidos em esquemas ilegais de desvio de recursos do contribuinte.
21: É fundamental que a gente possa penalizar, criminalizar o que eu chamo de corrupção sistêmica, ou seja, incluir no Código Penal um dispositivo que possa colocar na cadeia para valer, desde o político, aquele com um mandato, até o seu assessor que tenha participado de alguma maneira dos esquemas de corrupção. Ou seja, é o interlocutor que foi chamar um prefeito, um vereador, uma empresa terceirizada para fazer parte da esquema. Todos os agentes envolvidos nos esquemas de corrupção precisam ser penalizados e com cadeia. Inclusive, prevê penas pesadas, mais de 20 anos de prisão, no caso, por exemplo, de políticos com mandato.
0: Paulo Soares explica que o projeto amplia a responsabilização de todos os envolvidos em esquemas de corrupção e prevê penas mais rigorosas para esses crimes. Ele afirma que a proposta fortalece o combate à corrupção e aumenta a transparência na administração pública.
14: Segurança Pública.
25: A Câmara aprovou a oferta de canais de atendimento permanentes para mulheres vítimas de violência. A repórter Paula Bittar acompanhou a votação.
23: A Comissão de Constituição e Justiça da Câmara aprovou um projeto que determina a oferta permanente e gratuita de canais telefônicos e virtuais de atendimento para mulheres em situação de violência doméstica e familiar. O texto aprovado prevê que esses canais funcionem 24 horas por dia, todos os dias da semana, com profissionais capacitados para receber notícias de infrações penais, orientar as vítimas e encaminhá-las à rede de apoio. A proposta também estabelece que deverão ser elaborados relatórios mensais a partir dos dados coletados para subsidiar políticas públicas. A relatora do projeto na comissão, deputada Lídice da Mata, do PSB da Bahia, comentou a importância de reforçar a legislação de combate à violência contra mulheres.
24: Muitas vezes o primeiro pedido de ajuda acontece por telefone ou pela internet. Garantir que esses canais funcionem 24 horas por dia, todos os dias, de forma ininterrupta, faz com que a garantia, a proteção à mulher, ela possa ser efetiva. Que esses profissionais que funcionam nesses serviços sejam profissionais capacitados, significa ampliar ampliar o acesso à proteção e salvar vidas. Fortalecer a Lei Maria da Penha é reafirmar que o Estado não pode tolerar nenhuma forma de violência contra a mulher.
23: A proposta que determina a oferta permanente e gratuita de canais telefônicos e virtuais de atendimento para mulheres em situação de violência doméstica e familiar já pode seguir para o Senado, a menos que haja recurso para análise pelo plenário da Câmara. Da Rádio Câmara, de Brasília, Paula Bittar.
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6: Em modo, o PT do Rio de Janeiro apresentou projeto que obriga síndicos de condomínios a comunicar às autoridades casos de suspeita de violência contra mulheres, crianças, idosos e animais. O objetivo é ampliar o enfrentamento da violência nos espaços residenciais.
7: Nos condomínios, muitas vezes, a gente tem aquela expressão: em briga de marido e mulher, ninguém mete a colher. A gente se posiciona sim. Então, esse nosso projeto diz que, em caso de suspeita de violência contra mulheres nos condomínios, contra pessoas idosas nos condomínios, contra crianças nos condomínios e também violência contra animais, portanto a violência pet, os síndicos desses condomínios, eles têm a obrigação de se reportar às autoridades para que as investigações sejam feitas para a gente barrar esta violência.
8: Raymond argumenta que o projeto não transforma o síndico em agente policial, mas atribui a ele a responsabilidade de proteger os condôminos. Para o deputado, a medida facilita a atuação de órgãos de proteção, como conselhos tutelares, delegacias especializadas e serviços de assistência social.
6: Termina agora o Jornal Câmara dos Deputados, produzido pela Rádio Câmara, com trabalhos técnicos.
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0: Boa noite, Santa Bárbara região. Mais um sertanejão começando. Câmbio, câmbio, câmbio.
1: É, meus amigos, é desse jeito, hein? Sextou e a gente está chegando então, estamos chegando no clima. Hoje, 24 de julho do ano de 2026. Vamos lá então, hein? Boa noite!
2: Boa respiração!
1: Boa noite, Santa Bárbara do Sul. Boa noite, nossa querida, linda, maravilhosa região. Estamos começando aqui na 97.9 FM, mais um sertanejão da Blau, no oferecimento da recicladora Doneda, de Luiz Carlos Doneda. 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
1: A partir de agora, só modão sertanejo, coisa boa no seu rádio aí pra noite de sexta-feira ficar legal, né? O pessoal já tá se preparando aí, se aplumando, né? Mais um final de semana vem chegando, que beleza, mais um sabadão, mais um domingo, né? Que legal, né? Já vamos desejando aí pra você um bom final de semana. A moçada tá com o pé que é um leque, né? Nem precisa maiores comentários. Mas beleza. Então, eu sou o Jorge Costa, amigo de vocês, hein? Comunicando a partir de agora, assumindo o painel, convidando você, fica ligado e nos ajude a fazer a programação. Beleza? Vamos que vamos, então. Bombando aí a música sertaneja, aquelas credenciadas, aquelas moda bonita que mexe com o sentimento, mexe com o coração da gente, né? Que beleza. Vamos lá, então. Abrindo o nosso programa. Temperatura na marca dos 15, né? Olha só. Tá uma noite fria, mas não tá aquele gelo, né, gente? Abaixo de 10 é que complica a coisa, né? Mas 15 vai que vai. Aí o gaúcho tá acostumado. Então, né, temos aí uma noite, vamos dizer que agradável, né? E o climão é a gente que faz. Então, abrindo o nosso programa, Durval e Davi, Morena Cheirosa. E depois, vem na sequência aí o Gustavo Mioto, Impressionando os Anjos. Segura que eu quero ver, hein?

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0: Mioto, vimos aí impressionando os anjos, minha nossa, entendeu, né? Aqui na 97, a sua Rádio 10, agora a gente faz um intervalo e daqui a pouquinho tem mais sucesso pra você que tá ligado, hein?
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Muito bem, agora é o momento aqui da nossa reflexão no programa. São 20 horas e 16 minutos. Uma boa noite aí para você que está curtindo os Modão Sertanejo da Blau. Hoje dizendo o seguinte: ainda resta uma esperança. Repito, ainda resta uma esperança para o cristão, que há sempre uma renovação do agora. Eis porque ele está sempre tão essencialmente alegre e otimista. É fácil compreender isso quando se tem o verdadeiro cristão como imagem real daquele que nunca deixou de confiar e esperar. O homem infeliz é aquele que não crê, porque não crendo, não tendo o direito de... não tem. Se não crê, não tem o direito de esperar. A esperança é a mais alegre de todas as virtudes. Quando tudo parece envolto em nuvens de terrível tempestade, o cristão sempre pode repetir: ainda resta o Cristo. E se ainda resta o Cristo, ainda resta esperança.

coisa boa, hein? Estar sintonizado com você. Vamos em frente, então. A temperatura na marca dos 15 graus centígrados. E eu já quero dar uma boa noite aqui ao meu amigo Vitor Lima. Já está manifestando aqui, está trazendo o seu boa noite aqui, como sempre. Meu amigo Vitor Lima, grande abraço. O Emir Marques está com a gente aí. Grande abraço, Emir. Boa noite, Jorge. É o Emir. Gostaria de ouvir a música do Leandro e Leonardo, Sublime Renúncia. Forte abraço aí, amigão. E até domingo, né, Emir? Beleza, meu amigo. É nóis, hein? E mais um recado aqui, ó. Boa noite. Roda a música do Di Paulo e Paulino, Céu dos Braços Teus. Ofereço para minha esposa Eliana e para minha filha Natália e para o genro Carlos. Estamos aqui na Agropecuária Rebelato. Grande abraço. É a mensagem aqui do meu amigo Romaci na sintonia. Que maravilha. A hora certa são 20 horas e 19 minutos agora.

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0: meus amigos, o que que eu falo, hein? Só mudando de fundamento, ouvimos aí Copo na Mesa, Pedro Bento e Zé da Estrada, do baú da música sertaneja, hein? Depois do intervalo a gente volta!
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1: Voltamos com a sequência aqui dos Modão, muito bem acompanhado da recicladora Doneda, de Luiz Carlos Doneda. 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
0: São 20 horas e 36 minutos e agora vamos dar um time para informação, né? Para você que está ligado, ministro do Supremo Tribunal de Justiça é investigado por venda de sentença na corte. Senador cassado Luiz Estevam teria sido beneficiado. Conversas encontradas em celular de advogado assassinado em Cuiabá apontam negociação de sentença favorável ao grupo OK. Enchentes no Rio Grande do Sul, sem previsão de atingir nível de inundação do Guaíba, Porto Alegre decide manter com portas abertas. Em caso de necessidade de realizar a operação, o protocolo será acionado.
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0: Coisa linda! Raiz Sertaneja, que beleza, né? Raiz Sertaneja, ouvimos aí a belíssima música, né? Raizão aí, Previsão do Tempo com Zé Mulato e Cassiano. Coisa boa no seu rádio, 20:40, e a gente volta depois do intervalo.
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0: Voltando com a sequência do Sertanejão da Blau aqui na 97. Só alegria, né? Só alegria aí porque sextou, né? Noite de sexta-feira, 24 de julho do ano de 2026. O tempo passa, o tempo voa!
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0: 15 graus a temperatura, hein? 15 graus a temperatura. Meu amigo Mirinho tá dando boa noite aqui pra gente, né? Tá abrindo os cadernos e tá pedindo pra gente rodar a música do Christian Ralph Piscina. Já vai estar na corda aí, Mirinho. Grande abraço aí, o nosso campeão de rodeio. E ó o Cezinha aqui, nosso talento santa barbarense. Grande Cezinha tá mandando áudio aqui pra nós, inclusive, né? Mandando novidades, aquela coisa toda. Show de bola, hein, Cezinha? Boa noite, meu amigo Cezinha.
6: Boa noite, grande Jorge. Tudo bem, meu amigo? Como é que temo? Amigo, estou te mandando uma música. É uma música que já tocou, só porém tá numa versão um pouquinho diferente. E se tu achar por bem tocar aí, meta bala e ofereça para todos os teus ouvintes. Tá, meu amigo? Um abração.
0: Grande abraço aí, Cezinha. Grande abraço. Que legal, hein? Nova versão aí do Quarto Frio, então. Já vai estar rodando. Eu vou rodar agora. Vou sair aqui com Christian Ralph Piscina e na sequência eu já rodo aí, então, com César Silva. Talento, né? Esse é Prata da Casa, né? Talento Prata da Casa aí. Quarto Frio com César Silva. 20:46 agora.

0: Dentel, tá aí, coisa boa, né? Talento, prata da casa, César Silva, cantando bonito aqui nos Modão Sertanejo da Blau, a nova versão aí do Quarto Frio, que beleza, hein? A hora certa são 20 horas e 54 minutos agora, hein? Maravilha, vamos seguir? Vamos seguir, vem lá, vamos mais uma aqui, deixa eu mandar um abração aqui pro Diego, né, que tá com a gente aí, tá na audiência do programa, um abraço para você, Diego, deixando música aí pra sua família, o seu pai Mauro, os vizinhos, os amigos, colegas da Cotri também, né, que maravilha, valeu, Diegão, boa noite aí para você, e vem chegando Lauana Prado, vamos lá!
1: Brasil!

0: Lauana Prado.
1: Coisa linda, Brasília!
0: Maravilha, Whisky Vagabundo, a hora certa, 20 horas 57 minutos.

0: Na Rainha das Coxilhas, 20 horas e 58 minutos. Nota de falecimento. Os familiares de João Manuel Pereira comunicam com pesar o seu falecimento ocorrido hoje aos 90 anos, deixando enlutados sua esposa Brandina, filhos Loreci, Acimar, Mara, Loreni in memoriam, genros, noras, netos, bisnetos e demais familiares e amigos. O corpo está sendo velado na capela da Funerária Fonseca, na Avenida Presidente Vargas, 157, no bairro Loeblen. Os atos de encomendação e sepultamento serão realizados amanhã, sábado, dia 25 de julho, às 14 horas, no Cemitério Municipal de Santa Bárbara do Sul. Noticiamos com pesar o falecimento de João Manuel Pereira, hoje ocorrido.
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0: 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Olê!
3: É isso aí, moçada. 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

0: Bahia.
1: É, meus amigos, e vamos seguindo aqui então, né? Vamos seguindo aqui que a noite tá agradável, né? Tá boa demais. 15 graus a temperatura. E hoje marca no calendário, hoje dia 24, hein? Dia Nacional do Suinocultor. Hoje é o dia da tequila. Hoje é o dia internacional.